0: Presidência da República.
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0: Fique agora com as notícias do Poder Judiciário e do Congresso Nacional. Boa noite.
1: Boa noite para você e até amanhã.
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0: STF vai definir limites para quebra de sigilo telemático em fiscalização tributária.
1: Acordo prevê medidas para combater o assédio eleitoral na administração pública da Paraíba.
0: Para o STJ, condenação por violência doméstica é fundamento suficiente para impor a participação do agressor em grupo reflexivo.
1: Boa noite, eu sou Marcela Luiza.
0: E eu sou Walter Lima.
1: Supremo Tribunal Federal vai definir se a justiça pode autorizar a quebra de sigilo telemático em fiscalizações de tributos.
0: A decisão final do STF deverá ser aplicada por todo o judiciário do país. Marcelo Della Libera.
2: O caso começou com uma ação da União que pediu acesso a e-mails e arquivos armazenados em nuvem de um investigado para apurar um suposto esquema de emissão de notas fiscais falsas. No recurso ao Supremo, a União sustenta que o Marco Civil da Internet permite, mediante ordem judicial, o acesso a dados armazenados também em processos de outras áreas. O relator ministro Dias Toffoli destacou que a discussão envolve, de um lado, o direito à privacidade e ao sigilo das comunicações e, de outro, o interesse público na arrecadação de tributos. Ainda não há data para o julgamento do mérito no Supremo.
1: Acordo homologado pela Justiça do Trabalho prevê medidas para combater o assédio eleitoral na administração pública da Paraíba.
0: O estado também vai pagar indenização por dano moral coletivo. Samantha Flor.
3: O acordo foi firmado entre o Ministério Público do Trabalho e o Estado da Paraíba. A previsão é de ações para identificar e coibir práticas de assédio eleitoral e também discriminatórias nas relações de trabalho da administração estadual. O Estado ainda vai pagar R$200 mil por dano moral coletivo em 20 parcelas. A decisão prevê multa em caso de descumprimento.
1: Mesários preparam sessões eleitorais antes da abertura da votação.
0: Equipes orientam o eleitorado e garantem o funcionamento das sessões. Estevão Furtado.
4: No dia 4 de outubro, as sessões eleitorais vão funcionar das 8 da manhã às 5 da tarde, no horário de Brasília. Durante o pleito, mesárias e mesários conferem a identificação, registram a presença, liberam a urna e orientam eleitoras e eleitores sem interferirem na escolha do voto. Celulares e outros equipamentos que possam gravar ou transmitir imagens devem ficar desligados e guardados no local indicado pelos mesários, enquanto a pessoa vota. Ao final do horário de votação, a equipe imprime o boletim de urna e encaminha a mídia de resultado para a transmissão dos dados.
1: Condenação por violência doméstica é fundamento suficiente para obrigar agressor a participar de grupo reflexivo como condição de suspensão da pena.
0: O entendimento é do STJ, Fátima Uchoa.
5: Um homem condenado por violência doméstica teve a execução da pena suspensa desde que cumprisse algumas condições, como a de frequentar 5 sessões de grupo reflexivo. O Tribunal de Justiça do Rio de Janeiro afastou essa condição por entender que não houve fundamento específico para determiná-la, o que resultou em recurso do Ministério Público. O STJ restabeleceu a obrigação. Segundo o relator ministro Rogério Schietti Cruz, o juiz só precisa apresentar justificativa específica se decidir não aplicar a medida. Para o ministro, os grupos buscam responsabilizar o agressor e ajudar a romper o ciclo de violência doméstica.
1: Justiça bloqueia 146 milhões de empresas acusadas de envolvimento em garimpo na terra indígena Yanomami.
0: A decisão é fruto de um pedido do MPF, Vanessa Pereira.
6: Segundo a ação, a cassiterita era extraída clandestinamente da terra indígena Yanomami, em Roraima, transportada por aeronaves a partir de pistas de pouso clandestinas, registrada como se fosse produção de cooperados e, em seguida, adquirida pela White Soul de Metalurgia e Mineração Limitada, que transformava o minério em lingotes de estanho. Com isso, além do bloqueio de bens, direitos e valores, a justiça também determinou que a Receita Federal informe os dados de faturamento das 4 empresas de 2021 a 2025. Essas informações servirão de

0: base para sanções e eventual revisão de valores bloqueados.
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1: Uma boa noite.
2: E até amanhã.

0: Mercado.
1: Eu sou Humberto Pinheiro e estes são os destaques de hoje do Jornal do Senado, que começa agora. Congresso vai iniciar a análise da medida provisória que proíbe as bets em todo o país. CCJ analisa punições para quem desiste de criança adotada. Sancionada lei que cria Universidade Federal da Fronteira Norte em Oiapoque, no Amapá. Boa noite. Já está no Congresso Nacional a medida provisória 1394 de 2026, que proíbe em todo o país as chamadas bets. Pelo texto, que será analisado por uma comissão mista de senadores e deputados federais, antes de ser votado pelos plenários da Câmara e do Senado, a restrição valerá para as apostas sobre eventos reais de temática esportiva e sobre eventos virtuais de jogos online. As informações com o repórter Alexandre Campos.
2: Além de acabar com as atuais concessões no prazo de 30 dias, a MP prevê o bloqueio do acesso a sites e aplicativos de apostas. As empresas que exploram a atividade não terão direito a qualquer indenização nem a devolução do valor que repassaram ao governo pela outorga do serviço. A conta vinculada a algum operador que continuar explorando ilegalmente a atividade será bloqueada e os valores serão destinados ao Fundo Nacional de Segurança Pública. O dinheiro referente a jogos não apurados e os recursos de prêmios de apostas cujo resultado tiver sido concluído antes da vigência das novas regras deverão ser devolvidos aos apostadores. O texto ainda veda publicidade, propaganda e patrocínio relacionados a esse tipo de atividade e impõe obrigações aos provedores de aplicações de internet e lojas virtuais, como o impedimento de oferecer produtos ou serviços referentes a apostas. O vício em bets tem levado famílias ao endividamento e há mais registros de casos de depressão e de ansiedade, com aumento do risco de suicídio, problemas que, de acordo com o governo, motivaram a edição da medida provisória. A população pode se manifestar sobre a MP clicando em consulta pública no endereço senado.leg.br/e-cidadania.
1: O Congresso também recebeu o projeto de lei do Executivo que tipifica crimes relacionados às bets. O texto torna crime tanto a exploração quanto a publicidade de bets, tipificando 5 condutas como criminosas. A proibição das bets prevista em medida provisória já está valendo, mas o projeto que trata dos crimes ainda precisa ser votado pela Câmara e pelo Senado para virar lei e entrar em vigor. A Comissão de Constituição e Justiça do Senado deve discutir uma alteração no Estatuto da Criança e do Adolescente para punir adultos que desistem do processo de adoção. A proposta busca introduzir sanções específicas para desencorajar a chamada desistência tardia, quando a criança já consolidou laços afetivos com os adotantes. Repórter Douglas Castilho.
3: De 2019 a 2024, mais de 2.000 crianças registradas para adoção passaram por pelo menos um processo de devolução, segundo dados do Conselho Nacional de Justiça. Foi pensando nesse cenário que o ex-senador Major Olímpio apresentou o projeto de lei que estabelece sanções para os adotantes que desistirem durante o processo. A relatora da proposta na Comissão de Direitos Humanos, senadora Damares Alves, do Republicanos do Distrito Federal, falou das consequências dessa espécie de segundo abandono.
4: Agravam ainda mais a vulnerabilidade de crianças e adolescentes que, por vezes, já sofrem trauma anterior de exclusão ou perda da família de origem.
3: A proposta prevê punições como o pagamento de indenização e até responsabilização por crime de abandono de

0: incapaz, se a desistência ocorrer após a sentença judicial definitiva de adoção.
1: Foi sancionada a lei aprovada pelo Senado que cria a Universidade Federal da Fronteira Norte, com sede em Oiapoque, no Amapá. Repórter Rodrigo Rezende.
2: A Universidade Federal da Fronteira Norte, a UFFN, terá sede em Oiapoque, na fronteira com a Guiana Francesa, e será vinculada ao Ministério da Educação. O campus da Unifap, Universidade Federal do Amapá, que fica no município, passa a integrar a nova universidade, com a transferência dos cursos, estudantes e cargos. A UFFN terá como objetivos oferecer graduação e pós-graduação, desenvolver pesquisa, extensão e cultura e promover a inovação e o desenvolvimento regional. O presidente do Senado, Davi Alcolumbre, destacou o papel da instituição na formação de profissionais e pesquisadores, principalmente com a possível exploração de petróleo na região.
3: De formarmos capacidade intelectual na academia, na universidade, no conhecimento, nessa nova perspectiva das riquezas da exploração do petróleo e das riquezas que o petróleo pode proporcionar para o Brasil e vai proporcionar para a Amazônia, de conhecimento, de inteligência, e a universidade só ela é capaz de gerar todas essas perspectivas.
2: Para 2027 e 2028 estão previstos investimentos de 20 milhões de reais por ano na nova universidade.
1: Uma proposta em análise na Comissão de Educação propõe que bibliotecas de escolas públicas disponibilizem livros sobre proteção à mulher. Obras que abordem o tema e igualdade entre homens e mulheres também devem constar nos acervos. A medida tem como objetivo atuar preventivamente no combate à violência contra o público feminino e deve ser adotada conforme a previsão orçamentária. A relatora, senadora Ivete da Silveira, do MDB de Santa Catarina, enfatiza que a iniciativa pode ser implementada de forma gradual. Para ela, o acesso a obras literárias, informativas e pedagógicas sobre esses assuntos contribui para o desenvolvimento de atitudes compatíveis com a dignidade da pessoa humana e com a não discriminação.
4: Nem só de violência vive o Brasil. Ele vive também de uma capacidade de reagir a ela.
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1: O Tribunal Superior Eleitoral decidiu que o e-título poderá ser usado normalmente nos dias das eleições, inclusive para download. A novidade vale para os 2 turnos de votação. Mais detalhes com o repórter Herman Kulitz.
8: Os cidadãos poderão usar o aplicativo e-título normalmente nos dias da votação, inclusive para download. Isso vale tanto para o primeiro turno quanto para o segundo. O anúncio foi feito pelo presidente do TSE, ministro Cássio Nunes Marques, destacando as funcionalidades.
9: A Justiça Eleitoral iniciou o envio de notificações oficiais pelo aplicativo e-título. A iniciativa busca facilitar o acesso a informações importantes para o exercício do voto, como a consulta antecipada ao local e a sessão de votação. Reforçamos, portanto, a recomendação para que eleitoras e eleitores mantenham o aplicativo atualizado, façam o primeiro acesso e confiram seus dados com antecedência.
8: De acordo com o TSE, quem tem biometria cadastrada e fotografia digital poderá utilizar o e-título como documento oficial de identificação na hora de votar, apresentando o documento diretamente pelo celular ao mesário. Não serão aceitas capturas de tela nem documentos sem foto.
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Com trabalhos técnicos de Eliseu Caires, o Jornal do Senado fica por aqui. Acompanhe agora as notícias da Câmara dos Deputados. Boa noite e até amanhã.

0: Câmara analisa a destinação de percentuais mínimos de recursos ao esporte.
1: Projeto de lei cria uma política nacional de educação para jovens e adultos.
0: Parlamentares apresentam propostas para fiscalizar a qualidade da água.
2: Boa noite. Encerramos hoje o projeto de gravação de edições do jornal Câmara dos Deputados em emissoras da rede Câmara de Rádio neste ano de 2026. Este programa está sendo produzido diretamente da cidade de Vitória da Conquista, com a participação do colega Guilherme Barbosa, da Rádio Câmara de Vitória da Conquista. Eu sou Márcio Aquilissardi, bem-vindo, Guilherme.
3: Boa noite, obrigado, Márcio. É uma honra profissional participar da apresentação desse jornal da Câmara dos Deputados, dentro da Voz do Brasil. Vamos agora às notícias da Câmara dos Deputados. O Wellington Roberto, do PSD da Paraíba, apresentou proposta de fiscalização e controle para verificar a origem e a regularidade da água utilizada na fabricação de refrigerantes e cervejas no Brasil. A iniciativa prevê a revisão das autorizações realizadas nas fábricas nos últimos 5 anos.
2: O Wellington Roberto quer saber se as empresas usam água mineral dentro dos padrões exigidos pelos órgãos de controle. O deputado também solicita explicações sobre a ausência nos rótulos dos refrigerantes de informações relacionadas à origem da água utilizada na produção.
3: Júlio Arcoverde, do PP, quer discutir a prestação dos serviços de abastecimento de água e esgotamento sanitário no estado do Piauí. O deputado cita relatos de falhas no fornecimento e defende mais acompanhamento da execução dos contratos de concessão.
2: Júlio Arcoverde sugere reunir representantes da concessionária, de órgãos reguladores e do poder público em uma audiência sobre o tema. Ele explica que o objetivo é avaliar a fiscalização do setor e discutir medidas para melhorar a qualidade e a continuidade dos serviços prestados.
4: Saúde.
3: Dorinaldo Malafaia, do PDT do Amapá, defende a aprovação de projeto de lei complementar que inclui o combate à malária entre os objetivos da atuação conjunta da União, dos estados, do Distrito Federal e dos municípios. A proposta prevê ações articuladas aos processos de licenciamento ambiental.
2: Dorinaldo Malafaia alerta que grandes empreendimentos instalados em regiões com alta incidência de malária devem considerar durante o processo de licenciamento os riscos da doença. O deputado avalia que a cooperação entre os entes federativos pode fortalecer a prevenção e o controle.
4: Segurança Pública.
3: Sargento Faur, do PL do Paraná, defende o aumento das penas para motoristas alcoolizados que causarem acidentes com vítimas. Ele cita casos recentes de atropelamentos fatais e mortes de motociclistas provocados por condutores embriagados.
5: Eu apresentei, baseado nessa carnificina que estamos vivendo no trânsito, um projeto duríssimo, que ele aumento de pena, reclusão de 6 a 20 anos quando o motorista sob influência de álcool ou outra substância psicoativa provocar morte no trânsito, crime inafiançável. Ou seja, chega de fiancinha de 3 mil, de 1.000, de 2 mil, não, vai ficar preso até decisão judicial. Multas mais severas.
2: A proposta também prevê 10 anos de suspensão da carteira de motorista em casos de morte e 7 anos quando houver invalidez permanente da vítima. Para Sargento Faur, as mudanças evitam a sensação de impunidade e tornam mais rigorosa a punição para crimes cometidos por motoristas embriagados.
3: Favorável à redução da maioridade penal de 18 para 16 anos, Paulo Freire Costa, do PL de São Paulo, considera que as regras atuais de punição para adolescentes precisam levar em conta a gravidade dos acontecimentos. Ele é um dos autores de PEC sobre o tema.
2: O texto assinado por Paulo Freire Costa também inclui a responsabilização penal de adolescentes maiores de 12 anos que cometam crimes violentos e hediondos.

0: A justificativa aponta que o limite de 3 anos de internação pode estimular o recrutamento de menores para a prática de crimes.
1: Justiça.
2: Projeto de Alexandre Guimarães, do MDB do Tocantins, cria regras para punir a chamada litigância abusiva reversa. A proposta prevê punições para réus que descumpram decisões judiciais de forma reiterada ou apresentem recursos sucessivos apenas para atrasar as determinações da justiça.
0: De acordo com Alexandre Guimarães, grandes litigantes costumam transformar a demora dos processos em estratégia de negócio, o que sobrecarrega o judiciário. Para ele, a medida combate o abuso de poder econômico nos tribunais e assegura que as decisões sejam cumpridas.
1: Educação.
2: A Câmara analisa a criação de uma Política Nacional de Educação de Jovens e Adultos. A proposta pretende avançar na construção de medidas para estimular milhões de brasileiros que não conseguiram concluir os estudos. A repórter é Maria Neves.
3: A Comissão de Educação da Câmara dos Deputados aprovou o projeto que institui a Política Nacional de Educação de Jovens e Adultos. Pela proposta, o poder público deverá adotar ações para assegurar o acesso e a permanência na escola de todos os cidadãos que não concluíram o ensino fundamental ou médio na idade própria. Dentre as medidas previstas estão a busca ativa de estudantes que abandonaram os estudos, a previsão de orçamento próprio para o programa em igualdade de condições com o ensino regular e a oferta de bolsas de estudo. Ainda de acordo com o texto aprovado, a União deverá oferecer assistência técnica a estados e municípios para ampliar a oferta de vagas na educação de jovens e adultos. Nessa modalidade, as instituições de ensino deverão oferecer cursos em horários flexíveis, inclusive aos fins de semana. Para a deputada professora Luciene Cavalcante, do PSOL de São Paulo, que integra a Comissão de Educação, a proposta é fundamental, uma vez que o Brasil ainda conta com milhões de pessoas que não concluíram a educação básica.
4: Hoje, no nosso país, mais de 1000 cidades não têm sequer uma turma de EJA. Isso é um escândalo. Quando a gente vai olhar que são quase 70 milhões de brasileiros que hoje não concluíram a educação básica.
3: O projeto ainda determina a formação de professores especializados e a realização de concursos públicos para a contratação de profissionais específicos para a formação de jovens, adultos e idosos. Os governos também terão de assegurar aos alunos da modalidade de jovens e adultos participação igualitária em programas de material didático, transporte, alimentação e assistência à saúde. Além disso, as instituições de ensino deverão oferecer espaço para acolhimento de crianças entre 4 e 12 anos, sob a responsabilidade de estudantes jovens, adultos ou idosos. A proposta que institui a Política Nacional de Educação de Jovens e Adultos ainda será analisada pelas comissões de Finanças e Tributação e de Constituição e Justiça. Da Rádio Câmara de Brasília, Maria Neves.
1: Economia.
0: Lucas Ramos, do PSB de Pernambuco, apoia a criação de regras mais claras para responsabilizar os sócios pelas obrigações que permanecem após a extinção de uma empresa. A proposta, segundo ele, protege credores, trabalhadores e fornecedores, além de ampliar a segurança jurídica.
2: Relator da matéria na Comissão de Indústria, Comércio e Serviços, Lucas Ramos avalia que a mudança contribui para reduzir disputas judiciais e fortalecer o ambiente de negócios. Ele afirma que a medida ajuda a coibir o uso indevido da personalidade jurídica para evitar o cumprimento de obrigações.
0: Projeto de Júnior Ferrari, do PSD do Pará, amplia a desoneração tributária para serviços de conservação, modernização e reparo de embarcações listadas no Registro Especial Brasileiro. O texto também inclui as empresas brasileiras de navegação como beneficiárias do Renaval, o programa

0: programa de incentivo ao setor.
1: Júnior Ferrari alega que a reforma tributária acabou com benefícios que garantiam a competitividade do setor de reparos navais. Ele entende que as mudanças são necessárias para preservar empregos, atrair investimentos estrangeiros e manter a infraestrutura de atendimento à frota brasileira.
0: Juarez Costa, do Republicanos de Mato Grosso, integra a Frente Parlamentar em Defesa do Mutualismo. O grupo pretende acompanhar a regulamentação do sistema em que associados dividem os custos de proteção de seus bens como alternativa ao seguro tradicional.
1: Juarez Costa apoia a articulação entre o poder público, entidades do setor e a sociedade civil para fortalecer esse modelo de proteção patrimonial. A frente também busca contribuir para a aplicação das regras estabelecidas pela lei que regulamentou o mutualismo no país.
2: Agricultura.
0: Produtores rurais endividados poderão ter até 25 anos para pagar seus financiamentos, conforme substitutivo apresentado por Dilceu Esperafico, do PP do Paraná. O relatório do deputado também estabelece carência de até 3 anos para o início dos pagamentos.
1: Dilceu Esperafico considera que a renegociação das dívidas pode ajudar os produtores afetados por perdas na safra, aumento dos custos de produção ou dificuldades na comercialização. O texto também prevê a suspensão de cobranças judiciais durante o período de adesão ao programa de renegociação.
0: Raimundo Costa, do PSD da Bahia, é autor de projeto que cria um selo nacional para identificação de pescado proveniente da pesca artesanal sustentável. A proposta também institui um programa de rastreabilidade para informar a origem do produto e a comunidade responsável pela captura.
1: Raimundo Costa aponta que a certificação pode aumentar o valor comercial do pescado artesanal, ampliando o acesso a mercados diferenciados. O texto prevê também que produtos certificados tenham prioridade em compras públicas, feiras e ações de promoção comercial.
2: Trabalho.
0: Mauro Benevides Filho, do União do Ceará, apoia a PEC que reduz de 44 para 40 horas semanais a jornada, com 2 dias de descanso a cada 5 trabalhados e sem redução salarial. Ele ressalta a importância da mudança para o bem-estar da população.
3: Eu bato muito que você, para você crescer, você tem que melhorar na sua função, estudando. O que é que essa emenda constitucional está fazendo? É tentando reduzir, em vez de 1 dia por semana, de folga, de lazer, de cuidar da casa, enfim, do que seja, de estudar, é reduzir de 5 por 2. O que é isso? É trabalhar 5 dias e conseguir folgar 2. Isso não significa que sábado e domingo não poderão trabalhar. Poderão sim. Você pode substituir um dia da semana, quarta-feira, trabalhar no sábado e assim por diante. Ou seja, a emenda constitucional prevê isso.
1: Mauro Benevides Filho considera que a redução da jornada também pode aumentar a produtividade. Segundo o parlamentar, empresas que já adotaram a escala de 5 dias de trabalho por 2 de descanso relatam funcionários mais motivados e redução das faltas justificadas por atestados.
0: Zé Adriano, do PP do Acre, apresentou requerimento para a realização de audiência pública para debater o fim da escala 6x1. O deputado propõe ouvir representantes da construção civil sobre os possíveis impactos da mudança nos custos, na produtividade e na manutenção dos empregos.
1: Zé Adriano considera que a construção civil deve participar do debate por empregar grande contingente de trabalhadores e depender intensamente de mão de obra. Ele avalia que a audiência pode contribuir para a análise das propostas sobre o tema que tramitam no Congresso Nacional.
0: Missionário José Olímpio, do PL de São Paulo, apresentou o projeto que autoriza a criação de um Programa Nacional de Proteção a Motofretistas e Mototaxistas. A proposta prevê recursos federais para municípios e o Distrito Federal oferecerem gratuitamente equipamentos de segurança e cursos de qualificação.
1: Missionário José Olímpio defende a priorização de trabalhadores de baixa renda com adesão voluntária aos cursos e sem novos custos para a categoria. Segundo o deputado, o objetivo é reduzir os acidentes e as mortes no trânsito relacionados ao uso profissional de motocicletas.
0: Ercílio Coelho Diniz, do MDB de Minas Gerais, apresentou o projeto que cria o Programa Nacional de Requalificação Profissional para pessoas acima de 45 anos. Segundo ele, o objetivo é oferecer cursos gratuitos de tecnologia e serviços digitais, bolsas de qualificação e incentivos para empresas que contratarem os beneficiários.
1: O projeto

0: Gercílio Coelho Diniz também prevê prioridade para pessoas desempregadas há mais de um ano. O deputado argumenta que a iniciativa combate o etarismo no mercado de trabalho e reduz o desemprego prolongado entre trabalhadores com mais de 45 anos.
1: A Câmara analisa uma proposta que prevê a destinação de recursos ao esporte. A repórter Paula Bittar tem mais detalhes sobre a medida.
2: A Comissão de Constituição e Justiça da Câmara aprovou uma proposta de emenda à Constituição que estabelece que União, Estados, Distrito Federal e municípios deverão destinar anualmente pelo menos 1% da receita de impostos à promoção do desporto educacional e de alto rendimento. Além de definir percentuais mínimos, a proposta propõe um sistema de repasse de recursos entre os entes federativos para viabilizar políticas públicas integradas. Assim, do mínimo previsto para a União, 25% serão destinados aos estados e ao Distrito Federal e 25% aos municípios. Os critérios de rateio dos recursos serão definidos em lei complementar. O relator na comissão, deputado Helder Salomão, do PT do Espírito Santo, defende que a destinação de recursos mínimos pode colaborar para o incentivo ao esporte desde cedo.
3: A escola é a primeira oportunidade que o jovem, que o adolescente tem de começar a prática esportiva. E muitas escolas não têm a estrutura necessária, não têm o apoio. Nós precisamos ter recursos disponíveis, e nós estamos falando de 1% do total dos impostos arrecadados, para investimento em infraestrutura nas escolas do nosso país. Eu tenho certeza que nós vamos revelar muito mais talentos.
2: Segundo Helder Salomão, no futuro, mais dinheiro investido se transformará em mais medalhas para o país.
3: Hoje, nós temos o Bolsa Atleta, que é uma experiência bem sucedida, porque vários ganhadores de medalha nas Olimpíadas que o Brasil participa são de atletas que tiveram o apoio do Bolsa Atleta. Eu acredito que nós, ao aprovarmos essa PEC e ela se transformar numa legislação que garante recurso para infraestrutura e apoio aos nossos jovens, adolescentes, nós teremos muitos talentos. O Brasil vai se destacar muito mais nas Olimpíadas, nas competições nacionais e internacionais.
2: A análise da proposta pela CCJ é apenas o primeiro passo da tramitação na Câmara. Agora, a PEC que destina recursos para o esporte, assim como outras que estão sendo analisadas em conjunto e tratam do mesmo tema, precisa passar por uma comissão especial e pelo plenário em dois turnos de votação. Da Rádio Câmara, de Brasília, Paula Bittar.
0: A Câmara analisa projeto que cria uma política nacional para ampliar o acesso de crianças e adolescentes com autismo a atividades esportivas adaptadas. Autor da matéria, André Fufuca, do PP do Maranhão, afirma que a iniciativa utiliza o esporte como ferramenta de desenvolvimento, autonomia e inclusão social.
1: A matéria prevê a criação de núcleos e centros de esporte inclusivo e a capacitação de profissionais para atender esse público. André Fufuca destaca também a integração de ações nas áreas de esporte, educação, saúde e assistência social.
0: Termina agora esta edição especial do Jornal Câmara dos Deputados, produzida e apresentada pela Rádio Câmara de Brasília, em parceria com a Rádio Câmara de Vitória da Conquista, integrante da Rede Câmara de Rádio.
1: Eu agradeço ao Guilherme e a toda a equipe da Câmara de Vereadores de Vitória da Conquista pelo excelente trabalho conjunto.
0: Obrigado à Câmara dos Deputados por esta oportunidade. Este programa teve trabalhos técnicos de Everson Urani e apresentação de Márcio Aquilissardi e Guilherme Barbosa. Boa noite.
1: O Jornal Câmara dos Deputados volta amanhã. Fique agora com as notícias do Tribunal de Contas da União.
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2: 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Boa noite.

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Buenas! Salve, salve, gente buena, gurizada medonha, gurizada macanuda do extremo sul catarinense, norte e nordeste do Rio Grande do Sul, e é claro para quem também nos ouve através da internet em qualquer parte do Brasil e do mundo, é que pode nos ouvir através do nosso app, é o nosso aplicativo, Rádio Mampituba FM, pela plataforma, é no site www.mampitubafm.com. Então tá bueno, seja tu nos ouvindo pelas ondas do rádio ou pela internet. Desejamos a todos aí uma ótima noite, bom início de semana. E vamos que vamos, né? É, 21 horas e 45 minutos, com 18 graus de temperatura. A probabilidade de chuva quando chegamos aqui no às 18 no Chimarrão era de 70% e poucos aí de probabilidade de chuva, mas caiu bruscamente para 16 por cento aí, né? A probabilidade de chuva. Quer dizer, diminuiu. Então, de repente nem chove mais. É, no momento não chove, né? Umidade relativa do ar em 97%, está alta aí a umidade relativa do ar e ventos de 6 km/h. Então, tá bueno. Vamos lá, vamos atender os amigos e amigas. Interagindo conosco aí nesta segunda-feira, neste 28 de setembro de 2026. Muito bem, como de costume aqui na nossa festa fanangueira, atendemos os retardatários, é quem mandou seu alô, seu pedido lá no Chimarrão e que acabou não sendo atendido devido ao tempo, né? E é claro, quem vai interagir, quem interage conosco aí, quem adentra o nosso salão e que vai fandanguear, saracotear conosco aqui na festa fandangueira até a meia-noite. Muito bem. Também temos o nosso informativo esportivo, nosso

0: popular Papo de Futebol ali pelas 22h15, 22h20 por aí. E lá pelas 23, depois do intervalo das 23, a nossa hora do aniversariante, para homenagearmos aí os nossos aniversariantes desta data. Aí, tu que tens alguém aí completando o aniversário, registre o nome desta pessoa com nome completo e cidade, para que o teu aniversariante esteja sendo homenageado e também esteja concorrendo aí aos presentes da nossa hora do aniversariante. Já aniversariantes de 28, 29 e 30 já vão fazer parte dos aniversariantes, né? Vão concorrer juntamente com os aniversariantes do mês de outubro. Tá bueno? Então já na sexta-feira, né? Para quem está registrado, sexta-feira, dia 2 de outubro, já estará concorrendo aí aos almoços, né? Na semana aí até a última semana de cada mês. A última sexta-feira é um pouco privilegiada, né? Um pouco privilegiada para quem, né? Para quem é sorteado, pois na última sexta-feira do mês os presentes são mais graúdos. Mas no decorrer aí do mês, toda sexta-feira, temos almoços do restaurante São Cristóvão e dois sorteios, né? Sorteios para aniversariantes de Sombrio e o sorteio geral. Tá bom? Então, registra aí o teu aniversariante. Vamos lá, o amigo Jean. O amigo Jean tinha sugerido aqui, Jean lá da Pintada, lá em Mampituba, né? Sugerido aí andanças com os serranos. Então tá bom, rola na sequência aí o Jean. Já o amigo Zeca Batata, não sei que pediu aqui, vamos ouvir.
1: Enquanto rodeia aí, atorando o shot. Tá, todos que
0: estão
1: na escuta.
0: Atorando o Xote. É outra dos serranos, né? Então tá bom. Valeu, Zeca Batata, hein? Lá nas bandas de 13 de maio. A Tia Reja lá de Praia Grande também está esperando uma. Com certeza, né? Um abraço e boa noite aí, Tia Reja. A dona Ondina lá de Praia Grande pede aí o Amigos do Rio Uruguai, João Chagas Leite, né? Já a dona Ana Paula Brusco e o seu João lá no Arroio do Silva. Esperando aí o shot laranjeira. O shot laranjeira com os mirins. Vamos lá, vamos em frente aqui, um abraço aí, uma boa noite aí ao Adão Lima. O Adão Lima é lá das bandas de Nova Veneza, se não me engano, né? Também uma boa noite aí pro amigo Ninja, o Ninja lá de Torres, sempre ligado conosco aí, trabalhando lá na, metendo a mão na massa, literalmente metendo a mão na massa. E ligado conosco, né? O homem da panificação. E também a Eleonita lá de Nova Veneza, que pediu Miro Saldanha, Pilares, homenageando aí a sua filha, Fabiana dos Santos, César Cavaler, lá de Forquilinha, que está aniversariando hoje, e também a sobrinha Rosa Maria, lá de Criciúma, também aniversariante aí deste 28 de setembro. Então tá bom, parabéns aí às aniversariantes. Iremos homenageá-las mais tarde lá na hora do aniversariante. Vamos lá, tio. Começo tocando aqui

do filho do saudoso Iedo Silva, o Rodrigo Silva, que gravaram uma aí, gravaram uma em homenagem aí ao robô Tenório, que andou fazendo sucesso aí agora nas festividades Farroupilha lá por Porto Alegre, né? O robô Tenório. Vamos lá, vamos que vamos.

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João Luiz Correia, aqui na nossa festa fandangueira. No palco que dá cavaco. E chega de bole. É essa pro nosso amigo Ninja lá em Torres. Que tá lá na lida. É, trabalhando e ligado conosco. Então tá bom, um grande abraço aí, Ninja, uma boa noite, bom trabalho aí pro amigo, uma ótima semana. Cristiano Quevedo, bem na porteira, é pra

pra dona Eni Regina. É a popular Tia Reja. Então tá bom, valeu, Tia Reja. Uma das suas prediletas aí, né? João Chagas Leite, amigos do Rio Uruguai. É, essa pra dona Undina lá de Praia Grande. Os serranos atorando um shot pro amigo Zeca Batata lá de 13 de maio. Os mirins e o shot laranjeira. É, pra quem foi aqui, pra... Pra dona Ana Paula Brusco e o seu João. Lá no Arroio do Silva, né? Então tá bom, aquele abraço e uma boa noite aí pro casal. E abrir a nossa festa fandangueira com o Rodrigo Silva. Cantando aí o robô. O robô que vestiram de Galdério, né? De gaúcho. E andou fazendo sucesso lá pela capital da Bombacha, né? É, vestiram o robô de gaúcho e virou música aí, inclusive o nome dado ao robô, chamado de Tenório. É, e o Rodrigo Silva já aproveitou o embalo e gravou uma aí, então, sobre o robô Tenório. Vamos lá, são 22:26. É a nossa festa fandangueira. 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

Vamos lá, vamos conferir o nosso informativo esportivo desta segunda-feira. 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É, vamos começando aqui pela 30ª rodada da Série B do Campeonato Brasileiro, que começou na sexta-feira, no Jorge Ismael De Biasi. Novo Horizontino 0, São Bernardo 0. Já no estádio Oba, o líder vai ficando mais líder. É, até a sexta-feira, o líder tinha até uma boa vantagem na pontuação, né? É, tinha vantagem até de 3 pontos aí pro Fortaleza, que era o segundo, né? Bom, vitória do Vila Nova, né? O líder do Campeonato Brasileiro da Série B, no estádio Oba, venceu por 2-0 Londrina. Muito bem, já no estádio Germano Krieger, aí já no sábado à tarde, né? O Operário e o Ceará empataram em 2-2. Já nos aflitos, o clássico pernambucano entre Náutico e Sport Recife, 3-1 pro Náutico, né? Em cima do rival Sport Recife. Bom, indo em frente aqui no Ailé Pinheiro, na Serrinha, ainda no sábado, outro clássico, né? É o clássico goiano aí entre o Goiás e o Atlético Goianense. O Atlético venceu, saiu vencedor aí do clássico, né? É, vencendo por 1-0. É, e essa vitória do Atlético Goianense levou o time aí à sexta posição. Indo em frente, já, né, já aqui próximo aqui, em Criciúma, no Heriberto Wilson, ontem às 11 da manhã, o jogo foi marcado para as 11 da manhã, o Criciúma meteu 3-0 no Avaí, hein? Uma bela vitória do Tigre aí sobre um dos rivais. Bom, já à tarde de domingo, né? Tivemos aí no estádio Rei Pelé, o CRB vencendo por 3-0 o Cuiabá. E no Castelão, é um empate aí, empate de 2-2 aí entre Fortaleza e o Atlético. Muito bem, hoje, segunda-feira, mais um jogo aí da Série B. É o jogo aí que foi às 19h30, né? Jogo que teve início às 19h30 no Independência, lá em Minas Gerais. O América Mineiro foi derrotado pelo Juventude, né? E essa vitória do Juventude trouxe o Juventude de volta aí às primeiras colocações. Então, é o vice-líder no momento aí, hoje, o Juventude, né? Com essa vitória aí em cima do América Mineiro, recuperando aí algumas posições, né? Voltou aí à segunda posição, ganhou 2 posições, né? E tem 53 pontos, um a menos aí que o Vila Nova, que é o líder. Bom, amanhã fecha a rodada às 19h30, na Arena Niknet Santa Cruz, o Botafogo de Ribeirão Preto recebe a Ponte Preta.

Então tá bom, amanhã fechamos a rodada e vamos conferir a classificação, né? Vamos lá, dando uma volteada aqui pelo jornal Correio do Povo lá de Porto Alegre para as principais manchetes esportivas desta segunda-feira. Muito bem, essa aqui fala do goleiro Vozinha, né? Que acabou fazendo sucesso na Copa do Mundo, né? E ele diz, né? O Vozinha lamenta a perda de privacidade após fama e faz desabafo. É, o goleiro confessou que todo assédio em função da sua atuação na Copa do Mundo está longe de ser confortável. É, pilar da seleção de Cabo Verde, na disputa da recente edição da Copa do Mundo, o goleiro Vozinha alcançou aí um status de popularidade que alçou aí a condição de astro do futebol ao final do torneio, né? É, a sua relação com a fama, no entanto, não tem sido das melhores. Atualmente, defendendo as cores do Colo-Colo do Chile, ele disse ter saudades do tempo em que jogava praticamente no anonimato. Diz ele, perdi minha paz. É, em entrevista ao jornal The Observer, o goleiro, né, afirmou ter saudades aí do tempo em que tinha mais liberdade para fazer as coisas, né? Diz ele, agora saio, vou a um restaurante e sempre tem alguém querendo tirar uma foto comigo ou pior, me filmando. É, isso é o que mais mudou na minha vida e acho que não há nada que eu possa fazer a respeito, né? É o preço da fama, né? Preço da fama, Vozinha. Vamos lá, vamos em frente aqui, conferindo aqui mais algumas manchetes. É, o Grêmio passa por mudanças aí na comissão técnica e no departamento de futebol. É, o Tricolor contratou novos profissionais aí nos últimos dias. É, a quinta passagem de Renato Portaluppi começou com mudanças aí no Grêmio, né? Além das alterações dentro de campo, o Tricolor passou por modificações também na comissão técnica permanente e no departamento de futebol. É, e o Grêmio antecipa aí a viagem para enfrentar o Remo. É, o Tricolor definiu uma programação diferente aí pro duelo lá em Belém, né? É, sabendo da importância do jogo contra o Remo na retomada do Brasileirão, o Grêmio decidiu antecipar a viagem para Belém, no Pará. Acostumado a viajar um dia antes das partidas, né, como visitante, a delegação tricolor dessa vez vai embarcar 2 dias antes, né? É, com o confronto marcado para o dia 7 de outubro, numa quarta-feira, às 19h30, o tricolor vai sair de Porto Alegre na segunda-feira, às 8 horas da manhã. Com esse planejamento, o time terá aí a possibilidade de se recuperar aí da longa viagem ao norte do Brasil e também realizar 2 treinos em solo paraense aí antes da partida, né? Com 29 pontos, o Grêmio está na 17ª colocação, abrindo o Z4 aí do Brasileirão. É, tá certo, né? Se há condições de chegar e ainda ter tempo para treinar antes do jogo, melhor pro Grêmio, né? Vamos lá, indo em frente. O Inter mais ofensivo com o Eduardo Batista. É, o técnico pretende manter parte da estrutura de Pezzolano, mas prevê mudanças na marcação e funções diferentes aí para Bernabé e Vitinho. É, o Inter também mais mudando aí, né? Fazendo o Eduardo Batista, querendo mudar o Inter aí para ser mais ofensivo, né? É, já ainda

ainda lá pelo Inter, Maripán pode ter que viajar ao Chile na quarta-feira para prestar depoimento à justiça. É, o zagueiro do Inter é acusado de tentar divulgar imagens íntimas de uma mulher sem consentimento. É, a defesa busca alternativa aí para que ele seja ouvido de forma virtual. É, o Maripán tá com problemas lá no Chile, né? Indo em frente aqui.

O presidente do Inter, Barcelos, participa de reunião em Brasília por linha de crédito de 20 bilhões. De 20 bilhões para clubes. O presidente do Inter é um dos articuladores aí da proposta que prevê financiamento com juros menores aí para renegociação de dívidas de clubes, né? O encontro com o governo ocorre amanhã, terça-feira, né? Com o negócio do cancelamento aí das bets. A maioria dos times aí vão ter que recorrer a outra alternativa. E uma delas é essa aí, né, de conseguir uma linha de crédito de 20 bilhões para clubes. Deve ser o Barcelos e mais uma fila de clubes lá em Brasília, de presidentes de clubes lá em Brasília, para tentar arrumar dinheiro aí dessa outra forma aí, né? Muito bem, lá pelo Grêmio, o Grêmio inaugura CT exclusivo aí para o futebol feminino. A nova Casa das Mosqueteiras é um dos centros de treinamentos mais modernos do futebol feminino brasileiro. Vamos lá, e a última manchete: o Inter projeta Grenal feminino e planeja 2027 em meio à crise. Rebaixamento da equipe masculina no Brasileirão pode impactar diretamente no orçamento do futebol feminino. Na segunda-feira, que abre a semana Grenal, pela segunda fase do Gauchão Feminino, o Inter realizou aí um treino aberto à imprensa no SESC Protásio Alves, Casa das Gurias Coloradas, né? Foi a primeira atividade aberta aí do time sob o comando de Fred Constantino, ex-auxiliar técnico que assumiu o comando da equipe efetivamente no dia 10 de setembro, né? Após a saída de Maurício Salgado. Muito bem, eram essas aí as principais manchetes esportivas do Jornal Correio do Povo lá de Porto Alegre para o nosso Papo de Futebol, que tem o oferecimento de Tintas Luxton.

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grupo Som do Sul. Matiné para Pedro e Cigana Feiticeira. Bom, ainda os mateadores. Doce Amada e Morena Paixão. E ainda toquei aqui os Serranos, Andanças. É, essa na sugestão do amigo Jean lá de Mampituba, lá da Pintada, né? Então tá bom, alô Jean, boa noite.

0: 13:03, depois do intervalo, a nossa hora do aniversariante. É hora de homenagearmos aí os aniversariantes deste 28 de setembro.
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em 23:07. Vamos lá, vamos chegando pra nossa hora do aniversariante, hora de homenagearmos quem está completando o aniversário aí neste 28 de setembro. Lembrando que na sexta-feira os sorteados aí, né, nos dois sorteios, tivemos aí o Paulo César Miguel, aqui de Sombrio, né? Completou aniversário no dia 25 de setembro. Ganhou aí almoços do restaurante São Cristóvão. Dois almoços, né? Muito bem, já na homenagem do Alexandre, lá de Turvo, né? Que homenageou aí no dia 15 de setembro, caiu numa terça-feira. Homenageou aí o amigo Maurício Angeloni. Então, ambos poderão ir ao

Almoçar aí no restaurante São Cristóvão, nome, né, dos nossos aniversariantes aí, dos, no caso aqui do Maurício Angeloni, que dá aí também a, né, também dá a liberdade aí do convite aí do seu, de quem o homenageou, né? O Alexandre de Turvo, de ir junto aí com seu amigo aniversariante, almoçar no restaurante São Cristóvão. Além disso, o Maurício Angeloni também ganhou aí extintor automotivo e luminária de LED, presente do nosso amigo Cláudio Cantor, lá de Araranguá, né? Então tá bom, vamos lá, vamos aos aniversariantes, às aniversariantes no caso, né? É, homenagem aí da Eleonita, que inclusive achou que fosse domingo, o dia 28, acho que até eu também achei que fosse domingo. E homenageou aí a sua filha Fabiana do Santos César, o Cavaler, lá de Forquilinha, né? Completando aniversário hoje, nesta segunda-feira. E também a sobrinha, a Rosa Maria, lá de Criciúma, aniversariante também desta data aí. Então, parabéns aí às aniversariantes aí da Eleonita, recebendo os fogos aqui da nossa hora do aniversariante. Já vamos aproveitar para mandar um alô aí pro Miguel. É, o Miguel vai estar aniversariando amanhã, né? Então, amanhã à tarde, amanhã no Chimarrendo, podes fazer o teu registro aí, Miguel, pra gente soltar os fogos aí pra ti também, né? Já vamos antecipando aqui alguns fogos aí, parabéns ao amigo. E é claro, homenageando os demais aniversariantes, aqueles e aquelas que não tiveram seus nomes registrados, mas que também estão completando aniversário aí nesta data, parabéns para todos aí, e homenageando a todos com os Chiripás, com a participação especial do Odilon Ramos. Felicitações!

0: Muito bem, homenageando os nossos aniversariantes, as nossas aniversariantes aqui para as representantes da hora do aniversariante, da hora do aniversariante deste 28 de setembro, Fabiana dos Santos César Cavaler, lá de Forquilinha, e também a Rosa Maria de Criciúma. Parabéns para todos, muita saúde, muita paz, muitas alegrias, que Deus esteja abençoando, iluminando a todos, que lhes dê saúde e longa vida e que nunca lhes falte amor no coração.
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Muito bem, grupo Reponte aqui na Festa Fandangueira. A noite me embala. Grupo Matizes, Rato de Fandango. E o grupo Querência, Vida de Campeiro. Ainda tivemos o grupo Tradição, Não Chora Chinaveia, Bica que Bica e Capricha Gaiteiro. Tanto bueno. Vamos fechando a nossa lida aqui, deixando a última sequência aqui da Festa Fandangueira. E deixando também uma mensagem, uma reflexão que possa ser útil a alguém.

Muito bem, essa de hoje nos diz o seguinte: se você sofre pensando que o seu problema terá desfecho desfavorável, equilibre os pensamentos e acabe com o temor. A vida trabalha a seu benefício, desde que confie em Deus e em si mesmo. Nunca existirão soluções desfavoráveis para os seus problemas. Ainda que uma solução não satisfaça de momento, examine-a com vista ao futuro e reconhecerá ter sido justa. Tenha calma diante dos problemas. Não exija ser o problema resolvido somente de acordo com o modelo que você imaginou. Há muitas maneiras de a vida agir a seu favor. Qualquer solução é boa para quem está forte internamente, né? Para quem está forte internamente. Então é isso. É para te refletir aí neste final de noite de segunda-feira. Já vem aí a terça-feira. Antes que chegue a terça-feira, agradeçamos ao patrão velho lá de Riba por nos ter permitido, estarmos juntos aí nesta segunda-feira. E querendo ele, amanhã, amanhã estaremos de volta a partir das 18 horas, abrindo a noite da 99 no nosso Chimarrando. Um bom descanso a todos, um beijo no coração do amigo Caio Santos. Boa noite aí para quem, para quem lida, para quem trabalha na noite e que com certeza fica curtindo aqui o som da 99, né? Então tá bom, é isso. Boa noite e até amanhã. Lucas Raimundo e Renato, carta para Deus.

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0: felicidade nossa é de fazer muitos casamentos nos bailes e com certeza nesse lançamento. O nosso fotógrafo tá pegando todos vocês aqui, né?
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2: Tu lembra daquela peleia que você deu no galpão do CTG, Madruga, velho?
3: Mas até tô lembrando, rapaz. Mas o gaiteiro, velho, tu sabe que o gaiteiro tá lembrado dessa peleia.
2: Você pegaram as bugias tudo, lá?

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0: do Serrero?
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1: Não,

0: sou amiga dele?
1: Tu é amiga dele?
0: É, então, eu sou, sou amiga no Face.
1: Ah,
0: é, sim. Eu também gosto muito da voz do Pisco, sabe? Do Alex, aquele catarina que adora camarão. Sabia?
1: Sim,
0: ele adora camarão.
1: Sim.
0: É. E também eu gosto muito desse gaiteiro novo que entrou, o William. É. E não esquecendo também do, do baterista, né? Do Candinho, o Cândido.
1: Sim.
0: A mulher velha já foi boa em bater também.
1: É mesmo?
0: É, mas batia a roupa no tanque. Roupa. Bastante.
1: Eu sei.
0: Sem falar, não esquecendo nunca dos dois irmãos, né?
1: Ah.
0: O Bigode, que é o Edson Dutra, e o irmão do Bigode.
1: Ah.
0: O irmão do Bigode é o Topo.
1: Ah, bom, pois é.

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1: Vamos puxar a gaita desse jeito.

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1: Vamos lá, todo mundo com a mãozinha pra cima, então. Ajuda o menino.
2: Mãozinha pra cima agora.

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1: Ele mesmo por aqui com o melhor da música gaúcha nesta manhã de terça-feira e terçou 29 de setembro de 2026, com muita chuva aqui no extremo sul catarinense, 18 graus de temperatura no momento aqui na cidade de Sombrio, em Masquetal. 29 de setembro é dia de São Miguel Arcanjo. Muito bem, né? E por aqui vamos nós então, né? Com o melhor da música gaúcha até às 7 horas. E o nosso WhatsApp é o 4835332000 para você ligado na número 1 da música gaúcha. 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Os colaboradores, apoiadores aqui da programação da número 1 da música gaúcha. 5 horas 2 minutos, 5 e 2, 4835332000 para você curtindo Manhã Nativa.

0: Aí está os quatro Galdérios no Manhã Nativa.
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0: Muito bem, por aqui vamos seguindo com o melhor da música gaúcha no Manhã Nativa. Um abraço, um bom dia lá para Lúcia, Geraldo, Giovanni, os amigos de Cocal do Sul. Estão ligados aqui na nossa programação também, né? Bom dia para vocês aí curtindo a nossa programação. Os amigos de Cocal, né? Sempre ligados na número 1 da música gaúcha. Mas que maravilha, hein? E o nosso WhatsApp para você é o 4835332000. O nosso amigo Tio Vino também já está ligado por aqui, né, Tio Vino? Bom dia, guri.
2: Bom dia, Sidney Candiotoca, hein? Velha carreta para todos que estão na escuta, nação colorada também, vocês da rádio, para minha esposa Guerra, para a galera da Paraíso.
0: Valeu, Tio Vino, um abraço a você curtindo também a número 1 da música gaúcha, hein? Muito bem, lá para os amigos de Cocal do Sul, tem Porca Véia no Manhã Nativa. Simbora!

0: Aí está ele, João Luiz Correia, Carreteiros de Ontem, para o nosso amigo Tio Vino, ligado na programação, e o Porca Véia, Coplas de Elvira Mundo, lá para Lúcio, Geraldo, Giovanni, os amigos de Cocal do Sul, ligados por aqui na número 1 da música gaúcha. Por aqui também acompanhando essa programação está o nosso amigo Pelicano. Buenas, tia, um abraço, bom dia para você, curtindo Manhã Nativa também. Ô, bom dia, Sidney. É, roda aí a milonga, baixo tem mau tempo, chovendo muito em Caxias do Sul no momento. Faltam 2 dias para entrar de férias, então, é? Ô, tia guri. Abraço, amigo Chacal, acompanhando a nossa programação também, né, Chacal? Sérgio Senem, buenas, guri.
1: Bom dia, Sidney. Tudo bom aí?
0: Tudo bem.
1: Muita chuva?
0: Bastante.
1: Toca Prece do Gaúcho aí pra nós.
0: Sim.
1: Começar mais um dia abençoado aí. Valeu, obrigadão.
0: Valeu, Tiguri. Um abraço, um bom dia pra você, curtindo por aqui o melhor da música gaúcha sempre. Aí está.

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da madrugada e o descambar do sol, tomara que todo mundo seja como irmão. Ajuda-me a perdoar as afrontas e não fazer aos outros o que não quero para mim. 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
11: Seguindo por aqui com o melhor da música gaúcha. Que tal? Vamos lá, 4835332000 é o WhatsApp da número 1 da música gaúcha. 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E nós por aqui seguimos com o melhor da música gaúcha, nosso amigo Leandro Tioneri, Leandro de Deus, ligadito na programação lá em Maracajá, o nosso amigo tio Zeca Batata, diga lá, tio Zecão.
12: Bom dia, Candioto.
11: Bom dia.
12: Roda aí o balanço do bugio, hein?
11: Sim.
12: Pra todos que estão na escuta, guri. E vamos pra lida, a tormenta é forte aqui no 13 de maio.
11: Ô, barbaridade, passou por aqui também. Um abraço, tio Zeca Batata, mas que tal de 13 de maio, vamos para a Balneira Rui de Silva com o tio Zeca Urubu. Ali que eu dizia.
13: Bom dia, Sidney.
11: Bom dia.
13: O guerreiro.
11: Uhum.
13: Aqui é Zé Corubu do Arroio do Silva. Toca aí pra gente hoje, Erechim, História e Cantor.
11: Sim.
13: Tá bom, amigo? Um abraço, saúde, paz, tchau e fui.
11: Valeu, um abração. Vai essa música também, Erechim, História e Canto, para nosso amigo professor José Carlos Ligadito, na nossa FM Nativa, também na cidade de Sombrio. Alô, Sombrio. Mas que tal, gurizada? Simbora por aqui. Porca véia.

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1: Simbora, são 5:47, 5:47 e o WhatsApp segue liberadito, é o 4835332000 para você. Ana Lu acompanhando a nossa programação, bom dia Ana Lu, um abraço, rodo para você já já, os serranos, a estampa do Rio Grande, tá bom? Um ótimo dia, o nosso amigo Gessé também está ligado, escutando a melhor, grande Gessé, para o amigo tem os tiranos, deu um canto de saudade por aqui então na nossa programação. 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

Simbora, por aqui, em nome também de Madequico, com promoções para você construir ou fazer aquela reforma, aquela geral. 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Opa, certo. 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

0: 48 com o amigo Alan 991650148. Amigo Edson Zanetti, também no Trechão, né, tio Edson? Buenas, guri.
1: Bom dia, Sidney.
0: Bom dia.
1: Dia. Tudo bem aí?
0: Tudo.
1: Certo por aí? Aqui em Meleiro, muita chuva. Vim de Cocal do Sul até Meleiro com bastante chuva e vento. Um abraço aí, uma música aí pra todos que estão no tapetão, hein? Pessoal da saúde, a todos, a todos. Pra não esquecer de ninguém, pra todos eles no tapetão. Um abraço, meu querido.
0: Valeu, Tiguri. Um abraço, bom dia. Por aqui também, chuva e vento, né? Já já previsão do tempo e pra vocês ligados, né? Lá no Mirum da Música Gaúcha. Pra ver como fica a previsão pra esta terça, quarta, quinta, sexta e por aí vai, né? Barbaridade. O amigo Josemir de Araguaia está ligado na programação. Bom dia, Josemir. Quero ouvir a música do Grupo Solto, Cabelo Comprido. Eu rodo sim. Um ótimo dia pra você também curtindo por aqui o Manhã Nativa. Falou, Tiguri. Um abraço. E segue o baile.

A esta grupo solto e o cabelo comprido por aqui na programação da número 1 da música gaúcha, para você ligado na melhor, é claro, e na melhor também com apoio do Gisele Supermercado, para você a melhor padaria do sul catarinense em hortifruti, o açougue com as melhores carnes também, material de higiene e limpeza, utilidades domésticas, entrega do rancho, é grátis. 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Telefones WhatsApp no 999-953212 e 991-13-7413. 6 horas 2 minutos, para que seguimos com a previsão do tempo em terça-feira aqui no sul catarinense, com muita chuva, né? Estável com predomínio de nuvens e temporais isolados em Santa Catarina, associados à chuva intensa, raios, rajadas fortes de vento e granizo, começando pelo Planalto Sul e litoral na madrugada, atingindo as demais regiões no decorrer do dia. Risco de tempestade severa de forma isolada. Para o sul catarinense, a temperatura não passa dos 22 graus para esta terça-feira. Para amanhã, estável com chuva em Santa Catarina devido à passagem da frente fria. Riscos de temporais isolados no início da madrugada, especialmente áreas de divisa com o Paraná. Temperatura com máximas de 21 a 25 graus para amanhã, quarta-feira. Na quinta-feira, na madrugada e manhã, com mais nuvens e chuva isolada em Santa Catarina, melhorando no decorrer do dia, com aberturas de sol devido ao avanço de uma massa de ar frio e seco. Temperatura em declínio para quinta-feira, com a mínima de 8, né? A mínima de 8 a 14 graus e com as máximas de 16 a 24 graus pelo estado. Na sexta-feira, a previsão é a seguinte: em sexta e o sábado, né? Tempo firme com sol entre nuvens em Santa Catarina, temperatura baixa com mínimas ao amanhecer de 4 a 12.

0: 13 graus e máximas de 16 a 24 graus pelo estado. Esta previsão, então, para você ligado aqui na número 1 da música gaúcha. E no momento, aqui no extremo sul catarinense, temperatura em 18 graus. E ele está ligado por aqui também. Diga lá, Tcheguri.
1: Bom dia, Candioto.
0: Bom dia.
1: Tudo certo?
0: Tudo bem.
1: Mandei pro senhor Orquiza, manda lá pro Fabinho, pro Luciano, pro Alemão, pro Zeca Batata, lá pro Deno, pro Cássio, pra todos que estão na escuta aí. Manda pra eles, pé no estribo. Um abraço.
0: Valeu, Fernandão. Bom dia pra você também, curtindo pra aqui o melhor da música gaúcha nesta manhã. Mas que tal? Segue o baile.
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0: de Potro, que Deus abençoe vocês.
1: Aí está o Matizes e o Quarteto Coração de Potro, último tirão por aqui na número 1 da música gaúcha. Simbora.
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1: 4835332000, são 6:12, 6:12. Por aqui acompanhando nossa programação também nosso amigo Fabiano. Bom dia, hoje vai ser terrível pra Lida, mas não frouxamos de jeito nenhum, né? Ao contrário de muitos por aí. Mas que tal, Fabiano? Bom dia pra você ligado aqui no número 1 da música gaúcha também. Quem mais por aqui? João Matos, bom dia, João. São João do Sul curtindo nossa programação também. Quem mais por aqui? Bom dia.
3: Bom dia, meu amigo Sirei Candioto.
1: Bom dia.
3: Eu sou da cidade de Içara, também sendo ali no tapetão, né? Tempinho aí com vento e chuva, mas temos que trabalhar, né? Pelear. Meu amigo Candioto, roda pra nós aí, se tiver na programação. A música Baralhendas Barbelas. Desde eu agradeço, desejo a você uma excelente terça-feira, um excelente dia a todos os ouvintes também. Valeu, meu querido amigo, um grande abraço.
1: Valeu, Tigurinho, um abraço a você, Rodzinho, Baralhendas Barbelas por aqui, já com o Newton Ferreira no Manhã Nativa. Quem mais por aqui acompanhando nossa programação? Diga lá, tio Rino.
4: Aqui, por enquanto, é uma chuva calma, nada
1: que bom.
4: Torrencial, nada.
1: Beleza, tio Vino, choveu então por aí um dia? Aí sim, né? Olá, bom dia, Roda o Baitaca do Fundo da Grota, pra mãe Maria da Costa Pereira, isso. Ó, é a Andréia acompanhando nossa programação.

0: Conceição, bom dia aí pra vocês curtindo a 99.5. E qual cidade, por gentileza? Valeu! Quem mais acompanhando por aqui nossa programação? Buenas tio homem!
1: Buenas tio moço! Tamo aí na escuta, toca pra nós, bugres do mato.
0: Sim.
1: Agradecer pra todos que estão na escuta aí. Tudo de bom, grande abraço.
0: Valeu, guri, tudo de bom. José tem grupo Quero Quero também da programação. Matheus Bondiolo. Ligado aqui no número 1 da música gaúcha também, né, Matheus? Mas que tal? Quem mais por aqui? Grita, cara, grita.
2: Buongiorno, buongiorno, fior de Dio, como é que ela vai se dizer que eu sou tutti?
0: Tutti.
2: Isso aí aqui é o camelo do Bonasso, de toda a banda de trancão, velho, fandangueiro, para escutar esse índio guapo, essa rádio maravilhosa que nos abençoa tutti, lá, Martina, e estamos já para tudo aquele caqueiro, pro pim-pim, pro chumbo, pro gigi banana, pro Brito, pro Fernandão, ah, e pro, ne, pro neguinho da patroa, que hoje, acho que hoje ele não vai trabalhar, né? E temos um dia abençoado que o patrão celestial nos abençoe e botei. Vamos lá, que hoje é apenas terça-feira! E
0: meu dia, Deus!
2: Piuma, com a faquema dele, piuma, tchau! E o que é bom, custa caro, no tchau!
0: Era o Sacramento. Um abraço pra você também ligado na programação, amigo Camilo. Ô, Vermelho, podia fazer sociedade com o Camilo, né? Porque olha, não respeito nem uma chuvinha dessa na linha dos dois, né? Só vocês dois também, né? Pelo amor de Deus. Dois fofoqueiros já começam bem, né? Só falta o Camilo no grupão aquele lá, ó.

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0: 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Já tem muito linguinha por lá então, é? Que barbaridade. Manda áudio, manda áudio. Assim não me serve pra nada, ó, Fabiano. Coisa de louco, tchê. Vamos embora com mais música no Manhã Nativa.
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6: Simbora por aqui com o melhor da música gaúcha. 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Vamos embora por aqui com o melhor da música gaúcha para você ligadito. São 6:30, 6:30. 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Já já tem por aqui Grupo Quero Quero, Baitaca, também a música do amigo Camelo, em seguidita, amigo Serrano. Bom dia, Serrano.
7: Bom dia, Candioto.
6: Buenos dias.
7: Olha a chuva nesse costão de serra, tchê.
6: Coisa de louco.
7: Não se entreguem, pros
6: de
7: mortos.
6: De jeito nenhum.
7: Me toca aí, a Morena Luxosa, oferecer pra toda essa mulherada que está separada, viúvas, separadas. Convidar todo mundo para hoje à tarde, nós está na terceira idade na Praia Grande.
6: Vamos que vamos
7: arrastar o pé.
6: Que tal?
7: É só no tranco da maneira. Um abraço.
6: Valeu, Tiguri. Bom fandango para você e para o povo da melhor idade ligados na 99.
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0: Muito bem, são 6:53, aí está na programação da número 1 da música gaúcha.
1: 3533-2000.
0: João Luiz Correia, para você curtindo para aqui no 99.5, a nossa FM Nativa. Nosso amigo professor José Carlos está ligado por aqui, né, professor? Bom dia para você e para todos que acompanham a programação da número 1 da música gaúcha. Ele pediu a música Dia de Chuva, do Walter Moraes, e o Rod Sim, tá? Um abraço, Tia Guria. Eleonita também está ligada na programação, o Lindomar também está ligado por aqui. Um abração aqui ao nosso amigo Nilson Mota, pediu a música Castração a Pialo. Um forte abraço a você também. Opa, amigo Sidney, se sobrar tempo, roda pra nós e o corpo esgolepado. É para minha mãe, né? Um abração aí, um ótimo dia pra você. Quem manda aqui é a Andréia, né? Um abração, Andréia. E também um abraço para sua mãe, curtindo a número 1 da música gaúcha. 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Os colaboradores, apoiadores da nossa programação, Tio Ney, do Rei dos Pneus, também está ligadito na 99.5. Também estou ligado, véspera das férias, o nosso amigo

Cacau, na cidade de Caxias do Sul, Rio Grande do Sul. Vem aí o horário eleitoral, já já também, informativo da Fecoagro, Mamutuba Notícias, e eu volto às 9 horas do Expresso Campeiro. Um forte abraço, uma ótima terça-feira, você ligado na número 1 da Música Gaúcha.

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0: do prêmio Somos Cop 2026 serão anunciados em 9 de outubro. Coreia sobe de preço no exterior, enquanto o MAP recua com demanda menor no Brasil. Essas e outras notícias, logo após a mensagem cooperativista.
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0: Alô, amigos do sul do Brasil, por aqui Cléo Martins apresentando o programa Agronegócio hoje, edição de terça-feira, 29 de setembro de 2026. Nitrogenados ganham suporte com as tensões no Oriente Médio, mas importações de ureia caem 23% e as de MAP 18% nos 8 primeiros meses do ano. O aumento das tensões também levou o petróleo Brent a superar 108 dólares por barril na semana analisada pelo relatório. Embora valorização do petróleo não implique aumento proporcional nos custos dos nitrogenados, o movimento amplia a preocupação com possíveis interrupções logísticas, elevação dos fretes e restrições de oferta em importantes corredores marítimos. Nesse contexto, os preços dos nitrogenados alcançaram o mercado brasileiro. A ureia está

cotada a US$ 500 por tonelada no CFR Brasil, enquanto o sulfato de amônio chega a US$ 260 por tonelada. O cloreto de potássio está entre 360 e 379 por tonelada nos portos. Apesar da valorização, as compras brasileiras nesses produtos diminuíram nos primeiros 8 meses do ano. As importações de ureia somaram 2.800.000 toneladas entre janeiro e agosto, queda de 23% em relação ao mesmo período do ano passado. No sulfato de amônio, o volume importado recuou 13% para 3,3 milhões de toneladas. O movimento é diferente entre os fosfatados. De acordo com o Itaú BBA, as compras de fertilizantes para a safra de verão estão praticamente concluídas nas principais regiões consumidoras. Ainda há, porém, volumes relevantes de fosfatados a serem adquiridos por consumidores do sul e do sudeste. A demanda mais fraca nessas regiões tem contribuído para a queda de cotações do MAP no mercado brasileiro. O MAP está negociado a US$ 840 por tonelada no CFR Brasil. Entre janeiro e agosto, as importações do produto chegaram a 1.980.000 toneladas, volume 18% inferior ao registrado no mesmo período do ano passado. O sistema Faesc Senar reuniu na semana que passou representantes de 11 entidades parceiras para alinhar demandas, identificar áreas que ainda necessitam de atendimento e evitar a sobreposição de ações destinadas ao meio rural catarinense. O encontro faz parte da construção do Plano Anual de Trabalho do Serviço Nacional de Aprendizagem Rural de Santa Catarina, Senar SC, órgão vinculado à Federação da Agricultura e Pecuária do Estado de Santa Catarina, Faesc, e também abriu espaço para sugestões das instituições que atuam com públicos e áreas relacionadas ao setor produtivo. Participaram representantes da SIDASC, EPAGRE, IFSC, IFC, UDESC, UFSC, SEBRAE Santa Catarina, SENAT, SENAI, SESCOPE e SENAC. A programação foi conduzida pela equipe do Senar Santa Catarina com a coordenação do superintendente Gilmar Antônio Zanluc. A abertura contou com a participação do vice-presidente da Faesc, Clemerson Argenton Pedroso, que também transmitiu sua mensagem do presidente do Sistema Faesc Senar, José Zeferino Pedroso. Segundo Clemerson Pedroso, o alinhamento entre as instituições permite distribuir melhor os esforços e direcionar as ações. Ele falou: temos diversas atividades desenvolvidas em conjunto com várias instituições. Por isso, é fundamental esse alinhamento para programar nossas ações e evitar sobreposição de atividades. Isso não significa que não possamos atuar em conjunto. O superintendente do Senar Santa Catarina, Gilmar Antônio Zanluc, explicou que a reunião com as entidades correlatas faz parte do processo de elaboração do Plano Anual de Trabalho. São instituições que mantêm áreas de atuação relacionadas, especialmente no atendimento a produtores e trabalhadores rurais. O documento que compõe o PAT incorpora essa interlocução e permite compartilhar as demandas identificadas pelo Senar Santa Catarina com as atividades desenvolvidas pelas organizações parceiras. Durante o encontro, a equipe do Sistema Faesc Senar apresentou as principais frentes de atuação, entre elas Formação Profissional Rural, FPR, Promoção Social, PS, e Assistência Técnica e Gerencial, ATEG. A programação também trouxe um balanço dos resultados alcançados em 2025 e dados sobre a expansão de programas voltados aos públicos específicos. A cooperativa de crédito Sicoob Credisc de Florianópolis realizou mais um encontro da Academia de Líderes, iniciativa voltada ao desenvolvimento de suas lideranças. Nesta edição, o tema foi liderança ambidestra e foco, conduzido pela Fama Desenvolvimento Humano. A liderança ambidestra faz parte da capacidade de equilibrar eficiência na gestão das atividades atuais com abertura para inovações e novas possibilidades, mantendo clareza sobre prioridades e objetivos. Para o diretor superintendente do Sicoob Credisc, César Augusto Fabri, investir no desenvolvimento das lideranças contribui diretamente para a evolução da cooperativa. E disse: liderar também é saber equilibrar o que precisa ser feito hoje com aquilo que precisamos construir para o futuro. Desenvolver nossas lideranças é fortalecer a cooperativa para os desafios que temos pela frente. A Academia de Líderes integra as iniciativas da cooperativa voltadas ao desenvolvimento profissional e ao fortalecimento de uma cultura de liderança alinhada aos desafios do cooperativismo e às necessidades da organização.
E a seguir, logo após a mensagem cooperativista, estaremos de volta com a última notícia do dia. 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
2: De volta para todo o sul do Brasil, aqui com seu programa Agronegócio hoje. E agora atenção para a última notícia. O sistema OCB atualizou o cronograma do prêmio Somos COP Melhores do ano 2026. A divulgação dos finalistas de todas as categorias será realizada no próximo dia 9 de outubro, pelos canais oficiais do cooperativismo brasileiro. A mudança tem como objetivo unificar os anúncios das categorias Comunicação COP, COP Cidadã, Cultura Cooperativista, Desenvolvimento Ambiental, Inovação, Intercooperação e Imprensa, proporcionando um momento único para apresentar e celebrar as iniciativas e os trabalhos que chegaram à etapa final da premiação. Com a atualização, a divulgação dos finalistas da categoria Imprensa, anteriormente prevista em cronograma específico, passa a acompanhar as demais modalidades. Assim, todos os trabalhos e cases finalistas da edição de 2026 serão conhecidos simultaneamente. Realizado a cada 2 anos pelo sistema OCB, o prêmio Somos COP Melhores do Ano reconhece iniciativas que demonstram na prática a capacidade das cooperativas de gerar resultados para seus cooperados, comunidades e territórios. A premiação também contribui para disseminar boas práticas, incentivar a inovação e dar visibilidade a projetos que podem servir de referência para o movimento cooperativista. Nessa edição de 2026, ela registrou 839 cases inscritos nas 6 categorias voltadas às cooperativas. COP Cidadã recebeu o maior número de inscrições, com 210 projetos, seguida por Cultura Cooperativista, com 164. Comunicação COP, com 132, Inovação com 129, Desenvolvimento Ambiental com 126 e Intercooperação com 78. Já a categoria Imprensa reconhece trabalhos que contribuem para ampliar a visibilidade e o conhecimento sobre o cooperativismo na sociedade. A modalidade recebeu 243 inscrições e contempla produções jornalísticas e conteúdo que ajudam a apresentar a relevância econômica e social do modelo de negócio cooperativista. Com um novo cronograma, a relação completa de finalistas será anunciada no próximo dia 9 de outubro. A cerimônia de premiação está marcada para o dia 8 de dezembro em Brasília, quando serão reconhecidos os destaques de todas as categorias. A Fecoagro Santa Catarina está competindo nesse prêmio com a apresentação dos fertilizantes especiais Linha Nobre e Fertimais Organo Mineral, mostrando os resultados econômicos para os agricultores e termos de produtividade e a contribuição com o meio ambiente com o aproveitamento dos produtos orgânicos da formulação dos adubos. Programa Agronegócio hoje vai ficando por aqui. Voltaremos amanhã, neste mesmo horário, pela sua emissora de preferência. Forte e cooperado abraço. Até mais. Tchau.

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Agora são exatamente 7:42, 18 faltando para as 8 horas da manhã dessa terça-feira, em sua versão 29 de setembro de 2026. Termômetros apontando para a casa dos 18 graus, terça-feira de céu encoberto, mais uma vez condições do tempo instáveis, chove que chove, chove com gosto em Sombrio e região. Bom dia para você, meu amigo. Bom dia para você, minha amiga. Estamos começando agora mais uma edição aqui do nosso programa, o Mampituba Notícias, diariamente no seu rádio, no seu receptor, de segunda a sexta-feira, salvo raríssimas exceções, sempre nesse horário, das 7:30 às 9 horas da manhã. Sempre em nome do mais categorizado time de anunciantes do seu rádio, lembrando a você dos nossos canais de contato 3533-2000, esse é o nosso telefone fixo, também é o nosso WhatsApp, vai lá, manda sua mensagem de texto, áudio, foto ou vídeo e faça parte aqui da nossa programação. Lembrando que também estamos ao vivo na nossa live do Facebook, já estamos lá, Sidney. Daqui a pouquinho no Facebook, mas já estamos no YouTube, Rádio Mampituba FM.com. Tem um espaço lá também para você interagir aqui com a gente. No seu rádio, 99.5 FM, também ainda fazemos companhia para você por intermédio do nosso aplicativo, disponível para os sistemas iOS e Android.

0: no seu smartphone e da mesma forma lá com o nosso portal, toda a informação, todo o conteúdo aqui da emissora você encontra lá no portal da Rádio Mampituba. 16, faltando para as 8, agora a previsão do tempo com Leandro Puchalski.
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0: Chove com vontade, chove com galhardia nessa manhã de terça-feira aqui na nossa região. Será assim durante todo o período, Puchalski? Bom dia.
2: Bom dia para todos os nossos ouvintes. É, nós temos um decorrer aí de segunda-feira com um céu bastante encoberto, né? Ainda tem muitas nuvens atuando em outras áreas que não aqui no sul, que vão passar aqui pela nossa região. O tempo está bastante fechado desde o oeste catarinense, passando pela serra. Tem muitas nuvens também dentro do Rio Grande do Sul, então é um dia com o céu bastante encoberto e com a chuva aparecendo. Ao longo da tarde para a noite, a gente até pode ter alguns períodos de melhoria, mas especialmente agora de manhã, ainda seguimos com o céu bastante encoberto, ainda seguimos com chuva, alertando para, apesar de ser para menos áreas temporais, trovoadas, descargas elétricas, algum granizo, inclusive, não dá para descartar. Então a gente tem que ter um pouquinho de atenção em relação ao dia, mas volto a repetir, isso não é para todo mundo. Temperaturas em torno de 21, 23 graus. Manutenção do tempo instável para o decorrer dessa quarta-feira, apesar de ter bons momentos só de céu encoberto, a condição da quarta-feira ainda é de tempo instável, ainda tem alguma chuva para acontecer, então nós vamos com esse cenário ainda acontecendo na metade da semana.
0: Tem possibilidade, diante dessa insistência, dessa persistência da chuva e do seu volume de alagamentos aqui na nossa região?
2: A gente não tem um volume assim tão elevado previsto para a parte mais sul do estado, pelo menos na maioria dos municípios os volumes não são tão elevados, mas a gente tem uma condição que precisamos ter atenção, né? Porque principalmente em relação à questão de relevo, às vezes tem algumas nuvens que se intensificam um pouco mais, acabam provocando algum volume mais forte, e aí a gente sabe que às vezes as estruturas das cidades, né? Às vezes não são tão boas assim, e acaba que em alguns momentos aqueles pontos tradicionais de alagamento não dá para descartar, mas é mais em termos dessa exceção.
0: Tá certo, por enquanto, obrigado, bom dia, até amanhã.
2: É.
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0: 7h47, depois da previsão do tempo, no Mampituba Notícias, o destaque do agronegócio.
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0: Santa Catarina bate recorde na produção de cebola. Safra histórica garante liderança nacional em volume, mas faturamento do produtor cai. Informação no programa.
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4: O estado catarinense bateu recorde histórico na produção de cebola, com 587 mil toneladas colhidas na safra de 2025. E manteve assim a liderança nacional em volume, segundo a pesquisa agrícola municipal do IBGE. Por outro lado, a queda nos preços fez o valor total da produção no estado despencar 33%, somando 516 milhões de reais, empurrando Santa Catarina para o terceiro lugar em faturamento. Já a área cultivada permaneceu próxima de 18 mil hectares. Entre os municípios, o grande destaque catarinense é Ituporanga, que gerou quase 160 milhões de reais e garantiu a segunda posição do país na receita de cebola. De Florianópolis, da Rede de Notícias AKERT, Carol Denardi.
0: Repórter.

Carol Denardi, trazendo a informação do agronegócio, 11 faltando para as 8. Vamos agora ao intervalo comercial. Na volta, as primeiras participações aqui dos nossos ouvintes. Mais informação ainda às mãos.

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1: Agora, 5 minutos faltando para as 8 horas da manhã, o nosso Mampituba Notícias, você sabe, tem o oferecimento da nossa seleção de anunciantes. 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
1: Capa da Folha de São Paulo de hoje. Na manchete, caso de Nossa Senhora expõe contaminação eleitoral no STF. No estado de São Paulo, Flávio recorre a Fux contra Dino e cresce polarização no STF. O Globo, empate religioso move candidatos e abre disputa entre ministros do STF. No estado de Minas, palavras de candidatos. No Zero Hora, feminicídios, golpes virtuais e cadeias lotadas demandam novas soluções na segurança pública. Ainda no Diário Gaúcho, anote aí, são 2.600 chances de emprego. No Correio do Povo, setor de bets aciona o STF contra a proibição imediata de apostas. E fechando aqui o nosso giro pelas redações, com o Correio Brasiliense, religião e betes esquentam campanha, STF vai decidir. 7h57, agora no programa, o comentário de Alex Bristotti, já dentro de instantes, daqui a pouquinho, é um instante só, chega por aí o Alex Bristotti com o seu comentário nele, que diariamente bate ponto aqui na nossa programação. Olha para quem está se deslocando, né? Para quem está se deslocando aí pela nossa região, informação que chega dos Campos de Cima da Serra, ali entre Cambará do Sul e Cambará do Sul, não, entre Bom Jesus e Jaquirana, ali é a RS-110, né? Nós temos inúmeras quedas de barreira, as informações que chegam é de pouca sinalização no trecho, em muitas partes trânsito em meia pista, o pessoal que trafega por ali tem de tomar muito cuidado, mas a recomendação é que não utilize aquele trecho entre Bom Jesus e Jaquirana, ou seja, de Bom Jesus até pegar ali a Rota do Sol, né? Mas se for o caso, se tiver que ir mesmo, né? É que realmente utilize aquele trajeto ali com muita cautela, com muito cuidado. Obrigado aí aos nossos ouvintes pela informação. 7h58, agora o comentário de Alex Bristotti.
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1: Últimas pesquisas vão sendo publicadas, meu caro Alex, bom dia.
2: Bom dia, Laur, Candioto, ouvintes da nossa FM Nativa. Vão sendo publicadas, Laur. Pênalti pro Brasil agora, Laur, vai cobrar. Amistoso Brasil e Austrália. Brasil perdendo de virada 2-1. Pênalti agora, Rafinha vai bater.
1: Fez o gol.
2: Como dizia aquele narrador, olho no lance. Eita! Gol do Brasil.
1: Alex, continua como comentarista, como empresário, deixa a carreira de...
2: Vou tirar a narração do Felipe, narrador da Mampituba aí, oficial.
1: Isso, não, deixa para outros aí a locução do futebol.
2: É.
1: Como locutor és um belo empresário.
2: A RS-110 é a Júlio Redeck.
1: Exato.
2: É, homenagem.

0: O deputado gaúcho morreu naquele voo da TAM, lembra? Em Guarulhos, no aeroporto de Guarulhos, o avião sai da pista.
1: Fatídico voo da TAM, né?
0: Isso, esse aí, né?
1: Mas vamos lá.
0: Alaur, pesquisas, rapaz. Agora a gente começa nessa reta final, né? Vão tendo pesquisas, continuam aparecendo, né? Tem um compilado de pesquisa, e aí a gente vai compartilhar aqui com os nossos ouvintes, que traz o resultado de vários institutos, Alaur.
1: Saiu uma da
0: E que
1: Quest
0: assim,
1: ontem, né?
0: saiu, isso é uma da Quest ontem, é. E aí assim, não. Acompanhando, não tem diferença, não tem mudança, assim, tecnicamente, todas as pesquisas que nós vamos citar aqui dá empate, tecnicamente. Numericamente, umas dão Lula na frente, outras dão Flávio Bolsonaro na frente, tá? Então eu vou passando as pesquisas e vou apresentando também o registro de cada uma, né? Seguindo o que a própria legislação ela nos orienta, né? Então, a pesquisa Quest, que foi divulgada ontem, né? Então, primeiro turno da Quest, Lula 39, Flávio 34. Cury e Ronaldo Caiado aparecem 4, cada um, Renan Santos do Missão 3. O Zema aparece com 1%, Alaur. Como o Zema definhou, né? Saiu lá de uma posição que, né, se tinha aí expectativas e tal, e acabou não pontuando. O Augusto Cury teve aquele sprint, né? Mas depois foi recuando também e desidratou, né? E ficou no campo ali daqueles que vinham em segundo plano, né? A Quest, então, no segundo turno, Lula e Flávio, os dois numericamente empatados, 42 a 42. Branco, nulo, 13, indecisos ficaram 3 na Quest. Na BTG Nexus, primeiro turno, Lula 42, Flávio 37. No segundo turno, aí é a Nexus entre Lula e Flávio, Lula 46, Flávio 44. Também empate técnico, né? Na pesquisa anterior da Quest dava empate técnico no segundo turno, Lula numericamente à frente. Na BTG, empate técnico no segundo turno, Lula numericamente à frente. A Datafolha, a última, que foi do dia 24, no primeiro turno, Lula 40, Flávio 36, empate técnico também no primeiro turno. Já no segundo turno, Lula 47, Flávio 45 da Datafolha. Então, numericamente, Lula na frente, mas empate técnico também. Na pesquisa Palver, divulgada dia 24, Lula e Flávio aparecem numericamente empatados no primeiro turno. 43, 43. No segundo turno da Palver, Flávio registra 48 e Lula teve 45. Numericamente, Flávio à frente, mas também dentro da margem de erro, com empate técnico. Na Real Big Data do dia 24, no primeiro turno, Lula 41, Flávio 37. No segundo turno, Flávio 45, Lula 44. Então, Real Time Big Data, Flávio numericamente à frente, mas empate técnico com Lula. Flávio 45, Lula 44. Na Atlas Bloomberg do dia 23, foi registrado no primeiro turno Lula 45,8 e Flávio 43,4. No segundo turno, Lula 47,7, Flávio 47,4. Também Lula pouquinho numericamente à frente, mas com um empate técnico. Então tem instituto. Todos têm o empate técnico entre Lula e Flávio. Mas algumas numericamente, tanto no primeiro quanto no segundo turno, apresenta. No primeiro turno, todas Lula aparece na frente, mas no segundo turno tem instituto que apontam numericamente Flávio à frente de Lula, outros Lula à frente de Flávio. Para registrar, a pesquisa Quest ouviu 2.004 eleitores de 24 a 27 de setembro. Registro no TSE 6520/2026. Anexos ouviu 2.000 eleitores entre 25 e 27 de setembro. contratada pelo BTG Pactual, registro no TSE 75

0: 7/2026. O Datafolha entrevistou 2.002 eleitores, 125 municípios, nos dias 22 e 23 de setembro. O registro no TSE 304/2026. A Palver ouviu 5.000 eleitores, questionário online, 20 e 23 de setembro. Registro no TSE 9587/2026. A Real Time Big Data entrevistou 2.000 eleitores, 19 a 23 de setembro. Registro no TSE 4202/2026. E a Atlas Intel entrevistou 5.015 eleitores entre 17 e 22 de setembro, com o número de registro 4739/2026. Então, Alaor, não, né, desses institutos aqui apresentados, não muda muito, né? E é dentro daquilo que a gente vem acompanhando aí nas últimas semanas da eleição, né? Vem acompanhando aí uma disputa muito acirrada, né, em todos os sentidos, né? E aí, nada de novo aconteceu na última semana. Nesta semana agora, o fato é envolvendo Nossa Senhora Aparecida, né, Laura?
1: Isso, que eu, pelas datas das pesquisas que você passou...
0: A falta de proposta traz Nossa Senhora Aparecida. Eu acho que para o Brasil é só um milagre dela mesmo, né?
1: Pelas datas que você passou das pesquisas, né, as que foram... contratadas e foram oferidas aí junto ao eleitorado, as mais recentes do dia 27. Do dia 27 foi domingo, né?
0: Isso, dia 27, é.
1: Não pegaram toda essa movimentação aí do fim das bets e da história da Nossa Senhora Aparecida.
0: Não, ainda não. Mas agora as próximas pesquisas é que vão aparecer, né? O que isso teve de efeito no eleitor, né?
1: Isso.
0: As próximas, é.
1: Mas é como você disse, falta proposta, né?
0: Eu fico muito triste, cara, envolver Nossa Senhora Aparecida, cara. Né, numa coisa ainda, em vez de fazer uma oração, né, e agradecer pela bênção, né, por a graça alcançada, né, botam a coitada numa polêmica, né, a falta de capacidade de apresentar proposta, de resolver problemas, de apontar soluções, vira nisso, né? É um fake news daqui, um fake news dali, uma verdade daqui, uma fofoca dali, e aí coloca tudo num cesto só, né? E o eleitor, aquele que é o apaixonado, acredita no que o seu candidato diz, né?
1: É verdade. Falando em candidato, o que ele diz, teremos debate quinta-feira, né?
0: Quinta-feira para a presidência, né?
1: Isso, é o da Globo, né?
0: Isso, hoje tem pro governo do estado, né?
1: Hoje é o do governo do estado na NSC.
0: Na NSC, que é a nossa Globo local, né?
1: Uhum. Antiga RBS.
0: Então hoje a gente tem um debate. Vamos ver se o Jorginho vai, porque a disputa... A gente está acompanhando, eles são três principais candidatos, né?
1: Uhum.
0: Jorginho, João Rodrigues e Gelson Merizio, né?
1: Exato.
0: Os demais, claro, também tem aí condições de debate, eu acho que o Ralf Zimmer, né? Porque tem representação no Congresso e tal, mas assim, esses três que estão, vamos dizer, disputando a eleição de fato, né? Pelos números que a gente vem obtendo das pesquisas, né? Esperamos que João Rodrigues, Merizio e Jorginho Mello estejam presentes para a gente acompanhar aquilo que pensam de fato, né? Porque é num debate que a gente tem condições de avaliar o que um tem a dizer, o que o outro tem a dizer. Porque em programa de TV é muito produzido, né?
1: Sim, propostas, traços de personalidade, se vê muito no debate, né?
0: Isso, é isso aí. Então, aquilo que é produzido. Tanto a crítica quanto o elogio, você faz e refaz de novo e vai e volta, muda o olhar, muda a voz, muda o tom. Num debate não, né? Tá ali a expressão de fato do candidato reagindo a uma situação, né?
1: Então, no debate da Globo, para a presidência, o Flávio Bolsonaro confirmou antes de ontem que vai, né? Confirmou domingo.
0: O Flávio disse que vai e não sei se o Lula vai ou não vai.
1: A assessoria do presidente Lula já afirmou que ele não vai.
0: Então...
1: E a Globo está estudando chamar em seu lugar o Renan.
0: Pode ser. Mas assim, eu acho que se o Lula não for, eu acho que o Flávio não vai também.
1: Não, ele já disse que vai mesmo se o Lula não ir.
0: Então tá, mas eu acho que nem deveria ir. Se eu sou da campanha...

0: Flávio, tá? Uhum. Se o Lula não vai, se eu sou o Flávio, também não vou.
1: Sim, sim, sim.
0: Diz como estratégia, né?
1: Claro.
0: Porque, né, então deixa o debate pro segundo turno, né? Porque vai dar segundo turno.
1: Tá certo.
0: Então deixa pro segundo turno, daí não pode correr, né? Porque daí o compromisso é muito maior, né?
1: Aí fica feio. Chove muito aí na Santa Rosa, meu amigo.
0: Chove e choveu a noite inteira, Laura.
1: Bom pra dormir, né? Pra quem não mora em costa e pra quem não mora em região ribeirinha, é bom pra dormir. Agora quem mora nessas áreas não dorme, né?
0: Daí já é mais complicado, né, cara? Porque eu acredito que esse volume tá bem significativo, né, Laur?
1: Tá preocupante já, tá preocupante.
0: É verdade.
1: Então tá certo, um abraço, até amanhã.
0: Um abraço, até lá.
1: Alex Bristotti, diariamente aqui na nossa programação com o seu comentário. Vamos a um intervalo comercial e já já estaremos de volta.
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0: 8:16, 8:16, segundo o Sidney Candioto, eu acabei de verificar aqui, acabei de checar, estamos ao vivo de novo na live, né, Sidney? Na live lá do Facebook. No YouTube já estávamos normalmente, estávamos, porém, com algum problema, né? Na transmissão ao vivo, com a imagem e som aqui do estúdio, na nossa live do Facebook. Agora sim, já retomamos aqui a nossa transmissão no facebook.com/radiomampituba. Muito bem. Agora no programa, nós vamos trazer aqui material que nós pensamos, que nós coletamos, da Câmara de Vereadores do município de Sombrio, e que realizou ontem, né, na noite de ontem, mais uma sessão ordinária. Todas as segundas-feiras, salvo raras exceções, a Câmara de Vereadores de Sombrio, ela abre suas portas para atividade legislativa no plenário dos seus vereadores e, ao mesmo tempo, claro, receber a população que queira acompanhar os trabalhos. Ontem, no caso, a 74ª sessão ordinária, a sessão ordinária de número 74, realizada no dia 28 de setembro. E da sessão, ontem uma sessão curtinha, aliás, diga-se de passagem, né? Pouco mais aí de 16 minutos de sessão. Nós vamos trazer aqui a participação do vereador Carlos Nathanael Corvelo. Ele era suplente, agora assumiu a vaga do PSDB. Falando de questões do seu bairro, que é o bairro Guarita, né? E também ainda, principalmente, do atendimento da Sombrio Saneamento. Informações importantes aqui do nosso município, né? E que você, ouvinte, acompanha agora aqui no programa. O que falou o vereador Carlos Nathanael Corvelo, do PSDB?
1: Primeira semana aí, cheia, trabalhando aí como vereador da cidade, onde consegui algumas reuniões importantes, alguns avanços importantes em temas muito importantes. Primeiramente, os encaminhamentos que a gente fez junto à comunidade, através principalmente do nosso gabinete na rua, que é um projeto que a gente vem levando aí, e está sendo muito importante estar junto com a população, ouvindo na rua os anseios da população. Então, já deixar aí pro pessoal que tem demanda comigo, que eu já estou encaminhando aos responsáveis, tive uma

reunião essa semana com a prefeita, onde eu consegui levar bastante coisa. É, já falei com o secretário do Ginha também, marquei uma reunião com ele, conseguimos esse primeiro contato, que tem muita coisa na pauta dele. E ainda falando do gabinete na rua, duas demandas importantes do meu bairro. A primeira, que a gente tem uma praça da igreja, que é uma praça muito bonita, junto com o campo de futebol, que tem uma história muito grande lá no bairro Guarita, e tá faltando um playground para as crianças, para a gente levar a família, né, da nossa comunidade para brincar no final de tarde, tomar um chimarrão. Há um tempo atrás a gente colocou, através de uma demanda aqui, uma academia ao ar livre lá para a comunidade. No final das contas, quem brincava nessa academia ao ar livre eram as crianças. Até tivemos que tirar de lá por conta do perigo que estava, já tinha crianças que tinham se machucado lá, enfim. Acredito que seria muito mais interessante a gente estar colocando ali um playground mesmo infantil. Conversei também com o presidente da associação há um tempo atrás, justamente onde era aquela academia ao ar livre, para a gente estar colocando de repente ali o playground, ou fazer um estudo, né, de uma viabilidade para incluir ele lá dentro da nossa praça. Ainda falando da comunidade, essa outra indicação que eu fiz é sobre dois quebra-molas na beira da BR ali, né, na marginal, que eles estão apenas pela metade. A edificação deles é só na metade, então ele não é um quebra-mola que ele fica na rua inteira. Quando o pessoal quer passar, em vez de passar no quebra-mola, faz aquele desvio, né, que é bem perigoso, inclusive é bem na saída daquele túnelzinho que passa por debaixo da BR. Então as crianças saem de lá, e quando as crianças olham para o lado esquerdo para ver se não vem carro, quando olha para o lado direito já está na mão delas, porque eles fazem aquele desvio. Então, na verdade, isso aí é uma indicação que, depois disso devidamente protocolado e passado aqui pela casa, a gente vai levar direto para a CCR, igual eu fiz isso em outra oportunidade, 2022, quando eu fiquei 30 dias nessa casa, só que eles acabaram fazendo só na frente da escola. Então é justamente os dois quebra-molas que tem do outro lado. Agora falar do tema mais importante, na minha opinião, que é o tema da sombrio saneamento. Voltamos a falar sobre esse tema aqui na casa. Tive uma reunião semana passada, provoquei essa reunião, fui muito bem recebido. Pelo Jean, que é o superintendente da Sombrio Saneamento, e as notícias são animadoras. Conseguimos abrir um diálogo, abrir uma porta para o diálogo muito importante. Coloquei nessa reunião todo o feedback que a gente vem recebendo da população sombriense, que na verdade é um feedback mais negativo possível. O pessoal realmente tem muita coisa contra o formato que a Sombrio Saneamento trabalha. Só que o nosso trabalho aqui nessa casa é dialogar, entender todos os pontos de vista. Conversei com a prefeita, tive uma reunião, fui recebido no gabinete dela. Uma conversa muito produtiva também, onde a gente encaminhou várias demandas. E o assunto principal, novamente, voltou a ser a Sombrio Saneamento. Eu tenho até o final do ano, no meu mandato, e eu vou dormir, acordar, tomar café, almoçar, pensando em Sombrio Saneamento. É um problema de extrema importância para a população, que deixa a gente sem sono. Fui recebido pelo Jean. Ele abriu todas as dificuldades dele também, referente a esse problema, e na verdade se tornou um problema até maior do que ele deveria ser, porque cada um puxa para um lado. Só que tem que ter esse diálogo. A gente precisa unir poder público, a gente precisa unir Sombrio Saneamento, a gente precisa unir população, por que não? Todos trabalhando da mesma forma, puxando para o mesmo lado. E como é que a gente vai fazer isso, Nata? Então, eu gostaria já de antemão pedir para os colegas a gente fazer uma reunião entre nós, para que a gente elabore uma maneira de trabalhar junto com a Sombrio Saneamento, no sentido de conscientizar a população. Ele me trouxe dados interessantes, me trouxe metas interessantes. Até 2033 ele tem que ter, a Sombrio Saneamento tem que ter um número de ligação muito maior do que vem sendo feito. Só que daí eu coloquei o meu lado, tanto como cidadão quanto como representante da população.
Eu disse para ele que a Sombrio Saneamento hoje é tratada aqui em Sombrio como uma grande

0: de vilã.
1: Pai e mãe de todos os maiores problemas que a gente tem. Ninguém gosta de receber uma conta por um serviço que não usa. Tá lá aquele cano lá na frente, é disponibilidade, ele me explicou. Ele tá amparado pela lei, por incrível que pareça. Só que isso não é saudável para ninguém. A gente vai lá, até a gente pediu para fazer essa reunião. Quando o meu assessor tava lá para provocar essa reunião, tinha uma fila de gente muito braba com eles lá. Então, isso não é saudável. Então eu disse para ele, hoje eu vim da iniciativa privada, eu sou vendedor, sou representante comercial. E eu não quero levar nenhum problema para o meu cliente, muito pelo contrário, eu quero levar solução para o meu cliente. Então, se não existiu essa comunicação de forma efetiva, de forma que o cidadão ou o cliente, nesse caso, entenda que para ele é necessário, como é que ele vai saber que a cada real que ele gasta hoje com água encanada, são R$4 que lá na frente ele deixa de gastar com saúde pública? Ninguém tem obrigação de saber isso. Agora nós, como poder público, né, a gente tem obrigação de levar isso aí pro cidadão. E aí, depois que eu já tava, né, quase pegando o megafone na mão para arrumar uma manifestação lá na frente do meu pessoal, ele disse, não, pera um pouquinho, mas se é assim, se a gente consegue falar a mesma língua, a gente pode abrir essa porta para esse diálogo. Ele não me prometeu nada. Ele não me prometeu que ele vai tirar todas as dívidas que tem até agora, ou que ele vai tirar essa obrigação a partir de 2027. Eu pedi isso. Cara, zera tudo. Vamos iniciar de novo, do zero, como tem que ser feito. Vamos fazer um trabalho bonito. Vamos mostrar que a população precisa dessa água encanada. Tanto quanto tu precisa cumprir as metas. Ele disse, não, Nato, daqui a pouco chega 2033, tá aí, eu não tenho nada de ligação, e daí como é que eu fico com as metas com o governo federal, com a lei que tem que ser cumprida? Eu digo, não, então a gente tem que mudar essa estratégia. Deixa de obrigar o cidadão a pagar e vende o teu produto para ele. Vende a saúde, que é uma água encanada, ou enfim, dentro do que você está disposto a fazer para vender o seu produto, convence o cidadão. E ele é assim, mas aí a gente precisa de uma união, né, entre todos os poderes. Aí eu posso chamar até o órgão que regula, que faz essa regulamentação, para a gente fazer uma mesa grande e todo mundo falar a mesma língua. Eu digo, vamos tentar fazer essa interlocução. Vamos reunir todo mundo. Claro que o discurso é bonito, né? Tudo muito fácil de resolver, e a gente sabe que não é assim. Mas a gente tem que tentar o diálogo. Se abriu essa porta, eu coloco o pé nela, convoco vocês para me ajudar nessa situação, porque a gente precisa de todas as forças para que o nosso cidadão não seja mais obrigado a pagar alguma coisa que ele não quer usar. Já a gente vai conseguir ligar todas as residências na água? Duvido. Mas pode ter certeza, se todo mundo puxar para um lado só e a gente mostrar para a população que é importante e não porque ela é obrigada, pode ter certeza que a gente vai ter um número recorde de ligações de água encanada na cidade de Sombrio. E isso lá na frente também vai ser bom para a população. Eu fui atrás dos números e, de fato, existe uma economia muito grande do poder público, principalmente em relação à saúde, se a gente tratar esse problema como saúde pública que é. Agora, tu chegar na minha casa, ó, passei um cano aqui, ó, preciso que tu me pague R$68 por mês, senão eu vou te colocar no Serasa, senão eu vou te... Aí tá errado, aí a gente já iniciou errado, a população não vai aderir a isso, porque goela abaixo não funciona. Então a gente precisa ter uma comunicação, a gente precisa ter uma união, e quem sabe a gente consiga solucionar esse problema no diálogo, como tem que ser feito. Sem precisar fazer paderna, manifestação, se estressar à toa. Então a gente está atrás dessa interlocução. Já vou pedir depois para o presidente para a gente convocar essa reunião, para a gente conversar entre nós, entre o Poder Legislativo. Depois a gente faz uma reunião com a prefeita também. E a gente dá o primeiro passo para, quem sabe, a gente conseguir solucionar esse problema. Perfeito? Muito obrigado.
2: Portanto, está aí, portanto, o vereador Carlos Natanael Corvelo, do PSDB, aqui do município de Sombrio, e a sua participação ontem, né, na Câmara de Vereadores do município, utilizando a tribuna da casa. 8:30, vamos fazer o seguinte agora, vamos a um intervalo comercial. Na volta, tem aqui mais participações dos nossos ouvintes, tem o Sérgio da Sono e Bem-Estar, o Colchão da Família, também tem o Marcelo Fernandes, direto do Tribunal de Justiça de Santa Catarina. É um instante só, já já estaremos de volta.

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1: No centro de Sombrio, termômetros apontando para 18 graus.
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1: Confira a hora certa, 8:35, lá na nossa live do facebook.com/radiomampituba, comentando a Ivone Brovedan Vieira. Bom dia, amigo Laura Alexandre, bom dia, bom trabalho, que Deus abençoe sempre você e sua família. Obrigado, Ivone, para você também uma excelente terça-feira. E a todos dessa grande emissora, onde estou sempre ligadinha, diz ela aqui. O Rafael Silva Lisboa, bom dia, Rafael, obrigado também aí pela companhia, né? Pessoal que está interagindo lá na nossa live. Internet hoje está devagar, uma barbaridade, né, Sidney? Né? Tá pensando o que faz da vida. Deve ser a chuva, né? Deve ser a chuva. O pessoal que está comentando. Daqui a pouquinho, né? Assim que. Ah, agora sim. E quem está curtindo é o José Borges de Freitas, também o. Olha só, audiência crescente qualificada. Seu Fernando Lagarreta, conhece? Fernando Colorado Lagarreta, curtindo aqui a nossa transmissão, também o Gilney Palhano dos Santos, o Rafael Silva Lisboa e a Ivone Brovedan Vieira. Agora vamos trazer aqui o Sérgio, tá prontinho aí? 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Bom dia, Sérgio.
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1: Obrigado, Sérgio, direto da Sono e Bem-Estar, o colchão da família. No bloco anterior, eu falei das condições precárias aí de tráfego, né? Em virtude das constantes e sequentes quedas de barreira na RS-110, ali entre Bom Jesus e Jaquirana, né? Bom Jesus e Jaquirana, uma das principais ligações dos Campos de Cima da Serra à Rota do Sol. E agora acabamos de receber aqui informação de que não só veículos de passeio, mas até mesmo caminhões, veículos de carga, já não passam mais ali no Vale das Trutas, ali em São José dos Ausentes. Novamente alagado aquele trecho, que hoje está sob a jurisdição do governo do estado do Rio Grande do Sul. Hoje aquele trecho onde os veículos estão passando é uma rodovia estadual. No começo do ano, ali caiu um caminhão, quando nós tínhamos aquela precária ponte, né, de ferro, caiu ali um caminhão e interditou a ponte que tínhamos ali. Numa ação rápida nem tanto assim, na medida do possível, da prefeitura e também do governo do estado, foi feito ali uma passagem sobre galerias. Obviamente que não é o fluxo, não permite o fluxo desejável de água, né? Uma ponte de galeria. E agora, com essas constantes chuvas, mais uma vez, semana passada já ocorreu o alagamento.

0: E agora novamente, agora nesse momento, mais uma vez. Então você que está trafegando ali naquela região, que pensa em subir os campos de cima da serra, passar por São José dos Ausentes, nesse momento nem mesmo caminhões estão passando ali no Vale das Trutas, nem mesmo caminhões. Problema é esse que será resolvido aí com a ponte que está sendo construída sobre o vale inteiro, né? Só, não é só sobre o rio, o vale inteiro lá na BR-285, mas por enquanto temos esses percalços aí na ligação dos campos em cima da serra aqui com a nossa região. Nesse momento nem mesmo caminhões estão passando ali no Vale das Trutas. 8:40, 8:40, agora tem o Marcelo Fernandes, Sidney, direto do Tribunal de Justiça de Santa Catarina.
1: A primeira vara da comarca de Araquari condenou uma mulher a indenizar uma técnica de enfermagem por danos materiais e morais decorrentes de uma agressão física e da avaria causada em seu aparelho celular durante um episódio ocorrido em uma unidade de saúde. O caso aconteceu em setembro de 2024, enquanto a profissional exercia suas funções em um pronto atendimento da cidade. De acordo com os autos, a mulher entrou na sala onde a técnica de enfermagem trabalhava, arremessou o celular dela ao chão, danificou o aparelho e, na sequência, a agrediu fisicamente. A profissional sofreu escoriações no braço direito. Para analisar a questão, o juízo considerou o laudo de perícia realizado em processo criminal. O documento concluiu que, na data do episódio, a mulher enfrentava uma grave crise psiquiátrica com ruptura com a realidade, impulsividade e desorganização no pensamento, o que a tornava incapaz de compreender o caráter ilícito de seus atos e de conduzir o próprio comportamento. Embora tenha reconhecido a ausência de discernimento no momento dos fatos, o juízo entendeu que isso não afastava a obrigação de reparar os prejuízos. O magistrado considerou comprovados tanto os danos ao celular quanto as lesões sofridas pela profissional constatadas por exame pericial. Na definição da indenização, levou em conta as circunstâncias do episódio, o estado psiquiátrico da mulher e sua situação econômica. Ao final, a mulher foi condenada ao pagamento de R$585 pelos danos materiais no aparelho celular e de R$3.000 por danos morais. É isso então, Alaor, do Tribunal de Justiça de Santa Catarina, em Florianópolis. Marcelo Fernandes para Mampituba FM de Sombrio.
0: Obrigado, Marcelo Fernandes, direto do Tribunal de Justiça de Santa Catarina, né? Trazendo aqui a informação dentro do nosso Mampituba Notícias. Agora vamos fazer o seguinte, Sidney, vamos ao nosso último intervalo comercial de hoje. Na volta tem mais participações aqui dos nossos ouvintes, tem mais notícia, tem os destaques do esporte e também ainda as ocorrências policiais.
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11: Muito bem, chove que chove, né? Em Sombrio e região, agora são 8:49, 8:49. Olha, o governo está ampliando a fiscalização contra abuso nos preços dos combustíveis. Medida provisória prevê multas de até 500 milhões de reais para empresas que aumentarem preços sem justa causa. Informação no programa.
12: O governo federal ampliou a fiscalização para combater aumentos considerados abusivos nos preços dos combustíveis. Uma medida provisória publicada na última sexta-feira estabelece multas de 20 mil a 500 milhões de reais para empresas que elevarem os preços

0: causa. A regra vale para postos, distribuidoras e outros agentes da cadeia de combustíveis. A punição será aplicada quando forem caracterizadas práticas abusivas previstas no Código de Defesa do Consumidor. O anúncio foi feito nesta segunda-feira pelo ministro da Justiça e Segurança Pública, Wellington Lima e Silva.
1: A MP 1393 aumenta a possibilidade de multas de 20 mil a 500 milhões de reais. Isto significa um aumento muito expressivo, mas a severidade dessa multa somente pretende

0: dos combustíveis. O ministro disse que foram registradas situações com alta de mais de 1.300% na margem bruta de lucro do setor.
1: Mas, infelizmente, essas notícias têm chegado à ANP, têm chegado à Senacom. Nós temos casos de mais de 1.300% de aumento da margem bruta de lucro. Então, seria inaceitável que o Estado brasileiro, fazendo todo esse esforço, fechasse os olhos para essas evidências.
0: Wellington Lima e Silva afirmou que a multa máxima será aplicada apenas em casos em que a prática abusiva esteja devidamente caracterizada. A medida já está em vigor e poderá ser aplicada pelos órgãos de defesa do consumidor. De Brasília, da Rede de Notícias Acaerte, repórter Rita Sardi.
2: Lá na nossa live do facebook.com/radiomampituba, o Eduardo Viola, ligado no bairro Santa Luzia, aqui em Criciúma. Alô, nossos amigos criciumenses, obrigado pela companhia, pela audiência. Eduardo Viola, lá no bairro Santa Luzia. A Angelita De Luca, também está aqui com a gente. Bom dia, Angelita. Muito bom a live, muito boa a live. Estou sem rádio, olha só, né? Olha só, Sidney, como é importante ter aí o nosso trabalho nas multiplataformas aqui da emissora, né? Muito bom a live. Estou sem rádio, o celular me salvou. O celular me salvou, diz aqui a Angelita De Luca, que está sem rádio, mas nos acompanhando na live do facebook.com/radiomampituba. Aquele abraço, querido. Obrigado pela companhia, Angelita De Luca. Comentando também lá, né, na live do facebook.com. E curtindo o Valdeci Batista, o José Borges de Freitas, a Ivone Broveda Vieira, o Rafael Silva Lisboa, o Fernando Lagarreta e o Gilney Palhano dos Santos. Agora virou digital 7, faltando para as 9. Vamos dar um giro aqui rapidinho na rede mundial de computadores, na internet, saber o que que é notícia nos portais, os principais, né? Aqui em Santa Catarina, a nossa fonte da informação é o ND+, o que que está aqui na timeline do ND+. Dívida pública chega a 9.290 trilhões de reais. E juros consomem 88 bilhões de reais em um mês. Ferrovia pode cortar até... Deixa eu ver aqui que virou a chamada da capa. Ferrovia pode cortar até 68% do custo do transporte de cargas em Santa Catarina. Frente fria provoca temporais com chuva e granizo em 5 estados. Região da Campanha, lá do Rio Grande do Sul, né? Aliás, região das Missões, lá do Rio Grande do Sul, sofreu muito nessa madrugada aí com forte ventania, né? E a frente fria que está se deslocando, né? Estamos no meio dela agora, aqui pelo sul do país. Carro cai de ponte, pega fogo, interdita trecho da BR-470 em Santa Catarina. Caso Rick Solo, né, da dupla Rick Renner, que faleceu na semana passada, em virtude de um acidente com um helicóptero na serra aqui de Santa Catarina, ali em Urubici. Caso Rick, motores do helicóptero serão retirados do local. Destaques do ND+. Ainda aqui no sul do Brasil, agora vamos para o Rio Grande do Sul. Nossa referência é o site, o portal do Correio do Povo. Último debate entre candidatos gaúchos ao Senado Federal ocorre nesta terça-feira. Postulantes compartilham expectativas para o encontro que está marcado para as 13h15 no Teatro Amrigs. 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Cidades, Lajeado inicia a retirada preventiva de moradores próximos ao rio Taquari, sob alerta de inundação. Agora se coloque no lugar, Sidney, ouvintes, de moradores dessas regiões ribeirinhas, desses grandes rios do Rio Grande do Sul, que vem enfrentando problemas há anos, nos últimos anos. Termina uma enchente e começa outra. O colchão ali, a casa, começa a secar, já tem que retirar tudo de novo porque a água está vindo novamente. Que situação, hein, gente? Que situação. Tá aqui, ó. Lajeado inicia retirada preventiva de moradores próximos ao rio Taquari, sob alerta de

0: inundação. Defesa Civil do Rio Grande do Sul registra 60 ocorrências em 58 municípios em decorrência de eventos climáticos. Destaques no Correio do Povo. 8:56. Agora vamos às ocorrências policiais.
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0: Informações da polícia, ocorrências registradas nas últimas 24 horas, né? Nas últimas 24 horas. A caminho do hospital, motorista tenta socorrer sogra de 96 anos. Sogra de 96 anos perde o controle e tracker tomba em Araranguá. Olha só. Bateu violentamente, né? A situação de emergência, que já havia começado dentro do carro, terminou em acidente de trânsito na Avenida Dorival Ferreira, no loteamento Praça Paris, bairro Arapongas, em Araranguá. Por volta das 13 horas e 23 minutos de ontem, uma Chevrolet Tracker atingiu um coqueiro e tombou enquanto o motorista, aliás, a motorista, levava a sogra de 96 anos ao Hospital Regional de Araranguá. Aquele momento ali de nervosismo, né? De preocupação, né? Segundo informações apuradas no local, a idosa não estava se sentindo bem e por isso estava sendo levada ao hospital pela nora, com pressa ali, né? Com urgência. De acordo com o relato da própria condutora, momentos antes de passar por uma lombada física, a sogra começou a passar ainda mais mal, né? Ficou ainda pior. Preocupada com a situação, a motorista virou-se para o lado para tentar atendê-la. Nesse momento, passou pela lombada, perdeu o controle da direção, atingiu um coqueiro e a tracker, o veículo, acabou tombando. A motorista de 57 anos conseguiu ainda sair do veículo. Ela aparentemente estava bem, mas encontrava-se bastante nervosa e relatava dores nas costas. Já a passageira de 96 anos permaneceu no interior do veículo. O corpo de bombeiros precisou estabilizar o carro antes de iniciar a retirada da idosa, garantindo segurança durante o resgate. Nenhuma das duas apresentava ferimentos considerados graves. Ambas foram encaminhadas ao Hospital Regional de Araranguá para avaliação médica. A ocorrência mobilizou equipes do Corpo de Bombeiros, SAMU e Polícia Militar. Polícia Militar apreende mais de 0,5 quilo de maconha aqui em Sombrio. A Polícia Militar de Santa Catarina apreendeu 635,73 gramas de maconha durante uma ação de combate ao tráfico de drogas realizada na noite de ontem, segunda-feira, dia 28, no bairro Parque das Avenidas, em Sombrio. A ocorrência teve início após a guarnição policial receber informações sobre a possível comercialização de entorpecentes em uma residência. Diante das informações, os policiais intensificaram patrulhamento na região e realizaram acompanhamento de um homem até o imóvel suspeito. Durante a ação, os policiais viram uma mulher dispensando porções de maconha no vaso sanitário. Parte do entorpecente foi recuperada pela guarnição após a descarga ser acionada. Com apoio do canil setorial do 19º Batalhão da Polícia Militar, o Cão Faro realizou buscas no imóvel e localizou 183,45 gramas de maconha que estava escondida em uma gaveta de um imóvel, né? No local também foram apreendidos uma balança de precisão, 2 aparelhos celulares e R$110 em espécie. Na continuidade das buscas, é droga que não acaba mais, Sidney. O Cão Argo indicou a presença de mais drogas em outro imóvel situado no mesmo terreno. No local foram encontrados 355,55 gramas de maconha que estavam embaladas. Além disso, 96,73 gramas de maconha foram recuperadas do vaso sanitário, totalizando 635,73 gramas de entorpecentes apreendidos. Durante a ocorrência, foram obtidas informações de que a droga estaria sendo comercializada por meio de entregas e diretamente no imóvel. Diante do flagrante, um homem de 27 anos e uma mulher de 31 foram presos e conduzidos à Central de Polícia Civil em Araranguá, juntamente com o material apreendido. Rapidinho agora, para encerrar o programa, os destaques do esporte.
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0: Metcalf e Sirkati fizeram os gols da Austrália 2, Brasil 4, 42 minutos e 38 segundos do segundo tempo. Os gols da seleção comandada pelo Carlo Ancelotti foram anotados por Vinícius Júnior, Bruno Guimarães, Rafinha e Wanderson. Brasil 4, Austrália 2, partida se encaminhando para o final. Amistoso Internacional Brasil e Austrália. Ontem tivemos pelo Campeonato Brasileiro da Série B, importante vitória para o Juventude, lá nas Minas Gerais, América 0, Juventude 1. Jogo de ontem pelo Campeonato Brasileiro da Série B. Hoje, pela mesma competição, segunda divisão do Campeonato Brasileiro, teremos Botafogo de Ribeirão Preto e Ponte Preta a partir das 19h30. Ponto final no programa de hoje. Obrigado pela sua audiência, pela sua companhia. Fique agora com ele, Sidney Candioto e o Expresso Campeiro. Amanhã estaremos de volta nesse mesmo horário. Um abraço, bom dia e até lá.
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Muito bem, muito bem. São 9h09, 9:09. Muito bom dia e com alegria, é claro, para você ligado aqui na Mampituba, no Mirum da Música Gaúcha, nesta manhã chuvosa de terça-feira, 29 de setembro de 2026, hein? Vamos juntos por aqui até o meio-dia, 4835-33-2000, 4835-33-2000, para você curtindo a programação da 99.5. 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Em simbora por aqui, 4835332000, começando com Tia Barbaridade, Grupo

Aí está a última barbaridade na programação da 99, também Grupo Carqueja pra frente, não te anseia. Abrindo por aqui a nossa programação nesta manhã de terça-feira, e é claro que o WhatsApp já é liberado pra você. Recados por aqui, já vamos atender os amigos, né? Curtindo o melhor da música gaúcha nesta manhã chuvosa de terça-feira aqui no extremo sul catarinense. Na 99, os serranos.

0: embora por aqui com o melhor da música gaúcha, hein? São 9:18, 9:18, encerrando os Nos Ergidos da Fronteira para você curtindo por aqui o melhor da música gaúcha, hein? 4 3 5 3 3 2000 é o nosso WhatsApp para você ligar dito na programação. Amigo Fabiano, Popular Vermelho, ligado na 99, bom dia.
1: É, rapaz, tem um probleminha no outro rádio.
0: É mesmo?
1: Aí não está pegando, pro Semo Reserva, né?
0: Na lida, no trator, né? No trator, trabalhando e curtindo por aqui a nossa programação, hein? Um abraço, bom dia para você, os amigos de Roça da Estância. O tio Silas também está ligado por aqui na programação. Bom dia, tio Silas, um abraço para você, tio Zeca.
2: Estamos chegando aqui pela capital dos Quênios, Praia Grande. Entanto, roda aí, guri, o Andança Serrana, hein?
0: Opa.
2: Vai pro Fernandão, também pro Elcio e a Toninha lá do restaurante, também pro meu amigo Zequinha lá do... O Zequinha lá do Sangão. Tivemos numa cavalgada lá no sítio dele lá. Oh, foi churrasco bueno por demais lá.
0: Opa.
2: E todo o pessoal da cavalgada também, que estão na escuta, tá? O pessoal tão direto ligadito contigo aí. Valeu, abraço, guri. Vamos que vamos, chuva, chuva.
0: Valeu, um abraço, bom dia pra você também curtindo a nossa programação. O nosso amigo Pedrão na cidade de Criciúma também está ligadito, quero ouvir a música Meu Chão Gaúcho, e eu rodo pra você Meu Chão Gaúcho. Valeu, tchê guri, um abraço a você ligado na número 1 da música gaúcha também, né? Mas que tal, já já Os Tiranos na programação pra você também curtindo por aqui. Quem mais mandando? Nosso amigo Oliveira de Torres também está ligado. Buenas, tchê, só observa então, né? Tu é diferenciado também, né? Grande Oliveira, bom dia, ó, amigo ligado aqui na número 1 da música gaúcha, tio Silas. É, tio Silas, o tio Vino também está ligado por aqui, né, tio Vino? Diga lá. Galera da Praia Paraíso.
3: E a Cedinei Cândido, toca aí Noite de Inverno com meu
0: ali
3: pai.
0: Ali que eu dizia.
3: Todos que estão na escuta, Nação Colorada também, vocês da rádio, pra minha esposa Guerra, pra galera da Praia Paraíso.
0: Tá bom, bom dia pra você também curtindo por aqui a nossa programação. Valeu, tio Vino, um abração a você, dona Guerra. Ligado sempre por aqui, né? Maravilha.
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0: 9:20.
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0: Aí está, os serranos, andanças serranas, por aqui na nossa FM Nativa. São 9:35, 9:35, recados por aqui no nosso Tiazá. O amigo Cristiano, ligado na programação, grande Cristiano da cidade de Tubarão, né? O Pimpim, azar, o amigão do Camelo, curtindo por aqui a nossa FM Nativa. Por aqui nosso amigo David, grande Pocó.
1: Fala, grande, bom dia.
0: Bom dia.
1: Dia de chuva aí pra todos nós.
0: Dia de chuva.
1: Passando aí pra pedir uma mosquinha pra turma dos trilheiros do Meia Roda aí. Pra toda a turma do litoral aí.
0: Olha. Valeu, um abraço pra você curtindo, é o Ronco do Bugio, é isso? Então tá bom, um ótimo dia pra você curtindo a nossa programação também, óbvio sim. O amigo Marciano também está ligado na programação, né, Marciano? Que barbaridade, buenas.
2: Buenas, tio.
0: Buenas.
2: Tá chovendo aí fora? Será que tem pinga aqui dentro? Toca aí pra nós, Sérgio Reis. Nessa casa
0: tem goteira. Que
2: barulho. Uma ótima semana pra nós, hein?
0: Sérgio Reis. Grande amigo Gilson, ligado na programação da 99 também, né? Aí sim. Um abraço, bom dia pra você também curtir.

0: O nosso amigo Adair, ligado na programação grande, Adair.
1: Bom dia, meu amigo Cândido.
0: Bom dia.
1: Tudo certo por aí?
0: Tudo.
1: Também sumida da trilha, né?
0: Isso.
1: Não te vi lá na Gaivota. Tava. Não te vi. E dia 18 vai estar pra cá pra Treviso? Ou não vai vir? Vai fazer a festa.
0: Vamos sim, um abraço a você também ligado na programação grande, grande Adair, curtindo a nossa FM Nativa. Um ótimo dia, ó, amigo, e a todos que acompanham nossa programação, os amigos de Treviso, Fernandão, bom dia.
2: Candioto, velho, tudo certo?
0: Tudo bem.
2: Candioto, roda aí.
0: Se melhorar, vira festa, né? Em plena terça-feira ainda.
2: O Betinho, roda pro GG.
0: GG.
2: Roda aí pro Dudu, pro Edivaldo, pro Sandrinho, pro Toninho, pra todo o pessoal da Praia Grande, meu amigo, aí, São João do Sul.
0: Azar.
2: Temos indo rumo a Araranguá, meu amigo.
0: Certo que vai pedir uma música boa, né?
2: Roda pra eles aí, shot de regalo, um abraço.
0: Um abraço, bom dia, o Fernandão também curtindo a número 1 da música gaúcha, aí sim, um abraço para todos que estão ligados na número 1 da música gaúcha, hein? Maravilha, nosso amigo Adinho Generoso também acompanhando nossa programação, diz ele que está trabalhando hoje com uma chuva danada dessa, isso vou te contar também, né? Aí sim, Diego Bocra de Torres, Segura do Sul, grande Diegão, também ligado na nossa programação, Sidney, roda aí o Tibra Variedade, é isso. É, o índio bugio, né? Mas que barbaridade. Um abração pra você. Eu acho que é essa, né, ô Diego? Bom dia pra você ligado aqui na número 1 da música gaúcha, hein? Panisson na cidade de Caxias do Sul, Rio Grande do Sul, também curtindo. Grande Panisson, de Caxias do Sul também, nosso amigo Chacal, grande Chacal. Expedito Abraão dos Campeiros, grande Expedito. Um abraço a você também curtindo. Rogério Bista, Farroupilha, Serra Gaúcha, ouvindo também a nossa programação. Buenas gurizada. 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Um abraço, gurizada que estão por lá na lida, ouvindo a nossa programação também. Grande Maninho! E olho de Dio, né? Vamos seguindo por aqui com mais música na nossa FM Nativa. O amigo Xandão também está ligado aqui na programação da 99.5. Diga lá, Xandão.
3: Bom, Cândido, tu soube da maior fim de semana.
0: Eu vi, rapaz, eu vi um videozinho.
3: Nosso amigo lá disse que no desafio da Gaivota lá não virou mais desafio, disse que virou vendo Brasil, né?
0: Foi.
3: É, disse que subiu uma vez lá, cara, duas.
4: Da costa.
3: Virou um desafio, não virou mais desafio. Foi a
0: vendida. Desmanchou o morrinho aquele, rapaz. O grito diferenciado. Ali tem pressão naquela bigorna dele, né? Amigo Valério Teixeira também está ligado por aqui. Bom dia, Valério. Um abraço. O nosso amigo também curtindo a número 1 da música gaúcha, hein? Valardim, grande Vanderlei, lá do Araricá. Por onde é que tu anda, vivente? Buenas.
5: Bom dia,
0: bom dia.
5: Bom dia, abraço. Valardim. Tem aí, ó. Três cachoeiras daqui pra ali. Divisa, Torres e Araranguá e Sombrio também, né? No caos. Ah, índio velho. Chuva e chuva. Rio Grande abaixo de chuva e pelo jeito aqui pro Santa Catarina também. Um abraço a todos
0: também.
5: Que
0: estão
5: na estrada e por casa. E segue o plano. Tudo de bom. Tamo junto,
0: é nóis. Um abraço, nosso amigo Vanderlei Balardino no Trechão, ligado na nossa FM Nativa. Boa viagem, amigo, e a todos que estão curtindo a nossa programação, acelerando o carrão, né? E ouvindo a nossa FM Nativa. Por aqui, seguimos com Os Tiranos.

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0: 99,5. .net informa a temperatura.
3: Temperatura em 19 graus.
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1: Simbora por aqui com o melhor da música gaúcha nesta manhã e por aqui também acompanhando nossa programação, já tem a música do nosso amigo Pocó, né? Curtindo 99,5. O amigo ligado aqui, o Cristiano, né? Cristiano, está pela cidade de Meleira, então. Ô, tchê, guri, buenas, um abraço pra você curtindo também o número 1 da música gaúcha. Também por aqui, meu amigo Gilson, te contar um negócio, né? Abração pra você também, ouvindo 99,5. O Guilherme Crepaldi diz o seguinte, hein? O Edinho deve estar amansando garnizé. Que barbaridade. Tu já escutou aquele áudio dele, né? O meu amigo Crepaldi. Coisa de louco, né? Deram uma podada no bicho assim, na caruda, né? É esse aqui o áudio que o Cristiano mandou também agora, né? Pô, mas circula tão rápido, né? Por favor.
2: Ô, Parisson, vai, eu até queria ir.

0: falo pra Duda, mas daí a Duda, cara, achou melhor não, cara.
1: Esse não aí no final é te contar também. Mas tudo bem, vamos embora por aqui. Já já tem Tim Barbaridade na programação. Rafael Lisboa também está ligadito. Quero ver o Pataqueiro. Eu rodo pra você. Um bom dia, um abraço a todos que estão ligados na número 1. Amigo Valério, tem visto neguinho? Grande neguinho, bom dia. Carlos César Cardial também.

0: E também o amigo Chacal ligado nessa DT Caxias do Sul, né?
1: Bom dia, Sidney Candioto.
0: Bom dia.
1: Toca por gentileza, Gritos de Liberdade.
0: Sim.
1: Chovendo aqui em Caxias do Sul ainda. Um abraço pra esses orelhas secas aí que não estão trabalhando hoje. Chacal, momento
0: grande.
1: Caxias.
0: Chacal, Caxias do Sul, Rio Grande do Sul, Cortina número 1. 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Amigo Matheus também está ligado na programação. Grande Matheus da Boite. Buenas, Tcheguri. O nosso amigo Dóia também ligado por aqui, né, Dóia? Um abraço. Amigo Bruno também. Um abraço ao Bruno, Beto, acompanhando a programação da 99.5, hein? Forte abraço a vocês. Um ótimo dia de trabalho. Aos amigos ligados na número 1 da música gaúcha. Para pescar tainha hoje, tá, né? É danado, amigo Marciano. Mas segue o baile por aqui.

0: Aí está o Ronco do Bugio na programação com Raulito, na número 1 da Música Gaúcha. São 9:58, 9:58. 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É meu amigo por aqui, deixa eu me ver, é Edinho Generoso também, né? Diga lá, guri.
1: Ô, Candioto, vocês servem pra política, vocês, né?
0: Por quê?
1: Estão cortando aí os áudios pela metade, né? Tá louco, né?
0: Que verdade. Só pega os prontos, os pontinhos, os principais, né, Edinho? São danados, né?
1: Diz pro Crepode lá limpar as trilhas que tá chegando o evento.
0: Uhum.
1: Depois eles não querem que nós vamos pra Jágua depois, né? Fica ficar poeirada lá.
0: É. Ele que não capricha com os amigos, não, Edinho. Mas no próximo nós vaza, né? Tá louco, né? O falador também.
2: Ele deve estar trabalhando tanto que dá suando lá em Caxias.
0: Ah, imagina. Tio José, diga lá, tio José.
3: Bom dia, Sidney Canhoto, amigos e ouvintes da Rádio Mampituba, o Zé Cardoso aqui de São Brás. Bota aí, tá garoando lá fora pra turma de São Brás e amigos e ouvintes que estão na Rádio Mampituba. A todos, aquele abraço, abençoado dia.
0: Valeu, Tio Guri, um abração pra você também. Amigo Jurandir, acompanhando nossa programação em Dom Pedro de Alcântara, no Rio Grande do Sul. Mas que tal, guri? Olá, bom dia, Sidney, José Abel de Terra de Areia, Rio Grande do Sul. Rodem Walter Moraes, para os primos em Torres. E a esposa Leide, para todos vocês aí da rádio. Mas que maravilha, hein? Amigo Rocinho também ligado na programação. Uma ótima terça-feira a você, Rocinho. Curtindo a número 1 da música gaúcha em Forquilinha. Tem mais por aqui curtindo a nossa programação nesta manhã. Lindomar, bom dia, Lindomar. Um abração, você também ligado na número 1 da música gaúcha. Vamos embora. Renan, bom dia, Renan.
4: Bom dia, Candioto.
0: Opa.
4: Musiquinha aí pra equipe. Paulo César, de Gorinha, Cristiano de Gorinha, Naté aí de Pirataba, Menino Lindo de Cocãozinho, Merengue aí de Salina Torres, Felipe Matos, Rio Verde. Com a musiquinha pra nós aí, o Chamamé aí batendo Iago aí pra nós.
0: Certo. Um abraço, bom trabalho pra você. O que que diz aqui nosso amigo de Silas?
5: Essa só o Caio Santos toca.
0: Que verdade, não, essa roda também, né? Que coisa de louco. Bom dia pra você ligado aqui na nossa FM Nativa, tio Silas, no trechão, né? No trechão e corneteando por aqui na 99.5. 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

0: tudo bem? O amigo Cristiano por aqui também, bom dia, Cristiano.
1: Bom dia, Cid. Bom Cristiano dia. Aqui da Clarinha. O Cid, toca pra nós aí com o João Luiz Correia, o palco da Cavaco.
0: Rodo, sim.
1: Vai lá pro Renan, pro menino lindo do Costãozinho, o negro do ônibus, pra minha esposa, meus filhos lá, meu pai, minha mãe.

0: Felipe Matos, e também hoje vai lá pro Gia, Jean Crescente, consultor de vendas Massa e Ferdos. Valeu, um abraço.
1: Valeu, guri, um abraço pra você, também curtindo 99.5, hein? Quem mais? Quem mais por aqui mandando seu alô, né? Opa! Bom dia.
2: Bom dia, Cid. Ô, Cid, quer pedir uma música aqui pra Leila, pro Espiga, pro Leco e Fernando aqui brabo, que estavam investigando um caso. Pensa duas fofoquinhas, precisa comprar até um drone.
1: É mesmo?
2: Pra achar certinho. Tava combinando até dar atrás do carro, de bicicleta, pra descobrir quem era o miliante. Então tudo queimado que choveu, o cara não vem de novo. Aí manda uma música pra nós, sabe? Aí vai tocar capricha, né? Rapaz, pensa os dois bem sub que estão. No pupurri aí do João Escorrer. O lixo 80 tá com um beijo que dá pra lixar uma casa.
1: Valeu, um abração pro seu amigo Marciano, a gurizada e toda a equipe aí, né? O lixo 80 também, curtindo a 99.5.
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1: 10:02.
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dia, barbaridade nas flores do jardim e também gritos da liberdade com o grupo Rodeio por aqui na nossa programação. Já já a música do amigo Diego Bocker também ligado aqui na nossa FM Nativa e na Linagro Case. 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Vamos embora por aqui com o melhor da música gaúcha. Já já tem Walter Moraes na nossa programação.

0: 10:17, 10:17.
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0: Da 99 tem João Luiz Correia.

0: Aí está ele, João Luiz Correia, Tatiana Chaleira e Morenaça por aqui na número 1 da Música Gaúcha, pra você ligado na melhor do sul do Brasil, é claro.
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0: 10 horas 22 minutos.
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0: embora por aqui com o melhor da música gaúcha. Acompanhe também nossa programação lá no Rio Grande do Sul, né? Grande amigo Antônio. Ô, tchê, guri, ligado aqui na nossa FM Nativa também, né? Um forte abraço a todos que acompanham nossa programação no Morro do Forno.
1: Bom dia, Cidinho
0: Candioso. Bom dia.
1: Caraca, meu amigo.
0: Opa.
1: Tá com uma música boa aí. Um amigo especial do Morro do Forno. E amiga Sandy, que tá de aniversário hoje. Chiquito e Bordoneio pra ela.
0: Valeu então, Chiquito e Bordoneio. Roda sim, tá um especial aqui do Chiquito pra vocês curtindo a nossa FM Nativa. Choveu, né? É dia de chuva, é danado, né, Dinho?
2: Ô, Candioto, dia de chuva é dia de intriga, né?
0: É, tem tá isso louco também, né? É coisa de louco. Mas tudo bem, enquanto isso, seguimos por aqui com o melhor da música gaúcha, com o recado dele, direto da Sony Bem-Estar, o colchão da família, ligado aqui na programação também, né? O nosso amigo Sergião, né? Grande Sergião, também curtindo por aqui a nossa FM Nativa, aí está ali ligado, mas quieto, né? 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
0: Simbora por aqui com o melhor da música gaúcha. Vamos lá em 4835332000 para você curtindo a nossa programação e nós em nome também do restaurante do Cardinhos, na capital dos Quínios, em Praia Grande, servindo os grelhados diariamente, também, é 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Cardinhos. 10 horas 30 minutos, 10:31, por aqui tem Grupo Querência.

0: Aí está o Porca Véio Pataqueiro no Express Campeiro.
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0: Simbora por aqui com o melhor da música gaúcha na número 1, em nome de L.A. 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Um bom dia lá para o tio do Monteiro, no sítio, na Serra da Pedra, né? Lá no Alambique, na Lida. Curtindo a nossa programação, né, tio do? Bom dia, bom trabalho. 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Já por aqui tem Tia Barbaridade e ainda o Porca Véia. Na sequência também tem os Serranos para nosso amigo Tio Vino curtindo 99. Já tem Chiquito e Bordoneio por aqui também. 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Muito bem, agora são 10h44, 10h44. Seguindo com mais música na nossa FM Nativa. Simbora!
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0: Temperatura em 20 graus.
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4: Vamos.

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1: Muito bem, são 10:57, 10:57. Vamos nós por aqui com o melhor da música gaúcha, para você curtindo o Express Campeiro, com o apoio também do Armazém do Peixe, amigo ouvinte, com variedades de peixes e frutos do mar para você. 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

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Muito bem, vamos embora por aqui com mais música na 99. Tem um Serranos.

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2: Temperatura segue em 20 graus.
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3: Isso mesmo, seguindo por aqui com o Expresso Campeiro, para você ligado na programação. Bom dia para Wanda, ligada na número 1 da Música Gaúcha também. E mais por aqui curtindo a nossa programação, a Ivone. Bom dia, Ivone.
4: Se de mim eu gostaria que você rodasse a música com os quatro Gaudérios.
3: Certo.
4: Para oferecer para a Dona Lourdes e toda a sua terceira idade, que é hoje. E pro alemão da cachaça. Ivone, se for atendido, obrigado.
3: Valeu, Ivone, já tem os quatro Gaudérios pra você também curtindo. Tio Avelino.
5: Bom dia de novo, Sidney.
3: Bom dia.
5: Século mudo, arroz do Silvio.
3: Opa.
5: Toca aí pra gente agora, hoje, agora, o vento, pra todo esse povo que está ligado, pra melhor dos melhores locutores. Valeu, amigo.
3: Valeu,
5: um abraço.
3: Um abraço.
5: Saúde e paz.
3: Um abraço pra você também curtindo. Mas, quem mais por aqui? Tio Flávio também está ligado, né, tio Flávio? Um abraço a você também curtindo a programação, Flávio Figueira, ligado na 99.5. E também por aqui o nosso amigo curtindo a número 1 da Música Gaúcha, Daniel Pôncio. Bom dia, Daniel.
6: Bom dia, Candioto.
3: Bom dia.
6: Aqui, ó.
7: Que acompanha nossa programação, os amigos de Três.
6: Aqui é Daniel Ponce, de Juiz, Rio Grande do Sul.
3: Vim
6: embora, homem.
3: Opa!
6: Não tô mais em Balneário Gaivota.
3: Que tal, guri?
6: Vim pra Edita fazer um tratamento de saúde e tô por aqui uns tempos.
3: Certo.
6: Tá bom? Aquele abraço, tô ouvindo aí vocês.
3: Obrigado pela audiência aí do amigo, a família, todos que estão em Juiz, Rio Grande do Sul, curtindo 99.5 também, né? Valeu, amigo, um abraço, Daniel Pôncio. Quem mais por aqui? Bom dia.
8: Bom dia. Tudo bom?
3: Tudo bem.
8: Nessa terça-feira chuvosa aí, vamos tocar aí com o grupo Marcação, tá chovendo aí? Aqui tá chovendo, Leandro. Vamos, Larasqueira. Vamos aí pra toda a galera que tá ouvindo essa rádio, pra vocês. Um abraço.
3: Dele que dele, guri. Valeu, um abraço. José Jetner de Sara, né? Buenas.
9: Bom dia, Sidney.
3: Bom dia.
9: José Antônio Jetner de Sara. Roda aí pra nós. Ancho de beira de estrada.
3: Opa.
9: Vai para todos que estão ouvindo a rádio aí.
3: Valeu, Tiguri, um abraço, um bom dia pra você também curtindo a 99. Ivone.
10: Bom dia, Sidney Candioto, bom trabalho. E a música eu vou pedir, tá chovendo aí?
3: Tá chovendo.
10: Já não tocou, né?
3: Ainda não.
10: Tô escutando, mas eu não escutei e ainda se tocou. Obrigado.
3: Ivone Brovedã, em Araranguá, curtindo também a nossa FM Nativa, um abraço, um bom dia pra você e pra todos que ouvem a número 1 da música gaúcha. 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Bom dia.
11: Bom dia, Candioto, tudo bem?
3: Tudo
11: e essa
3: bem.
11: Chuva, quando é que vai parar?
3: Quinta-feira.
11: Eu sou a Vani aqui do Arroio de Silva, a mulher do suco da confusão, certo?
3: Certo.
11: Eu gostaria de ouvir uma música do Jôles Correia, qualquer música que seja com ele, tá de bom
3: tamanho,
11: certo? Eu gostaria
3: certo.
11: De oferecer pra vocês a rádio, pra minha amiga Lu e pra todos os ouvintes. E uma...

0: Muito bem, simbora por aqui com a melhor da música gaúcha, nosso amigo Kel, na cidade de Ermo, também está ligado à programação, grande Kel, Odilon também acompanhando por aqui.
1: Se puder, toca pra nós aí o hino do Fernandão, que tá cada vez mais faceiro agora. Não precisa trabalhar, né? Só chuva.
0: É verdade, uma grande campanha para o nosso amigo Fernandão, na capital dos Quênios, em Praia Grande, hein? De Praia Grande também já fazia uma data, né? Ele, bom dia.
2: Bom dia, Cadiodo.
0: Ô, Divo.
2: Cadiodo, chove na Praia Grande que não é fácil.
0: É, danado.
2: Aqui, trazendo o Neto para jogar um futebolzinho, é. E tô aqui curtindo o Cadiodo, ouvindo o Cadiodo. Ok, tudo de bom, meu amigo.
0: Valeu, um abração, tudo de bom pra você também. Marco Antônio, bom dia, Marco.
3: Bom dia, Sidney Candioto, velho. Aqui é o Marco Antônio, diretamente de São João do Sul para o sul do mundo.
0: Isso aí.
3: Rodeia pra nós aí o som aí. Qualquer um som aí, tá, choveu no campo, pode ser pra nós aí, aqui em São João do Sul tá chovendo. E vou te contar um negócio, pensar no chuvarado. E eu falei essa música pra minha esposa Vanessa, pra todos que estão na escuta aí, pra vocês da rádio também. Forte abraço.
0: Forte abraço, a você também curtindo.
3: Na chuva fazer
0: de
3: o quê?
0: Dele, que dele. Opa, por aqui também, olá, bom dia. Bom dia, sou o Rodrigo de São Marcos, Rio Grande do Sul. Manda um abração pro meu pai, Rosalino. Opa, grande Rodrigo, um abração a você, o seu pai, né? Um abração a todos que acompanham nossa programação em São Marcos, Rio Grande do Sul. Ouvindo a rádio mais top, aí sente. Um abraço, bom dia. Vamos embora por aqui com o melhor da música gaúcha.
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0: 11 horas 22 minutos.
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0: Aí está a garganta de ouro do Rio Grande, Walter Moraes, de cima do arreio, na número 1 da música gaúcha.
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É verdade. Marvada. E continua chovendo. Porco, cara. Vamos embora por aqui com o melhor da música gaúcha. Banho na certa. Ali que eu dizia. Muito bem, vamos seguindo por aqui, hein? 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

0: Temperatura.
1: Temperatura em 20 graus.
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2: Muito bem, são 11:43, 11:43. 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Vem aí o horário eleitoral, na sequência tem Felipe da Boite, Rochinha e os amigos aqui do Manto Bem Esportes. Eu volto amanhã às 5 horas, no Manhã Nativa. Uma das saideiras com os mateadores, Galope do Mouro, Vaneira da Restinga, o meu Vale 4, já tem Chiquito Bordoneio por aqui também. Um abraço e até amanhã.

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Olá, boa tarde, meio-dia 32 minutos. Você já está acompanhando, ouvindo e assistindo o Mampituba Esportes, o tradicional programa esportivo aqui da Rádio Mampituba FM, que está chegando nesta terça-feira, dia 29 de setembro de 2026. 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Bom, vamos lá, vamos juntos

0: Por aqui, dando sequência na programação da Mampituba. E lembrando que estamos ao vivo, né? Para você no rádio, na 99.5 FM, para Santa Catarina, para o Rio Grande do Sul. E ao vivo também através da internet, né? No site mampitubafm.com, nosso aplicativo Rádio Mampituba FM. E ao vivo também imagens para você que nos acompanha através das redes sociais, ou melhor dizendo, nas plataformas Facebook. Lá no Facebook já estamos por lá, aparecendo por lá também. E você pode deixar o teu like, pode deixar o seu comentário, né? Fica à vontade. Também através do nosso YouTube da Mampituba é o 4835332. Que coisa, né? O YouTube da Rádio Mampituba FM, você se inscreve no canal, ativa o sininho, deixa o seu like e participa conosco aqui, deixa o seu comentário, né? E agora sim, o WhatsApp, esse sim, né? O 4835332000, WhatsApp da Mampituba. É uma terça-feira de tempo instável, com chuva aqui, não é novidade para ninguém, né? Dizer que tá chovendo, mas enfim, né? É, a temperatura nesse momento aqui na esquina da Getúlio Vargas com Nereu Ramos, no centro de Sombrio, em 19 graus e quantos décimos, Rochinha? Deixa eu ver aqui, 2 décimos, né? 19 graus, 2 décimos a temperatura. Rochinha, comentarista do Mampituba Esportes, do futebol da Mampituba. Pronto para mais um programa, Rocha? Tudo certo? Bem-vindo, boa tarde.
1: Boa tarde, Felipe. Boa tarde a todos os ouvintes da Rádio Mampituba. Satisfação e prazer aí falar tudo sobre esporte amador, esporte profissional e tudo que acontece aqui na nossa região.
0: Ainda repercutindo aí o que foi destaque no fim de semana, mais precisamente no sábado e também na Copa MESC, né, Rocha?
1: Exatamente, né, Felipe? A nossa Copa MESC, né, que é a nossa Copa do Mundo aqui da região, né, e não poderíamos deixar também, né, de falar e comentar, né, nós que vimos praticamente todo o jogo lá da categoria sub-17 também, ver esse jogaço entre a gurizada, adrenalina até o final e no fim decidido nos pênaltis, né, que foi uma grande partida também.
0: Isso aí, para falar sobre isso, vamos. Se ontem conversamos com o Anderson Fagundes, né? Técnico aí do Santa Cruz, campeão com Araranguá na categoria livre. Hoje vamos conversar com o técnico campeão da categoria sub-17, Felipe Bertoncini, conosco aqui mais uma vez. Bem-vindo mais uma vez aqui a Mampituba, Felipe. Bem-vindo, boa tarde.
2: Boa tarde, Felipe, Rochinha, a todos os ouvintes aí da Rádio Mampituba. Obrigado pelo convite aí, a gente poder estar falando um pouquinho sobre o esporte dentro da nossa região e mais recente aí o nosso título aí com a categoria sub-17.
0: Inclusive com a taça também, né, Rocha?
1: Tá ali.
0: Né? As duas vieram até a Mampituba, né?
1: Importante para nós também, né? O pessoal vir e a gente quer valorizar também o projeto de vocês, né, Xonga? E expandir também, né? Mostrar para todo mundo o que vocês estão fazendo aí pelo esporte, né? Para a nossa gurizada aí da nossa região. Parabenizar, né? Mais uma vez pelo título. E, Xonga, como é que foi aí essa... Antes de nós falar dessa final, como é que foi essa trajetória do sub-17 de vocês?
2: Então, né, Rochinha, primeiro agradecer, né? Eu acho que é importante, né? Vocês, municípios vizinhos, né? E valorizando também o esporte, né? Da MESC, né? Da região, né? Não só do município de Sombrio. Cara, então, a gente... recebeu essa missão, né, de estar à frente do esporte, né, do futebol e do futsal do município de Araranguá, foi em abril, onde abriram as vagas para o Bolsa Técnico, né, então a gente se inscreveu lá e conseguimos aí essa vaga para estar à frente, né, das equipes de rendimento lá do município. Então iniciamos montando a equipe, né, como eu falei já outras vezes, o nosso município é bem grande, né, Rochinha? Então, temos um celeiro aí, tanto da parte da molecada, quanto no adulto, então, com grandes atletas, né? E esse foi um dos fatores muito positivos para o nosso município, né? Que mesmo na final, a gente tendo 9 desfalques, a gente ainda teve atletas qualificados e um número suficiente, né, para a gente disputar essa grande final diante da equipe do Passo de Torres, que também perdeu atletas, né, por conta que a Casalar estava participando da Copa Santa Catarina. Então, nós perdemos 9 atletas, foram 7, né, na verdade, que aí conversando com a esquerda ali, ainda a gente conseguiu alguns deixar para a Copa MESC. Né, o Passo de Torres, se não me engano, perdeu 3 ou 4 atletas para. Para a Copa Santa Catarina, né? Então, foi uma competição que ela é curta, né, Roxinho? Então, assim, é uma competição de 2 meses. Tu não tem muito tempo pra trabalhar, tu não tem muito tempo pra...
1: Sim.
2: É, então, tu tem que... É, a gente fez através de uma seletiva, né, lá na arena. A gente pontuou alguns meninos.

0: Meninos, pontuamos por posições e mão na massa, né? Sabe como funciona, né? Já esteve
1: Sim.
0: à frente disso também, né? De montagem de equipes, né? Como treinador, né? E corremos contra o tempo, né? E graças a Deus aí, no último domingo, conseguimos concretizar aí com o título, né? Para o município.
1: Xonga, e o dia a dia de vocês, como tu falou, né? O treinamento, como é que funciona o treinamento? Essa gurizada estão treinando? Eu sei que, né, tu trabalha, mas essa gurizada sub-17, tu consegue
0: Então,
1: fazer um trabalho com eles
0: é
1: ou
0: uma
1: não?
0: das coisas que a gente vem debatendo bastante, né? Não só lá em Araranguá, mas em toda a
1: Toda a
0: região, né?
1: região, né?
0: A idade é sub-17, sub-18, agora que tem o Ger. Cara, os meninos, vamos dizer assim, de potencial de competição, eles já estão encaminhados a clubes,
1: Sim.
0: né? Aqueles meninos que, vamos botar aí entre aspas, desistiram do sonho de ser um atleta e já estão trabalhando,
1: Sim.
0: né? Então acaba que ficando mais difícil de tu poder reunir todos para poder
1: Para fazer um
0: treinar,
1: treinamento.
0: né?
1: Eu
0: Então
1: te pergunto justamente por isso, porque aqui em Sombrio, e a gente conversa com outros municípios que vêm aqui também, a dificuldade é de manter um treinamento com essa categoria aí, né?
0: e aí graças a Deus lá em Araranguá a gente tem arena que ela é iluminada, né? Então o que que a gente fez? Junto com o departamento de esportes lá, com o André, com o Aurélio, com o Fernanda, eu coloquei a sugestão de a gente trabalhar à noite.
1: Sim.
0: Então a gente estava treinando uma vez na semana à noite com esse grupo. Por que uma vez só na semana? Porque eles já têm uma carga de treino, né? Muitos estão na Casa Lar, outros estão lá comigo no Serra Mar, outros estão no projeto Sementinhas e entre outras projetos que tem ali no município, né? Então a gente colocar uma sobrecarga também muito grande de treino para essa molecada, né? Acabam que acarretando daqui a pouco em lesões, né? Em sobrecarga até mesmo de treino mesmo, de cansaço físico, né? Então acabam que não desempenhando o que pode estar desempenhando porque estão saturados, né?
1: Sim.
0: Então lá no Serra Mar a gente treina 3 vezes na semana. Casa Lar, se não me engano, tá treinando também 3 ou 4 vezes na semana. Mais um treino do município. Então, daqui a pouco os meninos estão tudo estourados ainda.
1: Estourado, né?
0: Então, eu tenho essa preocupação, sabe? Mas já estão tendo uma carga de treino comigo lá no Serra Mar, já estão tendo uma carga de treino com o pessoal na Casa Lar. Então, a gente vai ter mais. Eu utilizei muito os nossos treinos para ajustes mesmo, né?
1: Sim.
0: Para pronto, para montar uma equipe taticamente que entenda o que eu, né, como treinador quero que eles entreguem dentro do jogo, né? Então foi mais essa parte assim, mais um técnico tático do que parte física ou qualquer outra coisa que envolve, né, um grupo, né?
1: Sim. E ainda falando de tudo, né? Da competição da Copa MESC, principalmente, tinha que ser no sufoco, né, Xonga?
0: Cara,
1: Porque
0: então
1: a semi já foi, né? Os meninos jogaram muito bem, foi pros pênaltis, venceram um Turvo, que também é uma forte equipe nos pênaltis, né?
0: Eu sou muito consciente, né, Rochinha, quanto a essas situações. Eu acho que contra o Turvo a gente fez um baita jogo, não tivemos eficiência em converter as
1: Sim.
0: oportunidades em gols,
1: Gerar, né, de
0: que a gente
1: converter.
0: criou muito, né, e acabamos que não convertendo as oportunidades em gols. Afinal, eu acho que ela foi bem parelha, assim, né? Tanto nós criamos, como também a equipe do Pastores criou. Praticamente o último lance, eles
1: Uma bola na
0: deram uma
1: trave,
0: bola na trave,
1: depois teve o lance do
0: né?
1: teu menino, eu acho que é o ponta direita, não sei se ele puxa pra esquerda e
0: O
1: dá.
0: lateral, Gabriel.
1: Era o lateral, é.
0: Isso, é o
1: Ele
0: lateral,
1: puxa.
0: Gabriel. Ele botou para dentro e o goleiro fez uma
1: Fez
0: baita
1: uma baita
0: defesa, né?
1: defesa.
0: Então, assim, eu digo que essa final ela ficou bem equilibrada, né? Teve chance para os dois lados. E aí o pênalti, cara, a gente tem uns que falam que é loteria, outros falam que é, né? Eu tenho muito comigo que é responsabilidade mesmo, é o
1: Sim.
0: comprometimento de tu sair lá do meio e dizer, ó, vou bater lá, né? E vai convicto. Porque se tu mudar, pode ter certeza que tu vai perder, cara. A não ser que seja uma situação muito antecipada do goleiro, saiu muito
1: E o
0: antes.
1: teu goleiro novo, né?
0: Cara,
1: Quantos
0: então,
1: anos?
0: meu goleiro tem
1: 15?
0: 14 anos.
1: 14
0: O
1: anos, olha
0: Augusto
1: só.
0: tem 14 anos, né? Que o goleiro titular era o Vini, que tava com a Casa Lar, né? Então, a gente optamos, né? Como eu falei no dia lá na final, a gente optou em fazer um grupo bem mesclado de 17, 16,
1: Pra já.
0: 15 e 14. pra gente criar esse processo, sabe, né? Claro que eu não sei se aí, o ano que vem vai ser eu que vou estar à frente, né, do esporte ali, do futebol no município.

0: município, né? Mas a gente precisa criar essa identidade, né? A gente precisa criar um processo que eles venham, né? Com o objetivo, pô, o ano que vem, né? Como eu falei na pré-eleição, tem muitos aqui que o ano que vem não tem mais Copa MESC. Então, essa é a última final de vocês, de uma Copa MESC. Então, tem que entregar tudo. Outros já têm, outros vão ter daqui 2 anos, né? Ou pode ser também que, mesmo por idade, não sejam, né? Não seja mais eu que esteja ali e o treinador traga outras opções, outros atletas, né? Que são do agrado dele, que são dentro do que ele entende como uma equipe qualificada. Então, assim, eu levo muito comigo, né, cara? Se tem uma coisa que a gente não consegue voltar é no tempo. Então, se nós estivemos ali, estávamos naquela final, aproveita aquilo ali, porque pode ser que amanhã ou depois tu não tenha essa oportunidade, né?
1: Agora, ô Felipe, pegando o gancho que tu falou ali, né? Essa gurizada aí, sub-17, naquele momento ali, nem vou no intervalo do jogo, mas entre o fim da partida e os pênaltis, aquele recado final ali, que o treinador é uma peça fundamental, né? Passar tranquilidade, passar confiança para eles. Como é que foi essa conversa ali com o favorizado?
0: Então, é bem isso aí, né? A gente procura passar tranquilidade, né? Ao mesmo tempo salienta o que eu comentei, né? Que não é, pênalti não é loteria, não, é tu sair comprometido dali, concentrado, né? Combinamos, eu e o Augusto ali, o goleiro, eu falei com ele, cara, faz o seguinte, né? Escolhe o teu lado melhor, que tu acredita que tu tem mais qualidade, e vai as 5 bolas ali.
2: Com o goleiro.
0: Uhum. Um deles vai bater no canto que tu tá escolhendo, né? E graças a Deus ele teve a felicidade, né, de 5 pênaltis, pegar 2 e no canto que ele tinha, que nós tínhamos combinado, né? E pros demais eu não costumo pontuar, vai tu bater, tu, né? A gente se reuniu ali antes de fazer a oração e disse, ó, quem está confiante, quem quer bater, né? Só fazem a ordem aí do primeiro ao quinto e vamos pra cima, que eu tenho certeza que a gente vai sair com o título. E graças a Deus conseguimos, né?
3: Exatamente, parabenizar, né, mais uma vez, né, Xonga? E a gente sabe que, quando falou, né, o processo é muito importante, né? Que eu penso assim, né? E vendo de fora, assim, a gente veja isso que tu falou, teu goleiro com 14 anos, outro com 15, como tu destacou bastante, pra ter já, planejando já um futuro, né? Mas esses meninos também, a hora que chega na hora do pênalti ali, aquele lance ali que tu para, né? E tem uma pressão sobre eles também, né?
0: Imagina, né? Mais novos, eu, né? Teve um menino que até é engraçado, né? Que a gente teve que igualar aí, e ele tem um baita potencial. Só que na hora que nós tivemos que igualar, que eles estavam com um a menos, aí ele já levantou o braço. Tô fora. E tipo assim, aí às vezes a gente pega de surpresa. Pô, não, cara, tu é bem.
1: Não esperava isso.
0: Não esperava.
3: Mas a questão psicológica
0: tem personalidade, né? Só que, cara, é muito. Faz parte do futebol, né? Sim. Até tava vim postando um texto ali no Instagram, né? Que é um cara que eu acompanho, o Gabriel, não sei se tu já chegou a ouvir, ele trabalha com São Bento em São Paulo. Sim. O cara é fora da curva, assim, e ele colocou uma situação, né, do quanto o futebol hoje de formação ele tá desgastado, né, porque até coloquei uma observação que não é o meu caso, né, não são situações, quando a gente posta algo no Instagram, parece que, tá acontecendo contigo,
3: sim,
0: não,
3: sim.
0: São reflexões, né, sim. Mas ele fala muito sobre, né, tipo assim, o processo, né, muitos pais, eles não conseguem suportar o processo, né, às vezes acham que porque o filho tá no banco, o filho não é competente, ou o filho tem que jogar, não pode ficar no banco.
3: A cobrança dos pais, né?
0: Ele tá no processo ali, né? O Augusto é um grande exemplo, o meu goleiro. Ele participou praticamente de toda a Copa MESC e ele jogou apenas 2 jogos. O contra a Gaivota, que o Vini também não pôde estar porque tava na Copa Santa Catarina, né? E a final. Né? Vamos fazer um exemplo, se a mãe deles, os pais tivessem se revoltado, digamos assim, entre aspas, né? Diz, não, meu filho não vai mais porque ele é banco, por isso. Ele não teria feito o que fez na grande final, né? Ter pego 2 pênaltis, né? E colocado aí, e ter dado, né? Que a gente costuma dizer, né? Claro que é o coletivo, é o grupo, né? Mas naquele momento ali ele deu o título para nós, né? Sim. Pegando 2 pênaltis. Então, assim, se ele não tivesse suportado o processo, não tivesse passado por isso, ele não estaria ali naquele dia, né? Jogando uma final com 14 anos, numa

0: 17 pegando dois pênaltis, né?
1: É, detalhe interessante, suportado o processo, é uma frase interessante que a gente vê aí no, o Rochinha acompanha a gente já há um bom tempo no estádio, né? Muitas vezes o pessoal às vezes fica um pouco alterado, os pais dos alunos aí da base principalmente, porque até xinga os técnicos, né? A gente fala, ouve muito isso, e porque às vezes são impacientes, não tem querem que seja resolvido, seja botado em campo na hora que eles querem, não é por aí, né? É gradativo e tudo tem o seu tempo, né?
0: Isso, Felipe. Eu costumo dizer para os meus pais, né, assim, ó, se teu filho foi convocado é porque ele tem potencial, né? E a gente acredita. Pode ser que ele não esteja 100% preparado, ok? Mas a competição também prepara eles, né? E às vezes opções nossas como treinador, dá um exemplo, né? O filho do Rochinha não entrou, né? Às vezes ele não entrou, não é porque por falta de potencial, é que às vezes o jogo ele se direcionou para algo que dentro das características do filho do Rochinha, o jogo não era bom pro filho do Rochinha, né? Então a gente, eu sou muito aberto com os pais lá no Serra Mar, né? Agora não tanto com o da Bertoncini, porque acaba que é os meus professores mais que ficam à frente disso, então a gente ouve os pais, ouve o professor, procura saber o que aconteceu, né? E a gente sempre dá uma explicação, porque isso é importante, essa conversa, né? É muito mais válido uma conversa do que tu sair falando, porque o fulano é isso, porque o Beltrano é aquilo. A gente entende, né? Todos, eu sempre falo, eu não tenho filhos, mas eu estudo muito sobre crianças, né? Sobre o comportamento, né? Das crianças, dos pais. E a gente entende também a frustração ali, o pai quer ver o filho jogar, né? Mas ao mesmo tempo a gente tem que pensar num coletivo, né? A gente não tá pensando individualmente em cada atleta, a gente tá pensando num coletivo, né? Então se ele faz parte daquele coletivo ali, já é de grande valia, né? E muitas das vezes tem jogo que ele não vai jogar, tem jogo que ele vai jogar e vai resolver, e assim sucessivamente, como eu citei como exemplo o Augusto, né? Teve jogos que ele não entrou, ele foi lá, vestiu a roupa, teve ali junto, participou do processo do jogo
2: e foi decisivo
0: no colo dele,
2: foi decisivo pro título, né? Claro que ele não venceu sozinho, né?
0: Porque fez uma baita defesa também durante o jogo, na hora que o menino saiu no 1-1 com ele ali, né? Então assim, o futebol é isso, a gente entende, nós como profissionais, né? Entendemos que a gente não vai agradar a todos os pais, né? Mas eu sigo uma linha de raciocínio através de referências que eu tenho como profissionais, através de muito estudo, network que a gente acaba fazendo em clubes, né? Visitando, passando uma semana lá nos clubes, ouvindo profissionais também de como que funciona. A gente sabe, né? E fala muito com professores, né? A gente sabe que hoje o futebol de base, mentalmente, ele não é saudável para uma criança. Né? Por quê? Porque é resultado, né, cara? Infelizmente, futebol hoje é resultado. Hoje tem criança aí de 8, 9 anos já com contratos milionários, cara. Aí tu imagina, como é que uma criança de 8 anos vai suportar, né, isso? Uma pressão dessa de tu tá ganhando 80, 100 mil reais.
1: É uma pressão gigante.
0: Então assim, a gente sabe que não é aquela coisa saudável, mas a gente precisa preparar eles, né?
1: Aqui no YouTube, Felipe e Rochinha, o Luiz Fabiano Andrade, né? Mandou um abraço aí pro Xonga, né? Assinado Luiz Fabiano, mandando um abraço aí pra ti também.
0: Luiz Fabiano é um menino que ele fez parte do grupo da Sub-17, da Copa Mestre, que era o meu 10. Ele é lateral esquerdo, na verdade, mas como a gente teve essas ausências ali dos meninos da Casa Lar, ele jogou na final como 10. É um menino que treinou comigo e hoje trabalha comigo lá no Serra Mar, né? Ele é meu braço direito lá, ele que faz toda essa parte de organização de materiais, organiza o treino antes de eu...
2: Isso é satisfatório, iniciar, né, Xongão? Porque tu vê um aluno teu já tá podendo trabalhar contigo, né? Isso vai muito além, né? Claro que o objetivo principal sempre é, né? O sonho do atleta é ser um jogador profissional, mas acabam indo pra área esportiva, né? E quando tu veja um menino que foi teu aluno já está junto contigo, é algo satisfatório, né?
0: Com certeza, né, Rochina? Até na pré-eleção ali da Copa Messi que eu falei, cara, eu tô há 20 anos aí com futebol, né? Já passaram mais de 10 mil atletas por mim, né? Então assim, não foram 10 mil atletas, né? Foram 10 mil cidadãos que às vezes a gente passa no mercado, já tá com filho, tá com esposa, tá com outro emprego, pô. Sim. Então é legal isso, né, cara? Tu tem escola, tu sabe o quanto isso é gratificante, né? Claro que

A gente, hoje eu tenho dois mundos, né? Posso dizer, hoje eu tenho o núcleo de captação do Serra Mar, que a gente prepara o atleta para uma oportunidade de clube, e a gente tem a academia de futebol Bertoncini, que ela é a iniciação para o esporte. Sim. Então ali é onde ele começa a pegar, dar os primeiros passos para gostar do negócio, né? E aí o menino que se destaca, a gente conversa com os pais, ó, teu menino tem potencial, pode ser que, né, a gente

0: A gente tem porta, eu tenho a porta aberta aí em muitos clubes, nível de Santa Catarina, Rio Grande do Sul, né, nível de Brasil. Só que eu não pego nenhum menino e digo assim, ó, bota aí. Né? Ó, eu tenho um menino aqui de potencial. Querem ficar uma semana aí e dar uma olhada? Né? Agora um exemplo assim, eu até ontem eu lancei no Instagram ali do Serra Mar, do Lucas Garcia, que foi aprovado no Criciúma. É um menino que eu vejo com muito potencial, com perfil. É, conversei com o pessoal no Criciúma, cara, tem um menino assim, assim, assim, querem levar uma semaninha aí pra vocês dar uma olhada? Sem compromisso, sem pressa, né? O menino tem potencial, precisa melhorar um Sim. monte de coisa, precisa ser lapidado, precisa, só que ele precisa também sair da zona de conforto,
1: sim.
0: né? Ele precisa pegar algo maior que ele,
1: sim, sim.
0: vamos dizer assim, pra ele sair da zona de conforto e ele se puxar. Cara, treinou duas semanas ali no Criciúma, o Juninho na sexta-feira agora falou, ó, Felipe, a gente vai dar sequência com ele aqui, tá aprovado. Tem perfil, tem qualidade, sim. Então, esse é o nosso objetivo, né, com o núcleo de captação do Serra Mar lá. Agora estamos vindo com o Araranguaense, né, que é o AEC, mas não é o AEC ali da Alarme, né, o AEC do Gervis. Ele já falei até na rádio Araranguá também e quer deixar... aqui também na Mampituba, nosso objetivo não é profissional, não é ir para competição profissional. Seu objetivo é trabalhar com base, é trabalhar com essa molecada que a gente vê que é o nosso futuro, né? O futuro do futebol.
1: Sim.
0: Então, assim, a gente vai vir com esse objetivo, é trabalhar o Araranguaense Esporte
1: Clube. Ah, vai ter esse projeto agora,
0: do AEC. O CNPJ era do Emerson Almeida, né? Tava parado, né? E não sei tu hoje, mas eu sou apaixonado por futebol, né, cara? E eu tô um pouco saturado do cobrar mensalidade, sabe? Então, assim, a gente quer trazer um projeto onde a gente não tenha mais essa dependência da mensalidade, né? Porque a gente quer realmente formar atletas, a gente quer realmente formar cidadãos. E aí entra na postagem que eu fiz hoje, né? Tem muitos pais ainda, não é generalizando, né? Mas acho que porque paga, o filho tem que jogar.
1: Tem que jogar, exatamente.
0: Porque paga, o filho tem que ir, né? E não
1: tem
0: é isso, né?
1: Tem que ir pra competição,
0: aí
1: né?
0: Tu não vai formar uma pessoa competitiva, uma pessoa aguerrida, uma pessoa que consegue lidar com frustrações, porque nós, na vida adulta, a gente tem frustrações, cara.
1: Sim. Claro. É que, na verdade, o esporte, ele te prepara pra vida, né?
0: Isso.
1: A vida é, um dia tu vai
0: perder.
1: Então,
0: assim, hoje tem muitos, né? Como eu falei, não generalizando, mas tem muitos pais ainda que pensam isso. Ah, eu tô pagando a escolinha lá, o meu filho tem que jogar. Não, ele tá pagando pra treinar, né? Ah, hoje a gente vai pra uma competição, tá? Uma outra coisa também que os organizadores aí ficam bravos comigo, né? Mas tá um absurdo o custo das competições
1: Sim,
0: infantis.
1: Sim, não, é loucura.
0: Tem competição aí cobrando R$3.000 pra fazer pra jogar um torneio de um dia, cara. Daí tu vai lá com
1: Às
0: um
1: vezes
0: time
1: joga
0: e joga
1: três
0: jogos de 20 minutos, 25 minutos, tu pagou R$3.000. E aí, pra nós como escola também, como instituição, tu viabilizar isso sozinho é difícil. Então o que que a gente faz? Acaba fazendo divisão com os pais, né? Com os atletas. E eu sempre carrego comigo lá no Serra Mar, na Bertoncini. Cara, a gente faz as competições e a gente não visa lucro. Uhum. É oportunidade.
1: Sim.
0: Porque é lá na competição que a gente avalia se o menino tem que Sim. evoluir no treino. Porque no treino é uma coisa. Tem menino que no treino, nossa, arrebenta, chega no jogo, bloqueia.
1: Sim.
0: Né?
1: Ah,
0: então ele precisa conviver com isso. Então é uma forma que a gente procura viabilizar isso. Né? É fazer esse, como a gente diz no meio de futebol, o rateio ali entre os pais, pra gente poder. A gente vai agora, né, 10, 11, 12 pra Iberleague no Rio Grande do Sul. Cara, é uma competição caríssima. Né? Os pais aí vão desembolsar em torno de R$700 a R$800 por atleta.
1: Uhum.
0: Né? Então, assim, pode ser que e eu deixo ciente, tá, os pais, pode ser que teu filho vá e ele não jogue, né, o quanto tu quer que ele jogue. Claro que a gente vai procurar fazer, né, porque todos os meninos que a gente já tá levando são meninos com potencial, mas assim, são situações que assim, por nada chega lá um jogo ele não joga, mas não é porque ele não tem potencial, é porque o jogo, ele se mapeou para uma situação que o teu filho, não era característica do teu filho naquele momento,
2: não
0: né?
2: esperava, né?
0: Sim.
2: Ô Felipe, vamos fazer um intervalinho aqui, só passando aqui ainda no YouTube aqui, o Eduardo Viola, ligado lá em Criciúma, Arthur Jerônimo, boa tarde, amigo Felipe Rochinha, né? Tá ligado com a gente aqui também, o Luiz Fernando, já passamos, você que tá assistindo, quer deixar o recado também, fica à vontade aí no YouTube da Mampituba, deixa seu like também, a gente vai pros comerciais e volta em instantes agora.

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Volta 1:04, a sequência do Mampituba Esportes de terça-feira, ainda repercutindo aí os fatos principais do fim de semana, né? Hoje conosco aqui o Felipe Bertoncini, o

0: Longa, ele que é técnico da seleção araranguense, sub-17, que conquistou a Copa América da categoria, então, sub-17. Tô dando uma olhada aqui, eu chamo uma breve passada aqui nessa Copa América, vocês que estrearam na segunda rodada, venceram o Turvo aí por 1-0 fora de casa, né? Pois aí, folgaram a terceira rodada, na quarta rodada aí receberam o Meleiro e venceram por 2-0, e por fim aí na quinta rodada acabaram perdendo para Balneário Gaivota por 3-0. Foi a única derrota de vocês na competição?
1: Isso, foi a única derrota. A gente foi praticamente a mesma situação que a gente teve na final, né? De bastante desfalques por conta da Copa Santa Catarina, né? E aí alguns meninos lesionados também, outros com outros compromissos de Lude, sub-17. Uhum. Então a gente foi com 12 ou 13 meninos, se não me engano, só pro jogo contra a Gaivota, né? Mas também, não é desculpa o que eu falo pros meninos, né? A gente tem um grupo de 30 atletas lá, né? E todo mundo quer uma oportunidade. Aquele jogo era uma baita oportunidade para aqueles que não estavam tendo tanta minutagem, né, nos jogos. Né? Então eu falei, pô, se vocês estão aqui, estão no grupo, é porque vocês têm condição. Então preciso fazer por merecer também, né? Pra hora que. Daí ainda comentei com eles, porque a final tava com possibilidade de ser na sexta-noite, né?
0: Isso.
1: Eu disse, ó, tem 30 atletas, né? Então quer dizer que 10 vai ficar de fora, 10, 8 vai ficar de fora. Né? Então são momentos como esse jogo contra a Gaivota que nos coloca um ponto de interrogação na cabeça do treinador, né? E agora, pô, eu levei o Rochinha, entrou bem no jogo, foi bem no jogo, eu preciso dar mais oportunidade pra ele.
0: Sim.
1: Né? Então, são nesses momentos que a gente fala, por exemplo, cara, caprichem, não é porque vocês estão no banco, vocês são menos ou mais importantes do que eu. Então, assim, caprichem, tem oportunidade ali, 10, 15, 20 minutos, 5 minutos, vai lá e dá o teu melhor. Que com certeza isso aí vai pesar lá na frente, né?
0: E para concluir aqui, foi direto para semifinal. Na semifinal enfrentaram o Turvo e deu um pênalti também, 6-5. E na final também 0-0, novamente os pênaltis, aí venceu o Passo 4-2. Então os dois últimos jogos aí foi na penalidade, foi com emoção. Foi. Então, né?
1: Os dois últimos jogos eu comentei no grupo, né? A gurizada tá devendo um churrasco pros nossos goleiros. Porque na semi o Vini pegou 2.
0: Foi.
1: E na final o Augusto pegou 2. Então eu disse, olha, cara, vocês têm um ano aí de churrasco garantido com essa turma aí, porque vocês salvaram a nossa pele, né?
2: Então... Xong, e assim, entre todos os jogos que vocês participaram da Copa América, assim, pra ti, qual foi o jogo assim mais difícil? Ah, afinal, claro que nos pênaltis, né? Mas teve um jogo assim que tu diz assim que o nível técnico foi mais difícil?
1: Cara, eu acho que a Araranguá ele tem um nível técnico muito bom, sim, né, cara? Um celeiro de meninos muito bom, assim. A gente teve bastante dificuldade contra o Turvo, o primeiro jogo, né? Porque a gente veio da ULESC, a gente jogou dois jogos, jogou a semana inteira a ULESC ali e jogamos de manhã uma quartas de final da ULESC. Praticamente todos os meninos que foram jogar. E a 1 hora da tarde a gente já tava lá jogando contra o Turvo. Os meninos sentiram muito fisicamente, né? E o time do Turvo também é um time bem
2: bom, né?
1: Qualificado. O Fute, o Gili lá, eles, né, também entendem muito, né? E montaram uma equipe bem qualificada. Que, no entanto, que na semifinal, né, foi um baita jogo. Né? Então, assim, foram jogos bem disputados. Que vê ali, foram, né, placares 1-0, 2-0. Né? Mas nenhum jogo, assim, que a gente... Bom, não... Esse jogo a gente ganhou, mas tinha que ter perdido, né? Acho que foram jogos bem equilibrados. A final mesmo, né? Foi bem aberta, assim, eu acho que eles tiveram chances, nós tivemos chances. Na semifinal contra o Turvo, eu acho que a gente teve mais chances, mas o futebol, né? Quem bota a bola dentro, bola na rede, né? Então... a gente teve uma chance.
2: Se tem um esporte que não é justo, é o futebol, né, cara?
1: Esse é. Então, assim.
2: Porque eu sempre digo, né, que às vezes tu acumula oportunidades, vai lá num lance, a equipe adversária faz um gol, tá desclassificado.
1: E daí tu começa, né? Tu começa aquela reflexão, né? Nós como treinador, né? Bah, quer ver que hoje é aquele jogo que nós vamos bater, vai vir uma bola, vamos tomar. E dito e feito, contra o Turvo na SEMI foi isso.
2: Daí entra outro
1: primeiro
2: estado.
1: Tempo, nós batemos, 1-0. Eu falei pra eles no intervalo, gente, é um jogo que a gente tá com controle, mas não bota a bunda lá atrás, que O jogo é jogar. Dito e feito, 10 minutos aí, pão. 1-1, eu digo.

0: A famosa quem, bola pune.
1: É, quem não faz leva,
2: quem não,
1: né?
2: Faz leva, esse é o ditado.
1: E faz parte do futebol, por isso que ele é apaixonante, né? E hoje em dia não tem mais aquele favoritismo, né, Rochito? Ah, vou lá jogar contra, vamos dar um exemplo, São Paulo vai vir jogar contra o Criciúma. Eu já sabia que o São Paulo ia atropelar, sim, o Criciúma. Hoje jamais não,
2: mas exemplo,
1: não
2: é mais. Exemplo disso é a nossa seleção brasileira, né? Hoje, tomou, hoje? Tomou um sufoco hoje da manhã, né?
1: Até que eu gostei, vou te dizer que hoje eu gostei um pouco mais do que...
2: Eu não vi o jogo.
1: Eu assisti o jogo, sim, esse... Gostei de um jogo mais pra frente, um jogo que a gente costumava ver do Brasil, né?
2: Sim.
1: Tu não descia ali, né?
2: Eu particularmente não vi nenhum jogo ainda do Brasil, assim, com o Ancelotti, e dizer assim, o Brasil jogou bem, assim, tão bem. Não sei se esse foi o jogo, assim.
1: Não, eu gostei hoje do jogo. Teve bastante erros.
2: Sim.
1: Né? Uma seleção nova também, né? Uma geração nova. Aí. A gente fala assim, né? Os caras são profissionais, os caras estão ganhando milhões, né? A gente cobra dos meninos aqui, né, informação quando erram, né? Então, hoje o goleiro teve um erro absurdo, o cara entregou no pé do atacante da Austrália, a sorte que ele se atrapalhou ali também, não converteu em gol.
2: Quem era o goleiro? Era o Gustavo de novo?
1: Não, era o...
2: Aquele do Cruzeiro?
1: É, o gurizão ali, esqueci o nome dele.
2: Mas era aquele que é do Cruzeiro.
1: É, então assim, pô, o cara é profissional, né? Faz isso todo dia e teve um erro grotesco.
2: Sim.
1: Né? Mas eu gostei da seleção, a seleção mais pra frente, assim, o Rafinha jogando como um 9, um falso 9 ali.
2: É, o Rafinha fazendo isso pro Barcelona. É, por eu dizer, o Rafinha ainda na seleção não é o Rafinha do Barcelona, né?
1: Muitos jogadores, né?
2: Muitos. Ô, Xonga, e ainda falando do time de vocês, né? De Araranguá, né? Enfim, tem vários projetos, como falou, tem o Serra Mar, tem outros projetos, mas o Araranguá, o que vai participar ainda? Tem o Gerva, né? Que daí o Sub-18 é praticamente esse time aí que jogou a Copa México. O que tem mais, assim?
1: Isso, a gente tem o Gerva, né? Pelo campo ali, que é Sub-18, que nós vamos ter a base praticamente toda 17. É o mesmo grupo que jogou a Copa México vai jogar o Gerva, né? Aí temos o futsal também. E eu tô em conversa com a Fernanda, secretária de esportes, né? Pra gente participar com esse grupo Sub-17. E o grupo sub-15, que vai ser o Gerva, né?
2: Sim.
1: De campo. É, o campo é 15, né?
2: Então, desculpa.
1: O campo é 15. O futsal,
2: futsal
1: que é 18,
2: né? Tá certo. Né?
1: Então, assim, eu
2: futsal
1: tô...
2: não é do treinador, né?
1: Sou eu o treinador também.
2: Futsal,
1: né? Hoje eu tô lá no futsal e no futebol. Então, eu conversei com ela, né? Tô tentando convencê-la pra gente ir na Copa Cidade Azul. Que é um grupo, né? Que tá vindo treinando, sim, né? Toda semana. O 17 e também o 15, e a gente tentar ir na Copa Cidade Azul. É uma competição aqui próxima.
2: Tubarão?
1: Não é um custo, não é um custo tão alto. Então a gente vai precisar praticamente só da inscrição e do deslocamento. A parte de refeições, tudo é bem tranquilo, que a gente vai fazer bate-volta, né? Não vamos ficar lá alojados. Então tô com esse projeto aí para 15 e 17 a gente participar da Copa Cidade Azul e fechar o ano, né?
2: Sim.
1: Porque é o que eu costumo falar também, né? Os meninos não vão treinar se não tiver competição.
0: Isso é fato. Tem que ter um...
1: Não, ainda mais essa idade ali, ó, do 15 pra frente.
2: Sim.
1: Se tu não tiver uma competição como objetivo, ó, não, gente, vamos preparar pra tal.
2: É.
1: Acabou a Copa MESC. O Gerva é agora daqui 2 semanas,
2: isso,
1: né?
2: Isso. O Gerva é em novembro, né? Não é?
0: Acho que é novembro esse ano, né?
2: Novembro.
1: Vai ser em novembro?
2: É isso.
1: É. Mas, tipo assim, acabou o Gerva, se nós não tivermos uma competição... pro final do ano, cara, de 30 parece 8,
2: para de treinar.
1: Né? Então, assim, aí eu falo pra eles, eu pego no pé.
2: Por isso que é até bom o Gerva ser mais no final do ano por conta disso.
1: Eu pego no pé deles,
0: porque assim, tão cedo, né?
1: Eu planejo o treino, né, cara? Pô, eu planejo o treino, vou ali, me dedico pra chegar lá até 8, eu fico, cara, fico pé da vida, assim, ó, quando, né, no Serra Mar, eu também boto no grupo dos pais. Pô, os pais pagam, são mensalista
2: e não
1: vem no treino. Nossa, cara, eu fico louco. Eu poderia.
2: Fica quieto, não, porque o teu dinheiro tá entrando.
1: Ali, né? Não, mas o cara, a gente planeja, sim, treino, né? Sim, eu tenho uma metodologia.
2: E quebra o treino, né? Quebra o treino.
1: É, daí tu tá esperando 17 atletas, vem 7. Nossa, eu fico louco.
0: Aqui no WhatsApp, boa tarde a todos. O Ezequiel, pai do Crepaldi. Dar os parabéns ao Xonga, fazendo um grande trabalho, mandando um abraço pra ti. Eu, Zeque Davi.
1: Ah, o Zé, que é o menino Davi, foi nosso na final também, um menino sub-15, né? Que tava no grupo, vinha jogando pouco, teve a oportunidade de sair titular, né? Nessa final, com 15 anos, jogando um sub-17, né?
0: É. Aqui ainda a Maiara Batassini.
2: Essa é quem manda.
0: É Maiara B.

0: Batacini,
1: tá certo, né? Parabéns aos atletas que foram campeões sábado e um parabéns ao professor Felipe por toda a sua dedicação, comprometimento. Quem conhece sabe o quanto ele ama o que faz aí. É a patroa?
0: É a minha patroa. Ah, essa aí a gente costuma dizer, ah, é meu braço direito nela. Não, é o meu braço direito, esquerdo, perna direita.
1: Aqui ainda, a Aline da Rosa Moro, né? Boa tarde a todos. Xonga agora vai ter que pagar um churrasco para essa galerinha aí. Três anos consecutivos campeões da MESC.
0: Ah, me comprometi, mas vou fazer um rateio com isso, né? Cada um dá um 10. Mas me comprometi. Ela, a Aline, é a mãe do Vini, goleiro.
2: Ah, legal.
0: É, do Gêmeos, né? O sim. Arthur, que tá no Criciúma hoje, na
2: sua. Ah, é o Vini. Ah, lembro
0: dela. O Vini é o goleiro.
2: Sim.
0: Treinam comigo aí desde os 8 para 9 anos.
2: É, eu ia dizer, né? Eu acho que desde quando eu trabalhava.
0: Eles iniciaram lá no Projeto Sementinhas.
2: Sim.
0: Aí vieram para participar de uma competição conosco, o Sul Brasileiro, na época que tinha. O Salve lá de Floripa organizava. Tinha etapa em Floripa, daí em Porto Alegre eles foram conosco e tal. Participaram da primeira competição e dali para frente seguiram com nós ali. Depois teve uma transição para Casalar.
2: Sim.
0: Né? Eu levei os dois também pro Serra Mar, em Capão da Canoa, para se preparar para uma oportunidade lá, né? Retornaram esse ano. Aí o Vini foi para casa lá junto com o Arthur. O Arthur fez um processo seletivo lá no Criciúma, passou e tá aí. O Vini jogando a Copa Santa Catarina, campeão com nós ali na MESC, e o Arthur lá correndo atrás da máquina, né? Como os outros no Criciúma.
1: Bom, Felipe, bate-papo tá bom aqui, mas uma outra oportunidade a gente volta a conversar, né? Parabenizar a tua e toda a equipe, o Lizado Sub-17 pela conquista aí da Copa MESC Sub-17 e que venha muito mais conquistas aí para vocês. Eu obrigado pela tua vinda aqui à Rádio Mampituba FM.
0: Obrigado, Felipe, pelo convite, né? E desde já mandar um abraço a todos os atletas, né? Parabenizá-los a todos aí pelo título. É, mesmo os que não estavam lá presentes no sábado, né? Mas todos fizeram parte. Né, agradecer ao Departamento de Esportes ali do município também de Araranguá, a Fernanda, o André, o Ronei, o Christian, o Aurélio, todos que de alguma forma, né, contribuíram para que esse título viesse a acontecer. E mandar um abraço também para minha família, para minha esposa ali, que mandou um abraço, e vamos que vamos, estamos à disposição aí de vocês.
1: Perfeito. Oxê, volta amanhã?
2: Volta amanhã.
1: Tá certo, então, se liberar aí. Daqui a pouco eu volto sozinho, então, aqui pra atualizar as últimas aqui do esporte. Vamos te deixar?
2: Mandei mensagem pra Camila aqui, tudo certo.
1: Ah, né? Ela vai deixar ficar mais alguns minutos. Tá bom, então, né? Então, voltamos depois dos comerciais, 1h17.
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0: Estamos de volta com você, a sequência aqui do Mampituba Esportes desta terça-feira. É, terça-feira, dia 29 de setembro, já, Roxinha. Meio de setembro aí se encaminhando pro seu final, né?
1: É.
0: Passando rápido aí o 2026. O quem tá ligado por aqui é o Lombardi. O Lombardi tá mandando fotos e fotos aqui do Tobata, cara.
1: Ele é fã do Tobata, né?
0: Ele é fã, rapaz. É, o Tobata teve lá na câmera ontem, né? Transmitindo. Pois é. Que loucura isso, pô. Só dá duas imagens do Tobata.
1: Tobata.
0: É, isso só. Bom, vamos lá. É, atualizando aqui alguns destaques aqui do Amador aqui nessa terça-feira, né? Hoje tem rodada no Campeonato Municipal de Futsal de Balneário Rui do Silva. Teremos os seguintes jogos hoje no Ginásio Francisco Leonardelli, às 20h30, Garrincha enfrentando Vila Isabel pelo 40+, e pelo livre masculino, o Mariscão enfrenta a representação do Erechim, jogo marcado aí para as 21h30. Já no Municipal de Futebol Suíço Morro Grandense, né? Lá em Morro Grande, teremos aí hoje os seguintes jogos, né? 4 partidas no Complexo Esportivo Frederico Mesari, às 19h, o Sub-13 masculino, Resenha e Juventus. 19h30, o Sub-17 masculino, Atlético Fute enfrentando Juventude. Livre masculino, às 20h, Santa Bárbara enfrentando o Atlético Tarumã. E por fim aqui o jogo de fundo, às 21h, livre masculino também, o Tom Balata enfrentando a representação do Arsenal. É a agenda do Amador para hoje aqui na nossa região. Vamos de futebol profissional, Rochinha, Série B, pode ser? Série B do Brasileirão, que não para na época de data FIFA, né? E tivemos ontem a vitória do Juventude em cima do América, 1-0.
1: Exatamente, o América que pra mim também já tá rebaixado pra Série C, né? Juventude fez o seu papel aí, vencendo fora de casa, vitória importante, né? E garantindo mais 3 pontos aí, onde coloca o Juventude mais uma vez lá na frente da tabela,
0: né? Vice-líder, né?
1: Isso.
0: É, o líder é o Vila Nova com 54, o Juventude é o segundo com 53. E depois aí vem a turma, tudo muito bolado, né? Fortaleza é o terceiro com 52, o Novo Horizontino é o quarto com 51, Criciúma é o quinto com 50 e fechando o G6, o Goianiense é o sexto com 49 pontos. Tem uma partida hoje ainda?
1: Jogaço, né?
0: 19h30, Botafogo de Ribeirão Preto enfrentando a Ponte Preta. A Ponte Preta já foi, né? O Botafogo do Ribeirão Preto tá louco pra ir também, né? É o primeiro fora da Tia Carmen aqui da zona, né?
1: É, mas eu acho, na minha opinião, a Ponte Preta também. Tudo que tá acontecendo lá na Ponte Preta é uma judiaria, né? A Ponte Preta é um dos clubes muito tradicional aqui do Brasil, né?
0: Sim.
1: Passando por tudo que tá passando, quem tá jogando aí.

0: gurizada da base, porque não tem, não sei lá o que que tá acontecendo na questão da administrativa da Ponte Preta, que tá feia a coisa.
1: É. Hoje teve mais um amistoso da seleção brasileira. Eu tava lá na Rádio Integração, tava olhando meio de soslaio, cara. Eu fico de costa pra TV lá. E eu disse, seleção levou um gol. Disse, não, quem fez foi o Brasil, tava de azul, hoje é a Austrália de amarelo, né?
0: Sim.
1: É, inverteram as cores aí. E 4-2 pro Brasil, né?
0: Isso, o Brasil saiu vencendo, né? Com o gol do Wanderson, depois tomou a virada 2-1. E daí depois conseguiu reverter aí, e aplicando até mesmo uma goleada, né? Com o gol do Rafinha, Bruno Guimarães e por último Vini Júnior.
1: Tudo bem, né? 4-2, mas que não é parâmetro também, né?
0: O Xonga tava aqui, ele falou um pouco da dinâmica do jogo, né? Do que foi o jogo, questão técnica, né? Tático do time. Ele disse que já viu uma diferença aí do jeito do Brasil jogar. É uma reformulação, né? Que tem que ser feita na seleção, muitos dos atletas jovens aí e tal. Então... Mas uma vitória importante, né? No último jogo tinha empatado.
1: Uma situação que os flamenguistas estão bem preocupados é com o Arrascaeta, né? Arrascaeta aí que se lesionou, né? Vai precisar fazer uma cirurgia no punho esquerdo. O Uruguai tem chegada prevista no Rio de Janeiro para amanhã. Amanhã por volta das 16 horas. Dia seguinte dará o início do processo pré-operatório. Deixa eu ver aqui. A cirurgia para corrigir uma fratura no punho, né? Sofrido amistoso entre Uruguai e Coreia do Sul, será realizada logo após aí. Então vai ficar de fora alguns tempos, né?
0: O jogador vai para a seleção se lesiona quando na fase final aí que o time está disputando aí. Vai jogar um amistoso ainda, né? Para acabar.
1: É certo que, segundo a informação aqui, né? Que ele será desfalque em diversos jogos aí depois do retorno da data FIFA. Bom, não sei, né?
0: Tem semifinal da Libertadores, tem reta final do Brasileirão.
1: Complicado, né? Complicado. Dando uma olhadinha aqui na página do Grêmio, né? Grêmio que inaugura aí CT para o feminino em parceria com Groy e Galato.
0: Ah, legal.
1: Né? Isso. E segue a preparação também, né? Pro retorno aí do... O Grêmio fará um jogo treino antes do retorno para o Campeonato Brasileiro. Deixa eu só ver com quem é aqui o jogo treino... Sindicato dos Atletas, né? É tradicional, né?
0: Tradicional
1: aí. E no Internacional, dando uma conferida aqui também, né? Teve o pessoal do Internacional ontem tentaram aí antecipar a votação lá para a eleição, né? Não deu certo ontem, né? E vai continuar na data prevista, que acredito eu seja no mês de dezembro, né? É isso aí então. Fechou por hoje, Rochinha?
0: Fechou, Felipe, agradecer a todos os ouvintes, né? Que nos deram o prestígio, agradecer aí ao Felipe, o Xonga, né? Que esteve aí representando a equipe de Araranguá, campeão sub-17 da Copa MESC. E dizer que amanhã, se Deus quiser permitir, estaremos aí novamente falando tudo sobre esporte amador, esporte profissional. Um grande abraço a todos e
1: perfeito.
0: Até amanhã.
1: Muito bem, amanhã a gente está de volta aqui com o Mampituba Esportes a partir das 12h35, 12h33, por aí, né? Vem aí daqui a pouco o Fernando Lagarreta, o Galpão Nativo. Eu volto amanhã cedinho no rádio, às 6h45, lá com o primeiro floreio. E em definitivo com Integração Notícias, às 7h30, lá com as notícias na 91.7. Boa sequência de terça-feira a todos. Um abraço, até lá.

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1: Estamos com 21 graus.
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1: E daí, tchê, buenas, buenas, buenas, amigos e amigas, alô, gurizada, alô, terça-feira, 29, sim, 29 de setembro, dia 272 do ano. Faltam 93 dias pro fim de 2026. Nesse que é o Dia Mundial do Coração, Dia Mundial do Petróleo, hoje é dia do selinho, dia do paraquedista militar e dia nacional de São Miguel Arcanjo. 29 de setembro, tempo nublado, 21 graus de temperatura aqui no centro em São

0: 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Vamos começar o Fandango abrindo aqui a nossa tarde. Daqui a pouquinho, números das loterias Caixa, Loteria Carioca. Tem previsão do tempo com Leandro Puchalski. Tem a turma aí em casa, tem a turma do trabalho, a turma que tá no tapetão e vai levando a gente em mais de 60 municípios em todo o extremo sul de Santa Catarina, litoral norte gaúcho também, Campos de Cima da Serra. E é claro, o mundo todo aí pelo portal mampitubafm.com, ainda pelo nosso app aí no seu Android, no seu iOS. Vamos chegando!
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abrindo o primeiro bloco pra ti aí com os Serranos, Eu Sou do Sul, teve grupo Quero Quero, os Homens de Preto, a Morena do Rodeio, Paulinho Mocelim com Chiquito e Bordoneiro e Recorrendo os Água Pés, a versão aí do grupo Bailaço.

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0: Aqui no centro em Sombrio, 21 graus.
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0: Rafael, tudo certo por aí?
1: Ô, bota uma musiquinha aí, tia chaleira aí, tô bebendo demais, Rafael aqui de Pedreiras, olha aí. Tia chaleira, tô bebendo demais.
0: Bom.
1: Rafael aqui de Pedreiras.
0: Abraço, Rafael, abraço pra todos aí também, viu? Mar tá ligado com a gente em Torres, pediu o João Luiz Correia aqui, toca nesse bloco, também em Torres aí o Oliveira, tá na sintonia só Urubu Servando, como se diz, né? Hã? Só na sintonia ligada aí junto com a gente às 2h24 desta terça-feira.
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3: É chaleira.

0: sua FM Nativa, garotos do Fandango e Cheguri, tum tum tum, fechando junto com os Tauras aí, despedida de peão, Cambicho na internet, João Luiz Correia, Tchê Chaleira, tô bebendo demais. Já já vem destaque da hora aí, já com os números da Loteria do Rio, sorteio de agora a pouquinho aí, às 14h20. Tio Vino tá na área já aqui, ó. Aí, ó. Vamos ver. Opa, vai.
1: Boa tarde, Fernando Lagareto. Toca aí. É correndo os aguapé para todos que estão na escuta, Nação Colorada. Também você da rádio para minha esposa Guerra.
0: E o tio Avelino fala Zeca Urubu.
2: É. Boa tarde, caro locutor.
0: Boa tarde, caro Zeca.
2: Aqui é Zeca Urubu, o Avelino do Arroio do Silva. Toca aí pra gente Castração a Piano, certo, amigo? Um abraço, tudo de bom, saúde e paz.
0: Vamos lá. Tem as músicas aí que são da hora do chimarrão, nós vamos tocando pra hora do chimarrão, né? Por aí vai. São 2h38, é isso mesmo? Vamos lá.
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0: Conferindo, 2h38.
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0: Saiu aí o quinto prêmio 0557-0557, Loteria Carioca das 12h20, no quinto prêmio 0557. Quarto prêmio 3641-3641. Terceiro prêmio 2744-2744. Segundo prêmio 6.661-6661. E no primeiro prêmio 2.691-2691. Loteria do Rio, aí do horário das 2h20.
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0: Confira aí, 3:01.
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7: É aqui mesmo, senhora que vem mais, tem a sequência na programação. Vamos pegando carona aqui com a turma que tá ligada junto conosco aqui para acompanhar a sequência.

0: E o Rafael, quer ouvir o Galgo Penharol, vamos atrás aqui do César Oliveira e Rogério Melo, já vamos separar por aqui, historinha bonita. Lindomar, grande neguinho, tá aí ligado junto com a gente também na programação 99. Deixa eu ver aqui, essa aqui, meu amigo Zé, eu acho que eu não tenho no sistema, fora do sistema não temos como tocar, né? Tem que vir lá de cima. Ah, e aí sim, se não vem de cima, não vai. Ah, liga, deixa eu ver se tem aqui alguma coisa aqui. Não temos. Bueno, mas vamos repassar pra quem manda aí, tá certo, Zé? Abraço aí pra ti. Quem mais aqui? O Vitor Mariosa tá em Santa Rosa do Sul, pediu aqui Cambichos. Essa é a versão dos Serranos que ele quer acompanhar. Vamos trazer também na sequência desse bloco.
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e Paulo Rigo, loucos da fome com carne boa, fechando Cambichos os Serranos. Abrimos esse bloco com César Oliveira e Rogério Melo e o Galgo.

0: 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Vamos lá, de intervalo, jogo rápido, tem mais pedidas.
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0: Termômetro tá congelado nos 21 graus.
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0: Frangueiro, é Galpão Nativo até às 18 horas. Parceria aqui da nossa audiência em toda a região. Paulo do Carvão, como é que tá?
1: Boa tarde, aqui é o Paulo do Carvão, Garciluz aqui. Larga na cola do Gargo Penharol aí, Cadela Baia, pra nós.
0: Boa.
1: Escutar nessa rádio abençoada por Deus. Valeu, meu galo velho.
0: Falou, galo velho, grande Paulo do Carvão, Mano Lima, Cadela Baia pedida, deixa eu ver o que o Cristiano nos manda aqui.
2: Boa tarde, Fernando. Cristiano aqui da Glorinha. Fernando, toca pra nós aí, tudo vem do campo. Vai lá pro Renan, o Nenê, o Nego do Ônibus, menino líder do Costãozinho, o Jean, consultor de vendas da Massa, hein? Vai pra todos aí que estão na escuta, hein? Valeu!
0: Valeu! Baita abraço aí, a turma no trabalho aí, pegando firme. E nós vamos na carona, vamos largar na cola do Penharol, então.
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0: pronto aí o Tchê, barbaridade, fechando Louco por Te Amamê, Galpão Velho, Matizes, Tudo Vem do Campo, Chiquito e Bordoneio, e a Cadela Baia saiu na cola do Penharol aí com Mano Lima. Fechando mais um bloco aí pra turma, lembrando que esse final de semana tem Lanternas, é isso mesmo. 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E o início é 21 horas. Mulheres têm acesso livre até as 22 horas. 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
0: Confira aí agora 13h40.
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1: Bora lá, destaque da hora chegando. 16 minutos faltando para as 4. Daqui a pouquinho ainda temos aí o Leandro Puchalski. Antes, no próximo destaque vem a Loteria Carioca. Tem sorteio daqui a pouquinho, 4:20. Nós trazemos os números na sequência. Ontem tivemos sorteio da Quina, concurso 7.129, Loterias Caixa. Ninguém acertou os 5 números, ficando para hoje 12,5 milhões de reais. É isso mesmo, 12,5 milhões para logo mais na Quina. Os números foram 14, 22, 37, 42 e 60. Com 4 acertos, olha, 2 dias aí com 50 apostas acertando 4 números, só mudou o valor aí do prêmio. Para 4 acertos, R$ 9.298,90. 3 acertos pagando R$ 105,63. E 2 acertos pagando R$ 4,70. Para logo mais, 12,5 milhões na Quina. Só por questão de curiosidade, deixa eu ver o concurso de ontem aqui. Também foram 50 apostas ganhadoras ali na quadra. Ontem pagou 9.349. E esse aí pagou 9.298. Não entendi por que pagou menos aí, se a estimativa de prêmio era maior, né? Mas tá tudo bem. Vamos lá, não fui eu que peguei, não foi tu. Se foi, não te esquece de fazer um churrasquinho e chamar os amigos aí.
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0: do Estação Fandangueira, sim, com César Oliveira e Rogério Melo, Chiquito e Bordoneio, Corpo e Alma e a Coca com Fernê. Bailaço, liberdade não tem preço e o som do sul me coçando pra dançar. Fechando mais um baita bloco aí pra turma ligada aqui na número 1 da música gaúcha. É o Galpão Nativo no ar, as Fandangueiras até as 18 horas, por aqui no embalo da alegria da tarde 99. 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
0: Conferindo a hora certa, Unimed, 1 minuto faltando para as 4.
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0: lindinho, bonitinho, safadinho, doidinho. Ah, deixa eu ver aqui. Deixa eu ver qual dos cachorros é aqui, né? Deixa eu achar aqui, tem um pingo aqui fora. Deve ser o cachorro perigoso, né? Sandro Coelho, isso. Jace Luiz na voz.
1: Boa tarde, seu carrinho. Vamos lembrar aí dessa tarde aí meio enferruscada aí. Vamos tocar aí. Tá quase na hora do café. Vamos tocar aí Namoro com Bolo Frito. Vai pra toda a galera que está ouvindo essa rádio, pra vocês aí. Uma ótima tarde. Um abraço.
0: Valeu, abraço. Eu já dizia lá no início, né, que hoje era o Dia Internacional do Bolo Frito, né? Mas ninguém trouxe bolo frito pra nós aqui. Então vamos ficar só com o Namoro com Bolo Frito do Som Campeiro aqui, tá? 4:03 agora, embora abrimos mais uma.
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0: Candangueira, sim, esse é o Rancho do Polaco, saiu junto o Pataqueiro, teve antes a Cara do Rio Grande, a mistura aí do Walter Moraes e a família Guedes, o Ernesto e o Neto Fagundes junto com Garotos do Fandango, deu um baita numa mistura aí, hein? Namoro com Bolo Frito, Sandro Coelho antes, Cachorro Perigoso, isso... Diz aqui o Paulo do Carvão que não é pra pedir bolo de milho, senão.
1: Não pode pedir bolo de milho, Lagarreta, senão o homem do colchão aparece aí.
0: Vamos. Menos mal que ele não sobe a escada, viu, Paulo? A barriga não deixa. Então pode vir bolo de milho também, agradeceremos aí. Vou fazer o intervalo aqui rapidinho, lá e cá estamos de volta, trazendo aqui em seguidinha, tem destaque da hora, vamos saber a temperatura.
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0: O que mudou? Chegamos na máxima, estamos em 23 graus.
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Beijo, Grupo Carqueja. A Barquinha de Ouro passou também com o Grupo Minuano aqui, marcando presença no embalo do Galpão Nativo. Olha, um homem de 24 anos foi conduzido à delegacia de polícia civil após ser identificado como suspeito do furto de um celular dentro de uma UBS no bairro Colonia, em Araranguá. A ocorrência foi registrada na manhã da segunda-feira. Segundo a PM, uma funcionária percebeu o desaparecimento do celular que havia deixado sobre uma mesa no interior da unidade por volta das 10 horas. As imagens do sistema de vídeo monitoramento da UBS registraram o momento em que o homem se aproxima do local onde estava o telefone e leva o aparelho. A partir das gravações, os policiais iniciaram a identificação do suspeito pelas características físicas e pelas roupas utilizadas. Bom, conforme a PM, o homem já era velho conhecido das equipes por envolvimento anterior em ocorrências relacionadas a furto na região do bairro Arapongas. Outro detalhe que auxiliou na identificação foi um curativo que ele apresentava na mão esquerda. Ainda de acordo com a PM, no dia 21 de setembro, o mesmo homem havia sido encontrado ferido por um disparo de arma de fogo justamente na mão esquerda. Na ocasião, ele relatou ter sido abordado por 4 homens encapuzados e levados até a chamada rua do CTG, onde teria sido atingido pelo disparo. Ele recebeu atendimento do SAMU e foi encaminhado aí ao Hospital Regional de Araranguá. Bom, aí ficou fácil, né? Após a identificação, equipes da PM, com apoio do Tático e do Canil, realizaram diligências pela região e localizaram o suspeito. Durante a abordagem, os policiais encontraram uma capa desse

celular. O objeto foi posteriormente reconhecido pela vítima como pertencente ao aparelho furtado na UBS. O telefone, porém, não foi localizado. Diante das imagens do sistema de vídeo monitoramento, da identificação realizada pelos policiais e do reconhecimento da capa pela vítima, o homem foi conduzido à DP e lá os procedimentos cabíveis. O caso deverá seguir sob apuração da Polícia Civil. Muito bom, seguimos aqui, já temos números aqui da Loteria Carioca. Já vou buscar aqui para vocês aí.

0: sol deu uma aparecidinha, só isso, só uma aparecidinha. Ah, vamos ver se ele vai ficar por aí, né? Não é o que diz a previsão, daqui a pouquinho o Puxaos que vai passar mais detalhes pra vocês aí.
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0: Hora certa, Unimed, 4:43.
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2: Vamos lá, destaque da hora aqui, trazendo os números da Loteria do Rio. Teve sorteio agora 4h20 da tarde. E os números são os seguintes: no quinto prêmio, 7.243. 7243. No quarto prêmio, 9.095.

0: 5. No terceiro prêmio, 4.862, 4862. Segundo prêmio, 4.927, 4927. E o primeiro prêmio, 6.169, 6169. Diria meu amigo Edson Shein na fronteira, aí tramba nesse juego. Às 2h20 deu 691, agora deu 169, né? Vamos lá. Tá na hora aí da sequência. Abraço Emerson Amaro aí ligado junto com a gente também. O Fabrício da Isara, daqui a pouquinho bate papo aqui com a gente, participando pelo WhatsApp no 48 3533 2000.
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0: Jeito de Galpão.

0: Lá e o Leandro Puchalski agora sobre o tempo. Vamos saber as novidades aqui. Chega o Leandro aqui em nome de Sicoob Credija. Alô, Leandro, boa tarde.
1: Boa tarde. Boa tarde aos ouvintes da Mampituba. Seguimos, pessoal, com tempo instável na sequência desta nossa quarta-feira. Seguimos com tempo instável ainda ao longo desta quinta, mas começa a ter mudanças, pessoal, porque gradativamente nós vamos tendo mais nuvens do que propriamente chuva. Deixa eu te explicar o seguinte. Nessa quarta-feira segue a previsão de chuva para nós aqui do sul do estado, mas vai diminuindo a condição, principalmente relacionadas aos temporais. Então a gente tem uma quarta-feira que não chove o tempo inteiro no sul do estado, tem alguns momentos só mais encobertos, e a chuva ela é mais passageira em momentos do dia, temperaturas em torno de 20, 21 graus. Nós temos muitas nuvens na quinta e na sexta, mas já na segunda parte da semana começa a ter aberturas de sol. Quanto mais ali na sexta, mais isso ocorre. Mas lembre-se, sempre com muita nebulosidade. Quanto mais na quinta, mais encoberto acaba ficando o tempo, mas boa parte desse período só mais nuvens, tá? Temperaturas que acabam ficando um pouco mais amenas, não subindo muito, na faixa de uns 18 graus as máximas da tarde dos dois dias. 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
0: Então tá, né? Tá aí o Leandro falando, né? Eu não viu aí o solzinho que abriu aí para nós aqui, né? Bom, mas a previsão é essa aí. E assim seguimos, aguardando ver o que vem no restante aí desta nossa terça-feira. 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
6: Guapituba, sua FM nativa, tarde do galpão aqui, já quase na hora do chimarrão, estamos quase chegando lá, deixa eu atendendo a turma aqui, vamos lá, Pilra tá aí no rancho, vai Pilra.
7: Pilra, que entrevista, que tal meu galo, tô aqui no meu galpão aqui, lidando com umas facas, mas o sol acabou de sair, meu galo velho.
6: Pois é.
7: Quero oferecer uma música aí pros meus amigos aí, especialmente pro meu amigo Zé Valente, lá em Bom Jardim da Serra. Pessoal da Cavalgada aqui no Treviso, tio Leco, Dalto, Guto, Negão Guilherme e o Edson, aí vai aí por diante. Tá bom, meu galo?
6: Beleza.
7: Aí roda aí o Matiz, chuco coração. Forte abraço, tchê.
6: Abraço, meu galo, aí, forte, é o chucro coração do Matizes lá pro Pilra, minha amiga Ivone, tá lá de radinho, ó, radinho personalizado, hein, Ivone? Hein?
8: Boa tarde, amigo Fernando, bom trabalho pra nós todos, tá quase no fim da tarde, mas ainda dá pra nós trabalhar, né?
6: É, e tá quase no fim da tua bateria aí também, do teu radinho lá, ele tá mostrando lá.
8: E a música, eu vou querer Baile da Mariquinha, tá bom, hein, Fernando?
6: Tá bom.
8: Obrigado.
6: Valeu, um abraço, amiga Ivone. Fabrício Naissara.
9: Buenas tardes, seu Logarrito.
6: Buenas.
9: Fabrício Naissara, bota pra nós aí uma do Matizes, hein? Coração de pronto.
6: Vamos fazer uma carona aqui então, vamos lá.
9: Beleza? Agradecer pra toda a gauchada que tá ouvindo. Agradecer pra minha pena que tá em casa. Beleza?
6: Beleza.
9: Vou mandar pra ela essa daí.
6: Tá certo então. Abraço aí, o Fabrício. Abraço, turma da Isara. Vamos acionar o Sérgio. Não tem bolo de milho, mas ele veio, viste o Carlão do Carvão aí. É o Paulão do Carvão, né? É, já lancei nome novo pro homem aqui. 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
10: Ei. Fala, professor Girafales, tudo bem?
6: Tudo bem, Kiko?
10: Boa tarde pra você, boa tarde pra turma do Chaves aí também. Aquele abraço, o Felipe e a Chiquinha estão passeando, né? Então tá tudo certo. 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

0: 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Valeu, gurizada, se cuidem, fiquem na companhia do professor Girafales e a dona Florinda. Olha aí.
1: Dona Florinda tá lá sentada, lá concentrada, né? É, o Sérgio disse, será que eu tô gordo? Não, o Sérgio não tá gordo. É, o Sérgio tá em forma, né? Quem não conhece o Sérgio, quem conhece vai concordar comigo. O Sérgio tá em forma, né? Em forma de barril. Mas vamos lá, são 5:13.
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0: beleza? Serranos, Panela Véia junto com o Baile da Mariquinha, saiu Matizes aí, voltando agora com Chucro Coração. 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

0: Fala aí, bonito.
1: Com esse Brasil, o que tem de mulher bonita nesse Brasil todo? Olha aqui, o exemplo aqui hoje.
0: Meu Deus do céu,
1: a mulherada.

0: ser religiosa a música.
1: Religiosa?
0: Claro, uma música religiosa para as mulheres.
1: Ah,
0: e o título é Amém.
1: Ó. Amém.
0: Amém. Amém, ó.
2: Que
0: Associação
2: é?
0: Das Mulheres Encalhada Mesmo. Amém, amém, amém. As mulheres encalhadas não estão pegando ninguém. Amém, amém. Não, tu sabe que... Não é, é que tem muita mulher, né? Aí alguma tem que sobrar. As que estão sobrando, se quiser, a gente leva pro Rio Grande. Pode ser? Enquanto isso, vou deixar a mulherada andando.

0: E bueno, saiu todo mundo aí no AMMM, é dos Garotos de Ouro, a versão ao vivo, Grupo Raízes, a versão do peão Farrapo, por quem cantam os cardeais João Chagas Leite, gineteada e marcação do Quero Quero, foi quem abriu esse bloco aí pra turma ligada aqui na número 1 da música gaúcha que vai pro intervalinho. E voltamos já trazendo as saideiras aí do nosso galpão de hoje, segura aí.
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0: Estamos agora com 22 graus.
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outra coisa, a gente só lembra quando tá chovendo, né? Então não esqueçam o guarda-chuva, porque pelo menos aqui pela volta abriu sol, né? Contrariando tudo e todas, dando chuva para hoje, dando chuva para amanhã. E quinta-feira nublado e temos um solzinho de fim de tarde por aqui com 22 graus de temperatura. Tá certo. E o São Pedro lá fica dando risada na nossa cara, né? É. Sabe que hoje é dia de São Miguel, né? Então tá. Tá aí a salvação. Bueno, fechamos nosso galpão por aqui. Daqui a pouquinho tem o peão do rádio Caio Santos. Vem comandar aqui o Chimarreando na hora sagrada do mate na programação 99. Papai do céu deixando? Amanhã estaremos de volta aqui a partir das 2 para tocar-lhe uma tarde fandangueira aí só na alegria pra turma não perder o embalo aí no serviço. É, pra não ficar aí de lesco-lesco, iengo-iengo pelos cantos no meio da tarde, não dá, né? Dá um negócio dele, gaita. Então vamos fazer o seguinte. 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Deixar para todos aí um baita abraço, desejos de um bom restinho aí de terça-feira. E amanhã vou marcar um encontrinho aqui a partir das 2 para tocar ligaita aqui no nosso galpão nativo. Fechou assim? Então dele!

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galé, coisa bem buena, tchê. Vamos lá, vamos chegando. É, 18 horas e 12 minutos. Com a temperatura em 19 graus. Não há probabilidade de chuva. É, a umidade relativa do ar em 92% e ventos de 8 quilômetros por hora. Então tá bom, né? Nossas condições momentâneas que vamos chegando de rancho em rancho, de galpão em galpão, de querência em querência. É hora de saborearmos, sorvermos o amargo aí neste final de tarde, início de noite. É de terça-feira, 29 de

0: de setembro de 2026. Seja tu nos ouvindo pelas ondas do rádio ou pela internet, te desejamos uma boa noite, pois o horário já é noturno, e sejam bem-vindos a número 1 da música gaúcha e o nosso chimarrando de agora até as 20h30. Muito bem, e por aqui Caio Santos, começando a nossa lida, que vai até a meia-noite. E até lá será bueno, uma barbaridade estar contigo aqui gineteando, galopando nas ondas do rádio, te trazendo entretenimento e o melhor da música gaúcha, sempre com a intenção, com o objetivo e a vontade de te transmitir boas energias e, é claro, tocar o que tu gostas de ouvir, o melhor da música gaúcha. O nosso chimarrando tem da preferência, pro melhor do camperismo e do nativismo, mas é claro que a democracia limitada do chimarrando também dá espaço aí a outros ritmos que de repente nem sejam tão condizentes com o chimarrando. Então tá bueno, chimarrando até as 20h30, depois temos a Voz do Brasil e pós Voz do Brasil com a nossa festa fandangueira. Então te aproxega, te abanca e vamos matear juntos aí. 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São os amadrinhadores aqui do nosso chimarrando. Vamos lá, vamos aos amigos aqui que já querem matear conosco, então. A água ainda tá sendo temperada. E já começamos a servir aqui o nosso mate. Mas primeiro vamos prosear aqui com os nossos amigos. Vamos lá, vamos ouvir.
1: Opa, buenas, Caio Santos. Vamos chegando mais cedo hoje pro galpão, né? A luta campeira começa agora. E vou te pedir uma música aí. Com os mirins. Escolhe uma, qualquer uma deles aí já é bem boa, né? Quero oferecer pros meus amigos lá do Poço Negro, o Eli e a Zilma, gente buena por demais, e oferecer pra minha amada e pro meu filho. Vamos que vamos, dele que dele. Um abraço, uma boa noite aí. Valeu.
0: Muito bem, valeu, primo velho. Nosso amigo Guerino lá de São João do Sul. Quero ouvir os mirins. Vamos lá, vamos ouvindo.
2: Boa tarde, tio Caio. Tio Caio, toca pra nós aí, Mãe Campeira. Oferecer pra todas as mães aí do Brasil aí. Principalmente pra minha esposa e pra minha mãe. Agradeço pros meus filhos também. E é isso aí, tio Caio. Tamo na lida, né? Toca pra nós aí, Mãe Campeira.
0: Muito bem, amigo Fernando Torassi. Um abraço aí, né? Querendo ouvir o grupo Querência, né? Grupo que abrilhantou aí o especial Feras da Música Gaúcha de sexta-feira. Vamos lá, vamos em frente. Quem mais aqui?
3: Porqueira, tio Caio, boa tarde. Tudo tranquilo, tio Caio? Tudo na Santa Paz? Ô, tio Caio, talvez Marenco, puder tocar pra mim, eu te agradeço.

0: bota em Bombacho. Tá? Vai ser pra todo o pessoal que tá sempre na escuta da rádio maravilhosa aí. E pra vocês da rádio aí, tá? E uma noite abençoada por Deus pra nós todos aí. Adote, Caio. Valeu, um abraço.
1: Muito bem, amigo Arilson da Luz Torres. Não tá bom? Valeu, Arilson. Vamos que vamos em frente. O Joaquim Topanotti dando o seu boa tarde. É, dizer boa tarde, Caio. Peço aí a música Morena Luxuosa com o Porca Véia, oferecendo aí para todos os ouvintes. É, Joaquim Topanotti de Bom Jardim da Serra. Abraço, então tá bueno igualmente aí, um abraço aí pro amigo também, né? Muito bem, já o Fernando lá de São João do Sul dizer boa noite, Caio, roda aí a música Contraponto com o Estação Fandangueira. Será que eles gravaram essa ou o Fernando? Na verdade, Contraponto que eu lembre é com o Cristiano Quevedo, né? Diz ele, tomando um mate e ligado aí no chimarrando. Então tá bom, que eu lembre, ô Fernando, é com o acredito, né, que eu tenha regravações, talvez o Estação Fandangueira tenha regravado, mas eu acho que eu não tenho aqui na programação, mas me parece que é com o Cristiano Quevedo, né? Tá bueno, tio? Vamos lá, vamos ouvindo.
2: Boa nascida, meu amigo tio Caio, tudo na Santa Paz que Deus sempre te ilumine, que aqui é o cabelo do Balneário São José, tá comendo os monarcas, do jeito que dá pra nós escutar esse índio golpe, essa rádio maravilhosa que nos abençoa, suterológica, lindo, muito felicitor, lindo e maravilhoso, estou aqui no pezito do rádio, escutando esse índio velho aí, com essas músicas gaudérias, que coisa mais buena, tchau, e aqui que nem nascer a som que varda uma umidade, uma farquema de momia, noite que hoje é terça-feira, e temos uma noite abençoada que o patrão celestial dos abençoados botelha e de momia, o chacal tá na civilização agora, cansou de ficar lá na cidade fantasma, de que tá de férias, que férias nada, ele vai pra civilização porque ele não gosta mais da cidade fantasma dele.
1: Que barbaridade, vamos lá, falasse no vivente, o vivente tá por aqui.
3: Boa noite, Caio Santos, toca por favor, Gritos de Liberdade, faltando 2 dias para mim entrar em férias, expectativa muito grande, pra poder descansar uns 30 dias a fio, né? Um abraço para aqueles orelha seca que estão aí na São Jorge, na Gigi Banana, né? Ouvindo lá na Praia Fantasma dele. E o mecânico Agrale também, que retornou das trevas hoje. Um abraço, Chacal, no momento em Caxias ainda.
1: tá na civilização, então, o Chacal, né, o Camelo? Então tá bom, valeu, Chacal. Como é que é o Agrale voltou das trevas? Que é isso, tio? Vamos lá, um buenas aí também pro amigo Silas Emanuel Rosa lá de Forquilinha. Um abraço aí, Silas. Também pra não ficar com ciúme, o Neguinho Lindomar. Alô? Alô, Neguinho, aquele abraço. Vamos que vamos.
4: Tchucai, tudo certo? Queria pedir a música aí, Saudade da Minha Terra, na voz dos Garotos de Ouro, hein? Oferecer pra toda essa gauchada aí que escuta essa rádio. Temos ainda aí música do nosso São José dos Ausentes. Um abraço.
1: Muito bem, amigo Eduardo Cravo. Tá no trecho aí também, né? Então, um abraço e boa viagem aí, né? Tá indo em busca de quê, tchê?
4: Um abraço.
1: Aonde? Que abraço, abraço também.
4: São José dos Ausentes.
1: São José dos Ausentes. Lá na Serra Gaudé.

na Serra Gaúcha. Então tá bom, valeu, um grande abraço aí. E obrigado por subir a serra, nos dando carona aí. Vamos subindo aí. Vamos lá, amigo Arilson da Luz. Hoje tu é o pole position aqui. Luiz Marenco.

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2: Neste momento em Sombrio, em 19 graus.
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0: Rodeio. É, Grupo Rodeio aqui no nosso Chimarrando. Gritos de liberdade. Na sugestão. É, na sugestão do amigo Chacal, que disse ele que o Agrale, o Agrale está com cólera, é isso, entendi? Cólera, uma infecção intestinal aguda e grave, causada por uma bactéria. É isso, Chacal, ou não? Tô enganado? Acho que tô enganado, vamos ver. Vamos confirmar aqui.
1: Mecânico Agrário tava numa coleira desde sábado.
0: Ah, é
1: assim,
0: coleira.
1: Tão apertada que nem olhar pros lados não olhava. Se libertou hoje. Retornou das trevas.
0: Ah, muito bem, é coleira, não é cólera. Que barbaridade. É pior que a cólera ou o Chacal? Bom, aí quem pode dizer é o Agrale, né? Então tá bom, mas... Mas foi atendido aí, né? Com este chasque especial aí pro Agrale. Bom, que mais rolou aqui, tia? Mãe Campeira, é, com o grupo Querência. É, grupo Querência aí foi pro... Pra quem aqui, tia? Foi o Eduardo Cravo que pediu? Ah, não, foi o Fernando Torassi. É, o Fernando Torassi que pediu aí o Mãe Campeira, né? Então tá bom, também atendido pro Charles Camelo lá no Arroio do Sal, lá no Balneário São Jorge. Os Monarcas, do jeito que dá. Muito bem, pro Eduardo Cravo.

0: E sim, foram os garotos de ouro, não, o Eduardo Cravo. Garotos de ouro, saudades da minha terra. Deixa eu confirmar aqui, né? Parece que ele tá subindo a serra, ó.
1: Queria pedir a música aí, Saudade da Minha Terra, na voz dos Garotos de Ouro, hein? Oferecer pra toda essa gauchada aí que escuta essa rádio. Temos ainda aí música do nosso São José dos Ausentes.
0: Muito bem, então tá certo, valeu. Confirmado aí, Eduardo Cravo. Tá indo lá pras bandas de São José dos Ausentes. Muito bem, já pro primo velho lá em São João do Sul. É, pro seu Guerino dos Santos. Os Mirins. Tempos de guri. Ah, tempos de guri aí, né, o Guerino? Walter Moraes, entrando no Bororé. É, essa pro nosso amigo lá de Forquilinha, é o Silas Emanuel Rosa. Bom, e abrimos com o Luiz Marenco, de Bote Bombacha. E quem foi o pedido aqui? Do amigo Arilson da Luz, né? Muito bem. Então tá bom, foi aí a primeira passada do nosso mate, do nosso chimarrão desta terça-feira, deste 29 de setembro. Muito bem, as referências à data de hoje, Dia Mundial do Petróleo, que anda caro o barril, uma barbaridade, né? Por conta da guerra lá dos Estados Unidos e o Irã, o estreito aquele lá da onde passa todo o petróleo, tá do jeito que vou te contar, né? Então tá bom, mas hoje é o Dia Mundial do Petróleo, eles que pensem nessa guerra aí, né? Bom, também é dia de três santos aqui, Gabriel, Rafael e Miguel, todos arcanjos, né? Gabriel Arcanjo, Rafael Arcanjo, Miguel Arcanjo, são tudo parente, esses santos aí, né? Também é dia do anunciante, então um grande abraço aí para todos os nossos parceiros anunciantes, né? Que fazem o crescimento do comércio, fazem o crescimento da nossa emissora, né? Os nossos anunciantes aí, aquele abraço. E também é Dia Mundial do Coração. Então faz um coração com as mãos, Dia Mundial do Coração. E Dia Internacional de Conscientização sobre Perda e Desperdício de Alimentos. É, embora a gente tem aí uma inflação, né? Uma inflação bem considerável em relação a alimentos, mas parece mentira, o Brasil é um dos campeões aí é um dos campeões do planeta em perda e desperdício de alimentos, né? Muito bem, é isso. As referências aí a este 29 de setembro. 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

0: 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Vamos em frente, tchê. Vamos lá. Vamos ouvindo.
1: Boa noite, o Caio. Bota aquela música pra nós aí, o Perfil Gaúcho, comigo, Saldanha. Tamo na forquilhinha trabalhando aí. Um abraço aí pro tio Pedrinho, que tá lá no bar do tio Pedrinho aí. Um abraço pra todos aí. Valeu.
0: Muito bem, quem falou aqui foi o...
1: Boa noite, o Caio. Bota aquela música pra nós aí, o Perfil Gaúcho, comigo, Saldanha.
0: Certo, só não falou o teu nome aqui, né? Mandou até um alô, um chasque aqui, mas não falou o teu nome aqui. E aqui no perfil do teu WhatsApp, não tem o nome aqui. Então manda o nome aí, vivente. Vamos lá.
2: Oi, meu amigo Caio Santos, Zeca Batata, 13 de maio, chegando da lida. Roda aí um João Luiz Correia, hein? Pode ser lá daí em Moamba, tá? Pra todos que estão na escuta. Vai pra todo o pessoal da cavalgada, que vem no final de semana numa cavalgada ali pro Sandão, lá no sítio do meu amigo Zequinha do Mu. Lá do caminhãozinho amarelo, Zequinha do Mu. Gente, buenas, foi demais. E tá aqui numa costela na brasa lá, que foi coisa mais linda. Ah, bom, guri, é o Zequinha do Mundo, tá? Manda lá pra ele que ele tá sempre ligadito contigo.
0: Muito bem, Zequinha, xará do Zeca. Dá um abraço aí pro Zequinha, né? E é claro, pra esse amigo que mandou, que falou aí, né? O amigo Zeca Batata lá de 13 de maio. É, participou aí de uma cavalgada cuiuda. Valeu, Zeca.
3: Boa tarde, Caio. Tudo bem? Aqui é Edson. Caio, gostaria de escutar nesta tarde de terça-feira a música Potro Sem Dó. Um abraço e um bom início de noite a todos nós.
0: Muito bem, valeu, meu amigo Edson de Meleiro. Grande abraço, boa noite aí, né?
4: Boa noite, Caio Santos. Toca aí a ave sonora para todos que estão na escuta, Nação Colorada também, vocês da rádio, para minha esposa Guerra, para a galera da Praia Paraíso, pro Ailton das Piscinas, o que é show do show, ele não vai te pagar.
0: Muito bem, Vino. Vamos lá.
5: Boa noite, Caio Santos. Tudo bem? Caio Santos, eu vou oferecer uma música para Ana Lu, Razão do Boca Brava. E eu também já vou escutar. Se eu for atendido, eu agradeço. Um abraço.
0: Muito bem, valeu, dona Edith. É lá por Chapecó. Vamos lá.
6: Opa, tio Caio, boa noite. Quase atrasemos hoje, mas temos aí palanqueado, já escutando uma musiquinha das bem campeira, né? Ô, tio Caio, hoje vamos pedir uma música do Baitaca aí, qualquer uma dele aí que tocar, tá bom? Pode ser aquele

0: fogão a gás, tá, tio Caio? Oferecer pro povo que tá escutando aí, tá, meu amigo? Um abraço.
1: Muito bem, valeu, seu Vânio. É lá de Ilópolis.

0: Bem, já a Silvia diz o seguinte: boa noite, meu tio Genésio Chardozinho tá de aniversário hoje. É, mora em Capão da Canoa. Então vamos homenagear aí o seu Genésio Chardozinho lá na hora do aniversariante, tá bueno, Silvia? Um abraço aí, boa noite.
1: Buenas, Caio Santos, boa noite, Paulinho da Vila Nova e Sara, bota pra nós aí, sou fandangueiro, tomate amargo. Mandar pro Jusceimar Espanhol, Gustavo Garrão, meu pai, minha mãe, deve estar na escuta aí, os ouvintes, vocês da rádio. E sábado tem fã da graúdo com eles, hein? Mate Amargo, juntamente com os garotos de ouro do Clube Estância Gaúcha. Vai ser bonito, fandango, velho. Um abraço aí, vamos que vamos!
0: Muito bem, valeu, Paulinho Deissara, Paulinho Fandangueiro.
2: Boa noite, meu amigo. Hoje só pra bater o ponto, meu amigo, velho. Esse frio, rapaz, tava ali fora até agora tomando meu chimarrão, mas tá frio, rapaz, mas pelo amor de Deus, quando é que vai vir esse calor? Me disseram pra mim, vá pra praia que não tem frio lá na praia, mas come que frio, lá na minha terra tava mais frio ainda, mas tá bom, vamos indo embora. Vê se, ó, não sei se você tem aí, né, mas se tiver, bota aí. Eita, mulher chorona, rapaz, mas homem do céu, mas pense, né? Bota aí, eita, mulher, pra nós escutar aqui, ó. Eita, mulher chorona, se você tiver aí, ó, coloca pra nós aí. Se não der, a que vier, vem bem. Aí pode botar o neguinho lá, que eu gosto do neguinho também, o neguinho brabo lá, que eu sou brabo, homem.
0: Olha o tamanho do seu Pedro brabo. Mas vamos com a sua primeira opção aí hoje. Pra dar uma variada também, né, o seu Pedro? Dá um grande abraço aí pro amigo. Tá frio por aí, seu Pedro? Pois olha aqui. Ah, o senhor tá onde? No Arroio do Silva? É, aqui está com 19 graus. A não ser que por aí a queda da temperatura tenha abrido um vão aí e ficado frio por aí. É, porque 19 graus não é, não dá pra considerar frio, né? Aqui pelo menos tá 19 graus. Então vamos lá, né, seu Pedro? Pra aquecer aí, então. Já que o chimarrão não tá aquecendo, quem sabe a mulher chorona aqueça aí.

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1: Neste momento em 19 graus.
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Uma das mais lindas valsas gravadas pelo saudoso Porca Véia. Morena Luxosa. É pro homem da maçã, do mel, lá das bandas de São Joaquim. É pro nosso amigo seu Joaquim Topanotti. Um abraço, boa noite aí, atendido aí, né? Bom, ainda rolou aqui o... O João Chagas Leite. Ave Sonora. É, foi pra ti, ô Vino. Vino, homem do vinho. Tá lá, me manda a foto aqui do vinho que ele está saboreando. Então tá bom, valeu, Vino. É, Praia Paraíso, Torres. Bom, ainda o Noel Guarani. Aliás, na verdade, foi a versão do José, saudoso José Cláudio Machado. Potro sem dono. É, pro amigo Edson lá de Meleiro. Um abraço aí, Edson. Muito bem, ainda o Miro Saldanha, perfil gaúcho. É, essa pro amigo Miguel. O Miguel de onde? O Miguel tava indo pra serra, né? Dá uma volteada na serra aí. Então tá bom, meu atendido aí, ô Miguel. Bom, ainda o Cristiano Quevedo. É o amigo Fernando Lazari. É, queria com Estação Fandangueira. Mas pro chimarreando aqui. A versão, a original, né? Com o Cristiano Quevedo. Tá bom, Fernando Lazari? Um abraço aí, boa noite. João Luiz Correia, Ladainha e Moamba. É pro Zeca Batata lá nas bandas de 13 de maio. Que levou o Tirso. É, levou o Tirso pra cavalgar aí, né? Foi numa cavalgada aí no final de semana. Bom, e pro seu Pedro, que diz que lá no Arroio do Silva tá frio, uma barbaridade. Não é pra menos também esse ano. Se é lá pelas beiras da praia, né, pelas beiras lá do balneário, até acredito mesmo, que tem um ventinho meio caborteiro aí na rua, apesar de estarmos com 19 graus, né? Então tá bom, valeu, seu Pedro. É, Oswaldir e Carlos Magrão nos tempos da dupla Mulher Chorona. 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

0: Januária aqui em Sombrio. Vamos em frente, quem mais mandou o seu chasque? Que ainda não ouviu o seu alô aqui, né? Então, vamos lá, vamos conferir.
1: Boa tarde, meu amigo Caio Santos, tudo bom? Se for possível mandar pra nós aí, é mentira desses loucos, certo? Pra toda a Jarabana que estão ouvindo a Mampituba. Pra todos os amigos aí que curtem a rádio. E pro amigo aí, bom início de trabalho aí. E bom início de semana também, fica com Deus também. Vai lá pro amigo Douglas Gomes, lá em São João do Sul, pra tia Anitta, mulher da alegria, e pra Maria Isabel também, certo? Pra toda a da banda que estão ouvindo a Mampituba.
0: Muito bem, Donizete Crescêncio, lá de São Joaquim. É, eu dei uma outra sugestão aí, ô Donizete, essa não tá na programação faz tempo, né? Um abraço aí pro amigo, querendo surgir uma outra aí, né? E uma boa noite aí pro amigo aí, nas bandas da Serra. Eleonita chegando e diz, boa noite. É, cheguei agora da caminhada, diz ela, né? É, e aí, vou na carona aí do Baitaca, fogão a gás ou a lenha, é, pra todos ligados, e abraços e obrigado aí. Então tá bom, vai na carona aí do seu Vânio, né? Lá de Ilópolis.
2: Boa noite, KS, aqui é o Adão Poli do Arroio do Silva Popular Bigode. Hoje eu vou de carona pra oferecer a todas as prendas do Sul e Norte de Santa Catarina e do Norte do Rio Grande do Sul com essa chuvarada. Um abração do seu amigo Bigode pra esse bagual demais da conta.
0: Muito bem, seu Adão Poli. É, Meleiro, Sapiranga. É, aqui perto, né?
3: Ô, Caissans, boa noite. Aqui é o Ayrton de Torres. Eu queria mandar um abraço a todo mundo da rádio aí, pra ti, em especial, Caissans. Pro meu amigo Vino lá da Praia Paraíso. E agora tu tá sabendo, né, que a Torres Car vê o Vino na parada de ônibus, nem para pra ele. Vai reto. Um abraço.
0: É, né? É, depois arruma uma bronca aí, né? Se ele embarca, aí acontece aquela situação, né, o Ayrton? E aí dá problema depois com o cobrador, com o motorista. Barbaridade. Então tá bom, valeu, Ayrton. Ayrton da Rocha. Um abraço aí pra Lolo, né? O pai da Lolo participando aqui do nosso chimarrão. Vamos lá.
4: Boa noite, Caio Santos. Toca aí pra nós, aqui é Zé Calimudo, Arroio do Silva, o Avelino. Toca aí o vento. Tá bom, amigo? Obrigado. Saúde e paz. Fui.
0: Muito bem, amém. Obrigado aí, seu Avelino. Vamos lá, diz a dona Ilka. Boa noite, Caio. Dona Ilka não, dona Ilse. Dona Ilse de Criciúma, diz ela, põe aí o cutelinho pra mim ouvir e ofereço aí pra esses viventes que estão na escuta. Então tá bom, valeu, dona Ilse, Criciúma. Diz o... deixa ele dizer então.
5: Eu tô achando que o Gigi Banana tá embaixo d'água lá no bananal dele lá, porque tá muito quieto. Depois de toda essa chuva, né? Ele devia estar dormindo quando começou a chover e lá ficou.
0: Pois agora, né? É, o nosso amigo Chacal aí. Faceiro lá por Caxias, escutando só as clássicas, diz ele. Então tá bom, valeu. Ô Chacal, dei falta aqui do Valdomiro, né? Na barra de rolagem aqui. Vamos lá, diz a Silvia, além de homenagear aqui o seu tio, o seu Genésio Chardozinho, que está aniversariando hoje, ele que é lá de Capão da Canoa, diz ela, manda a música aí pra minha mãe, a dona Nelly, tá na escuta. Então tá bom.

0: Alô, dona Nelly. Anda meio ausente aí, dona Nelly. Um abraço, se aproxime.
1: Boa noite. Queria pedir uma música. Podia ser do Chiquito e Bordoneiro. Tudo vem do água. Essa eu queria mandar especialmente pro nosso amigo Piolho. Ele tá patrocinando a janta aqui. Vai pagar uma galinha ensopada aqui com macarrão. Ele é inseminador. Diz ele que não tem Jéssica que não insemina aqui na região. Bicho, velho. Boa noite.
0: Muito bem, Alexandre. É, mandando seu chasque aqui, né? Vamos lá, já o coveiro, é o coveiro lá de Sangão, Reginaldo, né? O popular coveiro, é, lá de Criciúma, diz ele, aqui fazendo uma janta em Uberlândia, né? Em Uberlândia, Minas Gerais, manda um abraço aí pro meu amigo Cachorro Louco, do DJ Guinchos de Criciúma, e toca aí uma do grupo Mate Amargo. Pode ser aí a do João Comprido. Um abraço a todos. Alguém pediu uma do... Alguém pediu uma do Mate Amargo aqui, né? É, mas o coveiro também diz, agora a Mampituba FM vai comigo por tudo. É, então tá certo. Um abraço aí, Reginaldo. Quem solicitou uma do Mate Amargo aí foi o Paulinho lá de Isara, né? Vamos lá, mais alguém.
2: Boa noite, Caio, boa noite, amigos e ouvintes da Rádio Mampituba. Caio, essa ideia é pra tocar aí Lembranças com o Porca Ré. Vai pra minha namorada Terezinha e pros amigos aqui de São Brás, Águas Claras e ali nas praias do sul, aqui do interior de Torres. Aquele abraço.
0: Muito bem, seu José Cardoso, né? Já foi uma valsa do Porca Véia, agora só se for lá na festa fandangueira. Tá bueno? Vamos lá.
3: Buenas, tio homem, tamo aí. Dia de terça-feira, dia de ponta de peito. Toca pra nós aí, Noites Campesinas. Por exemplo, um amigo Maurício, Álvaro, Bajaco. Tamo aí na cabanha, marca Lombo. E pra todos que estão na escuta também, tudo de bom. E não esquece que domingo é o 13, valeu!
0: Cala a boca, ô Matheus Bonjolo. Isso dá problema pra rádio, ô Matheus. Vamos lá, vamos em frente. É uma bela e abençoada noite de terça a todos. Na paz e no amor familiar, guiado nas bênçãos do nosso Senhor. É, não estamos nas Olimpíadas, mas na escuta da voz de ouro, diz aqui o amigo Ricardo Carminati. Manda uma vaneirinha aí dos mirins. Bueno, Ricardo Carminati, um grande abraço. Vai levar um vermelho hoje, oh. Já levou, né? Vermelho aí pro Matheus Bonjolo. Vermelhaço aí. Vamos lá, vamos em frente, quem mais?
4: Boa noite, meu bombonzinho.
0: Olha aí, deu as caras.
4: Que saudade desse meu bombonzinho. De certo, tá cada vez mais bonito e mais gostoso. É, mas essa velhinha é marvada, né?
0: Bota marvada.
4: Ô, meu bombom, dá um abraço lá pro Danizete, que tá com saudade de mim.
0: Ah, tá mesmo.
4: E pro Douglas Pacheco. É os meus amigos que não esquecem de mim. Eu que esqueço dos amigos, né, meu bombonzinho? Tá tudo legal contigo? Com essa velhinha aqui, tá tudo bem. Tira nos temporais de chuva, né? E o frio, o resto tá ótimo. Tô louca pra chegar o verão, que eu quero ir lá pra prainha tomar um chope e convidar os meus amigos fazer festa. Beijo, Caio. Tudo de bom pra ti. Um abração aqui dessa velhinha.

0: apertado e bem gostoso.
1: Muito bem, tia Anitta, fazia tempo, né? É, tia Anitta, acho que fazia mais de 2 meses aí que não aparecia aqui na barra de rolagem. Então, tia Anitta, um grande abraço, um grande beijo aí no seu coração. Que bom que estás bem. Pelo jeito, está bem, bem até melhor que a gente, né? Então, tá bueno. É, saúde e alegria aí, tia Anitta. Tia Anitta, um grande beijo aí no teu coração. Muito bem. Inclusive, vou te incluir aqui na música dele, que tá com saudade de ti aqui, que é o Donizete Crescêncio, né? Que trocou aqui a sugestão dele, que eu não tenho aqui. E pediu aí um bagual corcoveador. Então, tá bueno. Valeu, tia Anitta. Valeu, Donizete Crescêncio. Vamos lá, seu Vânio.

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0: Muito bem, o grupo Irirê, Cuitelinho, é pra dona Wilson. Que é Ilse, né, dona Ilse? Dona Ilse quase nunca pede. Ela manda um alô aqui, mas geralmente vai na carona, né? Mas hoje fez o seu pedido aí e atendida aí, né? Dona Ilse de Criciúma. Aquele abraço, boa noite aí. Também pra dona Wanda lá no Balneário Rincão. Moisés Oliveira, de Alma Campeira. João de Almeida Neto, razões do Boca Braba, pra dona Edith lá em Chapecó. E o Baitaca, fogão a gás ou a lenha, é pro Selvânio lá de Ilópolis, lá da terra da erva mate, lá no Rio Grande. Bom, pra fechar o nosso chimarreando pelo horário, né? Muito bem, fico em débito aqui com alguns, mas fazer o que, né? Bom, de repentemente, geralmente eu atendo que eu fico devendo lá na Festa Fandangueira depois da Voz do Brasil, que já vem aí, né? Então é isso, desejando a todos uma boa noite. São 20h33. Retornamos depois da Voz do Brasil. Então, até lá.
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0: para você que nos acompanha em todo o país.
1: Sexta-feira, 29 de setembro de 2026.
0: Vamos aos destaques do dia.
1: Trabalho e emprego.
0: População ocupada ultrapassa os 103 milhões de pessoas de junho a agosto.
1: Um índice de 58%, segundo dados do IBGE.
0: E de acordo com o CAGED, foram criados em 2026 mais de 1 milhão e 1.000 postos de trabalho. Graziela Mendonça.
2: Segundo dados do novo CAGED, o Cadastro Geral de Empregados e Desempregados, foram 166 mil novas vagas de trabalho de carteira assinada criadas em agosto deste ano.
1: O governo pede retirada do ar de mais de 5 mil sites de apostas ilegais.
0: E a ação contra bets irregulares remove 390 páginas e perfis das redes sociais. Luana Karen.
3: Ainda como parte das medidas de combate às bets, as lojas de aplicativos foram notificadas para a retirada de 186 apps até o dia 6 de outubro.
1: E vamos falar hoje sobre a prova de vida do INSS.
0: Atualmente é feita de forma automática com cruzamento de dados oficiais.
1: E uma outra oportunidade para a comprovação é comparecer às urnas durante as eleições.
0: Quem vai dar os detalhes é a presidente do INSS, Ana Cristina Silveira.
4: O TSE, que tem uma base que é consolidada, consegue fazer após a votação, enviar esses dados para o INSS e com isso a gente consegue fazer a comprovação da vida e continuar com esse benefício ativo. Hoje na apresentação da Voz do Brasil, eu, Mariana Júlio e Luciano Seixas.
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1: Desde a publicação da medida provisória que proíbe apostas online no Brasil, na última sexta-feira, foram intensificadas as ações de combate à prática.
0: Bloqueio de sites, remoção de sites e perfis, retirada do ar de aplicativos e conteúdos de publicidade.
1: Os detalhes foram apresentados em uma coletiva de imprensa hoje em Brasília.
5: Em 3 dias, entre 27 e 29 de setembro, após a edição da medida provisória que proíbe as bets no Brasil, o Ministério da Justiça e Segurança Pública encaminhou à Anatel o pedido de bloqueio de mais de 5.200 sites ilegais de apostas. Quase 400 páginas e perfis em redes sociais tiveram remoção solicitada. De acordo com o secretário nacional de Segurança Pública, Chico Lucas, a medida permitiu aos órgãos competentes seguir o rastro do dinheiro movimentado pelas casas de apostas.
6: Nós não tínhamos instrumentos legais para ir atrás do dinheiro. A MP trouxe obrigações às instituições financeiras, o Banco Central já regulamentou 2 resoluções e essas resoluções permitem que nós possamos ir atrás de para onde vai o dinheiro. Isso representou, nos 3 primeiros dias, uma queda do número de PIX, da ordem de 10% dos PIX realizados no Brasil, que muito

0: instituições de jogos.
1: Ainda como parte das medidas de combate às bets, as lojas de aplicativos foram notificadas para a retirada de 186 apps até o dia 6 de outubro. Plataformas de redes sociais também foram notificadas para retirar qualquer conteúdo de publicidade relacionado a apostas de cotas fixas e bets, segundo o secretário nacional de Direitos Digitais, Vitor Fernandes.
2: Em até 10 dias, que foi o prazo dado pela medida provisória, oficiou 8 grandes plataformas de redes sociais para que sejam retirados todo e qualquer conteúdo de publicidade relacionadas às apostas de cota fixa, às bets. Porque aqui é a porta de entrada para que os apostadores consigam acessar esses serviços.
1: Para reforçar a fiscalização contra os sites de apostas, foi regulamentado o Comitê Interinstitucional de Fiscalização da Exploração e da Publicidade Ilegal de Apostas de Cota Fixa. O colegiado será composto por 15 representantes de órgãos federais e vai articular as ações das autoridades competentes para a prevenção, a fiscalização e a repressão a essa prática. Reportagem Luana Karen.
3: O Ministério do Trabalho e Emprego divulgou hoje os dados do novo CAGED.
4: O levantamento do mês de agosto mostra a criação de quase 166 mil postos formais de trabalho no mês.
5: Foram 166 mil novas vagas de trabalho de carteira assinada criadas em agosto deste ano, segundo dados do novo CAGED, o Cadastro Geral de Empregados e Desempregados. Os números mostram ainda que nos primeiros 8 meses do ano, o Brasil já alcançou mais de 1.134.000 novos postos com carteira assinada, o que representa um crescimento de 2,41% em relação ao mesmo período de 2025. Todos os setores da economia tiveram aumento no emprego formal, como detalha o ministro do Trabalho e Emprego em Exercício, Francisco Macena.
6: Em agosto, o maior crescimento do emprego formal ocorreu no setor de serviços, que gerou 110.346 postos de trabalho. A construção apresentou o segundo maior saldo positivo, com a geração de 20.848 postos formais de trabalho. A indústria manteve um crescimento, e já vem mantendo, já há alguns meses, que indica, inclusive, um crescimento de emprego mais estruturado.
5: Das 27 unidades federativas, 24 tiveram saldo positivo no emprego formal em agosto. Destaque para São Paulo, que criou mais de 42 mil vagas, seguido por Rio de Janeiro e Pernambuco. Com locução de Graziela Mendonça, reportagem Gabriela Noronha.
3: E o IBGE divulgou hoje os dados de ocupação da Pesquisa Nacional por Amostra de Domicílios.
4: No trimestre encerrado em agosto, os dados mostraram que a população ocupada foi de 103 milhões de pessoas no trimestre de julho, junho, julho e agosto.
7: A taxa de desocupação ficou em 5,3% no trimestre encerrado em agosto, uma queda de 0,3% na comparação com o trimestre encerrado em maio. Os dados são da Pesquisa Nacional por Amostra de Domicílios Contínua, a PNAD Contínua, divulgada pelo IBGE. Hoje o Brasil tem cerca de 5.800.000 pessoas desempregadas, uma redução de 4,6% em relação ao trimestre anterior. Já a população ocupada chegou a 103.500.000 trabalhadores, o que representa um nível de 58,9% entre as pessoas em idade de trabalhar. O rendimento médio habitual dos trabalhadores ficou em R$ 3.777, de acordo com o analista da PNAD Contínua, William Kratochil. Os setores da indústria e da construção ajudaram a impulsionar os resultados.
8: Essa redução foi motivada pelo aumento da ocupação na indústria, teve, depois de um longo período de estagnação ou queda, volta a crescer, acompanhado também do setor da construção, que na construção de edificações aumentou bastante o número de contratações.
7: A pesquisa também mostra que o número de trabalhadores do setor privado com carteira assinada, sem contar os empregados domésticos, chegou a 39 milhões e

0: realizada pelo IBGE, a pesquisa acompanha regularmente o mercado de trabalho e as condições de vida da população no país. Reportagem Luciana Colares de Holanda.
1: A qualidade da carne de aves e o mel produzidos no Brasil foi aprovada pela União Europeia, segundo relatório publicado nesta segunda-feira.
2: De acordo com o parecer, o sistema de produção do país atende a todos os requisitos sanitários.
1: Com a decisão, o Ministério da Agricultura e Pecuária afirmou que não há mais impedimento técnico para que o Brasil volte a exportar carne de aves e mel para o bloco europeu.
2: A decisão é resultado de uma auditoria realizada por autoridades sanitárias que visitaram estabelecimentos brasileiros entre os dias 24 de agosto e 4 de setembro.
1: O governo federal solicitou que o relatório seja incluído na pauta da comissão responsável pela decisão final, agendada para 20 e 21 de outubro, e aguarda as etapas administrativas para a inclusão do país na lista de fornecedores do bloco.
2: E atenção, gestores de microempresas e empresas de pequeno porte.
1: Está valendo o novo prazo para quem quer aderir ao Simples Nacional em 2027.
2: A empresa que optar pelo Simples poderá fazer a solicitação até dia 15 de outubro de 2026.
3: O Comitê Gestor do Simples Nacional ajustou os prazos para as empresas que querem entrar ou retornar ao regime em 2027. A solicitação deve ser feita até 15 de outubro de 2026, com efeitos a partir de 1º de janeiro de 2027. Se houver débitos ou outras pendências que impeçam a opção, a regularização poderá ser feita até 30 de outubro. Já as empresas que permanecerem no Simples Nacional e quiserem recolher o IBS e a CBS pelo regime regular vão ter outro prazo. A escolha poderá ser feita até 30 de outubro de 2026, também com validade a partir de 1º de janeiro de 2027. Essa alternativa está relacionada à reforma tributária e permite que esses tributos sejam apurados fora do documento de arrecadação do Simples Nacional. Os dois procedimentos podem ser cancelados entre 3 de novembro e 20 de dezembro de 2026. Por isso, é importante não confundir as escolhas. Uma define o enquadramento da empresa no Simples Nacional em 2027, a outra trata especificamente da forma de recolhimento do IBS e da CBS. Claudimário Carvalho, para a Voz do Brasil.
1: Próximo domingo, milhões de brasileiros vão às urnas escolher seus candidatos.
2: E nesse exercício de cidadania, aposentados, pensionistas e beneficiários do INSS podem aproveitar o momento. Ele vai servir também como prova de vida.
1: A presidente do Instituto, Ana Cristina Silveira, nos concedeu entrevista e explica o porquê a prova de vida é necessária, como ela é feita normalmente e como a troca de informações com a Justiça Eleitoral vai ajudar nessa tarefa. Acompanhe.
4: Olá, presidente. Bem-vinda à Voz do Brasil mais uma vez. Um prazer ter a senhora conosco. Pra gente falar então de prova de vida do INSS, né? A gente queria então que a senhora começasse explicando por que que a prova de vida é necessária e como que ela é feita atualmente.
5: Olá, Mariana. Olá, Luciana. Olá, ouvintes da Voz do Brasil. É um prazer estar aqui com vocês para falar de um tema tão importante que é a prova de vida no INSS. A prova de vida, ela é importante, é um procedimento feito anualmente pelo INSS para evitar fraudes, para evitar que o INSS pague benefícios a pessoas que já faleceram. E hoje o INSS faz isso, uma busca dos segurados na base de dados governamentais e públicas. Então não precisa o segurado, via de regra, fazer a prova de vida. Então o INSS age proativamente buscando esses dados nas nossas bases governamentais. E essa informação, ela é muito importante porque anualmente, nós neste ano, a gente precisa comprovar a vida de 38 milhões de brasileiros, de segurados do INSS. A gente já conseguiu comprovar 25 milhões e a gente ainda falta comprovar 13 milhões de vida desses segurados. E como é que é feito isso? Com um batimento dos dados das bases governamentais públicas em relação aos segurados.
1: Daqui a poucos dias nós teremos aí o primeiro turno das eleições gerais no Brasil, né? E o INSS vai aproveitar a presença do eleitor na urna como prova de vida, né? Como é que funciona essa interação? É o TSE que fornece essa informação para o INSS?
5: Isso mesmo. É mais uma forma de comprovação da vida desse segurado. Então, o TSE, que tem uma base que é consolidada, que é uma base que é importante, eles conseguem fazer, após a votação, enviar esses dados para o INSS.

0: INSS e com isso a gente consegue fazer a comprovação da vida e continuar com esse benefício ativo.
1: Agora é importante aqui a gente destacar, né, que o voto é um exercício de cidadania, mas se a pessoa não for votar por algum motivo, inclusive por não ser obrigada, né, no caso das pessoas com mais de 70 anos, existem outras formas de comprovação de vida, né, presidente? Ou seja, se a pessoa perder a oportunidade no voto, ela não vai ter o benefício ou a aposentadoria dela suspensa por isso?
0: Essa pergunta é muito importante. A finalidade dessa conversa aqui não é criar pânico. Então, se os nossos segurados, os beneficiários, não forem votar, temos diversas outras formas de fazer o batimento desses dados. Através, por exemplo, do Cade Único, de um comparecimento a uma perícia médica. Também, se eles não conseguirem fazer essa comprovação nos primeiros 10 meses após a última prova de vida, o INSS ainda notifica esse segurado para que no prazo de 60 dias eles possam comparecer a uma agência bancária onde eles recebem seu benefício ou fazer um acesso no meu INSS através da biometria.
2: Só reforçando, presidente, quem votar então não precisa fazer prova de vida por um ano.
0: Isso mesmo, a prova de vida no INSS ela vale por um ano e durante esse um ano o INSS vai buscando os dados na base governamental para evitar que o segurado precise fazer algo para comprovar. A gente só vai solicitar essa comprovação se não conseguir encontrar dados nas bases públicas.
1: Agora, o que acontece quando a pessoa não faz a prova de vida? Ou seja, vocês buscam ali alguma movimentação que comprove que ela esteve viva, né? Nesse período de um ano, estava viva. E o que acontece quando não é encontrado isso? O benefício dela é suspenso imediatamente? Ela é convocada a comparecer? Como é que funciona?
0: Primeiro, a prova de vida, ela é para benefícios de longa duração. Então, benefício por incapacidade, benefício assistencial, aposentadorias e pensões. Então, se o segurado durante os 10 meses da última prova de vida não fizer nenhuma ação, por exemplo, um empréstimo consignado com biometria, ou não fizer um Cade Único, o INSS ainda faz a solicitação. Em 60 dias, ele não comprovando, a gente bloqueia o benefício, suspende temporariamente, mas assim que o segurado faz a prova de vida, esse benefício ele é reativado automaticamente, sendo pago todos os atrasados. Então, não há perda para o segurado, isso é bom para deixá-los tranquilos.
2: E é sempre bom lembrar dos golpes, né, presidente? Se a pessoa receber algum contato solicitando dados pessoais, identificação facial, biométrica e achar alguma coisa suspeita, como é que ela pode se informar se trata mesmo do INSS?
0: A primeira coisa que precisa ser feito é ligar para 135 de segunda a sábado, de 7 às 22 horas, para ter certeza que foi o INSS, ou entrar no aplicativo Meu INSS, onde tem lá um serviço, prova de vida, que ele pode verificar quando foi feita a última prova de vida e se está devendo essa informação. E nessa pergunta, é importante frisar que o INSS não envia links, que o INSS não pede dados. Então, o segurado que recebeu uma mensagem do WhatsApp, um SMS, um e-mail com links, é bom não clicar e entrar diretamente em contato com o INSS.
1: É sempre bom a gente reforçar aqui. Central 135, você diz que aí do seu telefone 135, o aplicativo Meu INSS, que também é possível baixar em qualquer plataforma, né, presidente?
0: Isso mesmo, e que tem um serviço específico lá, muito claro, onde o segurado pode ter certeza se a informação do pedido da prova de vida é verdade ou não.
1: Muito bem, nós conversamos com Ana Cristina Silveira, presidente do INSS. Muito obrigada, presidente, pela sua entrevista à Voz do Brasil.
0: Obrigada, e é importante dizer que não criem pânico. Se for possível, votem para fazer sua prova de vida, mas há outros meios também de fazer a comprovação.
1: A conta de luz virá sem cobrança extra em outubro.
2: Isso porque a bandeira tarifária será verde no próximo mês.
3: A conta de luz terá bandeira verde em outubro. Com isso, os consumidores não terão cobrança adicional da bandeira tarifária no próximo mês. A mudança da bandeira amarela para a verde foi confirmada pela Agência Nacional de Energia Elétrica, a ANEEL. Segundo a agência, o aumento das chuvas nas regiões sul e sudeste ajudou a estabilizar o nível dos reservatórios das hidrelétricas. Com condições mais favoráveis para a geração de energia, será possível reduzir o uso de fontes mais caras, como as usinas termoelétricas. O sistema de bandeiras tarifárias indica mês a mês as condições e os custos da geração de energia no país. Na bandeira verde, não há acréscimo na conta de luz. Entenda como funcionam as bandeiras em gov.br/ANEEL. Raíssa Vitória para a Voz do Brasil.
4: Cerca de 2.500 indígenas Yanomami em Roraima recebem até amanhã médicos especialistas do Ministério da Saúde sem precisarem buscar atendimento nos centros urbanos.
2: A expedição do SUS no Polo Base Surucucu realiza procedimentos entre exames e consultas nas áreas de pediatria, clínica médica e saúde da mulher.
4: Os atendimentos priorizam crianças com desnutrição e problemas respiratórios, além de gestantes, idosos com doenças crônicas e casos graves de malária nas mais de 30 comunidades da região.
2: Os serviços são oferecidos no Centro de Referência em Saúde Indígena Chapuri e Yanomami e nas áreas de difícil acesso.
4: A secretária de Saúde Indígena do Ministério da Saúde, Lucinha Tremembé, destaca a importância da nova expedição.
5: A ida dos especialistas para dentro do território é de suma importância para que mitigamos e chegamos aí a uma redução considerável de tempo de espera e com isso a redução de óbitos por causas evitáveis.
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7: Oi, meu nome é Larissa Ferreira e a minha pergunta é: quantas redações eu devo treinar por mês?
8: Sobre redação, quem vai responder é o professor José Aguilera.
9: Você fazendo uma redação por semana, a cada 15 dias, em que você dialogue com um professor, com uma professora, que você reescreva a partir dos erros, limites, desvios que foram encontrados, está de bom tamanho. Escrever semanalmente é bom. Eu recomendaria, inclusive, para que, se você tem aí alguma limitação, um desafio para a escrita, se permita escrever pelo menos diariamente um parágrafo num caderninho seu, como foi o seu dia. Escreva um parágrafo somente dizendo: hoje o meu dia foi assim. Neste dia, observei tais coisas. O meu destaque para esse dia, escreva um parágrafo pelo menos por dia para que você exercite a disciplina do parar, pensar, escrever.
8: É isso aí. Se prepare e acompanhe as nossas dicas toda terça-feira aqui na Voz do Brasil e também na radiogov.ebc.com.br.
2: Instituições interessadas em apresentar projetos pela Lei de Incentivo ao Esporte vão ter até o dia 18 de outubro para apresentarem as propostas.
4: Os detalhes vamos ouvir agora na reportagem de Cleide Lopes.
10: A Lei de Incentivo ao Esporte permite que pessoas físicas e empresas destinem parte do imposto de renda devido para financiar projetos esportivos e paradesportivos. São projetos como do Instituto Reação, no Rio de Janeiro, fundado há mais de duas décadas pelo judoca e medalhista olímpico Flávio Canto.
11: Resolvi dar aula de judô sem saber ainda do alcance, da força, e fui percebendo rapidamente que era muito poderoso. O Reação hoje está em 10 polos, está em 5 estados, e a nossa missão é gerar impacto real, né? Todo aluno que está lá tem uma estrutura de transformação robusta, dentro e fora do tatame, né? Em sala de aula e do tatame. E a lei de incentivo, quando aparece, muda muito o patamar do que a gente faz.
10: Os projetos atendem crianças, adolescentes e adultos de todo o país. E aqueles voltados à inclusão social recebem o incentivo maior, como explica o diretor de programas de políticas ao esporte do Ministério do Esporte, Frederico Costa da Silva.
12: Nós temos na própria lei uma possibilidade que aumenta a restituição do imposto de renda, que chega a 2% para a pessoa jurídica, pode chegar a 4% se for em área de vulnerabilidade social. Então isso é uma maneira de incentivar, como a própria lei diz, as entidades a aportarem naquilo.
10: No ano passado foram apresentados mais de 5.600 projetos e está aberto até o dia 18 de outubro o prazo para que organizações sem fins lucrativos e pessoas físicas e jurídicas de natureza esportiva escrevam propostas para garantir recursos da Lei de Incentivo ao Esporte em 2027. As entidades proponentes deverão se cadastrar previamente no sistema de leis de incentivo, plataforma digital do Ministério do Esporte. Reportagem Cleide Lopes.
2: No momento da inscrição, é preciso observar os requisitos e as orientações disponíveis no sistema e apresentar corretamente a documentação exigida.
4: Para mais informações, acesse gov.br/esporte e clique na aba.
2: Quem vai fazer a reaplicação do exame na